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2: 21 horas e 5 minutos.

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2: 21 horas e 36 minutos.
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2: 22 horas e 13 minutos.

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1: 23 horas e 18 minutos.

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1: 1:37.

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1: 3:19.
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3: Conta aí, vai.

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2: 3h58.
3: Demais cantar com o trio Parada Dura, né?
4: Que prazer.

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3: Muito bom dia, bom dia, bom dia, bom dia pra você, meu amigo. Bom dia pra você, minha amiga. Estamos chegando ao som da 101.9 para mais uma edição do nosso Sertanejão da Capital.
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3: A programação gostosa, maravilhosa, deliciosa da sua madrugada a partir de agora aqui na 101, fazendo a festa nessa manhã linda, maravilhosa de quarta-feira. Hoje é dia 5 de agosto de 2026. Uma manhã com o clima marcando 13 graus. E a previsão para hoje, no período da tarde, é pancadas de chuva, chegando aí a máxima de 1,3 milímetros de água. Então é para dar uma pancada.

17 horas. Então, nesse período aí, temos pancada de chuva, né? Mas é aquela pancada de verão que vai e volta, mas que molha, né? Então, temos que estar prevenidos para a chuva, capa, guarda-chuva e muito mais também, né? E o que vai chover de verdade é a boa música sertaneja a partir de agora aqui na sua capital do papel. Você pode mandar o seu recado, pode mandar o seu oi, pode mandar o seu abraço pra gente através do nosso WhatsApp e vem também fazer o seu pedido musical aqui na programação. Anote aí o WhatsApp da Rádio Capital, se você ainda já não tem salvo, se você ainda já não tem anotado em nenhum canto por aí, então marca para você participar com a gente, tá? O WhatsApp é o 42-3910-1210. 42 é o DDD da região dos Campos Gerais, né? 42-3910-1210. E vem com a gente curtir a melhor programação sertaneja, porque você sabe, se a moda é boa, toca aqui.

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5:04. São 5:04. E começamos a nossa manhã, como sempre, aqui na Capital do Papel. Começamos convidando você, aonde quer que você esteja. Esteja nas fazendas, nas chácaras, nos sítios. Para você que está trabalhando aí nas indústrias, nas empresas. Para você, meu amigo, para você, minha amiga da segurança pública. Tanto na esfera municipal, estadual ou federal. Também convidamos você, meu amigo, que está acelerando a nave, está aí no tapetão preto da vida, nos asfaltos desse país maravilhoso, levando o progresso de toda a nossa região, do nosso estado. Também você, amigo e amiga, que estão aí trabalhando nos caminhões, aqui nos cascalhos das fazendas, em toda a nossa região, fazendo o transporte da madeira. Para você, meu amigo, nos sítios, nas fazendas. Para você, meu querido, para você, minha querida, que está trabalhando aí como motorista de aplicativo. Para você que é taxista. Para você que é padeiro, você que está trabalhando de vigia, de guardião nas empresas. Para você que está aí trabalhando nos postos de combustíveis. Para você, meu querido, para você, minha querida, que levantou agora de manhã para mais um dia de trabalho. Vamos nos colocar diante do nosso maravilhoso, poderoso e bondoso Deus para nós agradecer por mais esta oportunidade. Vamos juntos fazer a nossa oração da manhã. Senhor meu Deus, no silêncio deste dia que amanhece, eu venho te pedir saúde, força, sabedoria e paz. Eu quero hoje olhar o mundo com os olhos cheios de amor, ser paciente, compreender.

compreensivo, justo e prudente. Eu quero ver, além das aparências, os teus filhos. Eu quero vê-los como o Senhor mesmo os vê. E assim, não ver senão o bem em cada um, em cada coração. Fecha, Senhor, fecha meus ouvidos a toda a calúnia e guarde a minha língua de toda a maldade. Que só de bênçãos viva o meu espírito e que eu possa ser tão bondoso, que eu seja tão alegre, que todos que se aproximarem de mim sintam a tua presença. Senhor, Senhor, reveste-me interiormente com a tua beleza e que no caminhar deste dia, no decurso desta quarta-feira, eu te revele a todos. Eu te apresento, ó Pai, nessa manhã, toda a equipe T de comunicação. Eu te apresento cada um, cada uma que me acompanha em qualquer lugar deste Brasil, pela frequência 101.9 ou pelos aplicativos de internet. Eu te apresento a minha família, para que o Senhor cure, para que o Senhor liberte, para que o Senhor guarde. Fica conosco, Senhor. Fica conosco hoje, amanhã e sempre.

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0: são 5:19, 5:19. Você curtiu Maiara e também a Maraísa com a participação da saudosa e maravilhosa Marília Mendonça, música presepada. Também foi Léo Canhoto e Robertinho, Ainda Vou Te Conquistar, aqui na programação da 101, a rádio que vai longe pra ficar grudadinho com você. E o pessoal já está chegando, mandando aquele recado pra nós aqui também já, né? Então, fala comigo! Oi!
1: Ô, Dima Barbosa, bom dia. Aqui é o Isaías do Basílio. Eu quero ouvir uma música com o filho de Rio Grande, Xote do Caminhoneiro.
0: Xote Caminhoneiro?
1: Ofereço para todos meus amigos do região dos Basílios, para todo o povo do Urtigueira.
2: E olá, amado.
0: Valeu, um abraço, Isaías. Um abração pra você, pessoal lá do Basílio, com a gente aqui na programação. Valeu, grande abraço. Também mandar um abraço lá pro Xuxa, ali do Xuxa's Beer, nas 100 Casas, em Telemaco Borba. Um abração pra você, obrigado pelo carinho, meu amigo Xuxa. Quem mais? Também chegando, Dimas Barbosa. Ninguém consegue derrotar aquele que Deus escolheu pra vencer, Dimas. Bom dia. Toca pra nós aí a música De Longe Também Se Ama, com o Milionário e o José Rico. É a Shirley Caetana. É a Shirley Caetano, né? É isso? É, Dimas, quartou, valeu, um abraço. É a Shirley Camargo, né? Shirley Camargo, valeu, um abraço, Shirley. Obrigado pela companhia, pela audiência, nossa parceiraça aqui das manhãs da 101.
3: Bom dia, meu amigo Dimas
0: Barbosa. Bom dia.
3: Aqui é o Djalma Darão, como sempre.
0: Fala, Djalma.
3: Hoje, o que nos dizer, Camargo e Luciano? Deus.
0: Deus.
3: E que você, para todos que estão sintonizados conosco, né? Virola, seu Zé Real, o Pinguim.
0: Certo.
3: Para Claudete, para Luana, para minha amiga Marinês.
0: Marinês.
3: Para Keila. Ah, enfim, todos que estão sintonizados conosco na nossa Rádio Capital.
0: Beleza, Mar.
3: Beleza, Dimas. Um bom dia a você e a todos. E até nós.
0: Valeu, Edejalma. Um abração pra você. Bom dia. Boa quarta-feira, meu amigo. Tá na capital. Tá bom demais. Tá bom demais.

de ouro do Brasil, milionário e também o José Rico, de longe também se ama. Agora são 5:31, 5:31. Mandar um super abraço pro pessoal aqui na Clabinha MA que estão trabalhando na madrugada e com o rádio ligadinho, fazendo companhia pra nós aqui na capital, né? Quero mandar um oi lá para o meu parceiro Marquinhos, o corintiano Marquinhos.

0: Um abração para ele. Todas as manhãs ele está ligado na 101, nos dando, né, o privilégio da audiência, da bela e maravilhosa companhia dessa equipe maravilhosa que está trabalhando aqui na Clabin MA, ali no preparo de madeira. Um abração pro Marquinhos, também lá pro irmão dele, nosso grande parceiro Vaelcio, também lá pro Luizinho, mano também aí do Marquinho, filhos dessa maravilhosa pessoa, o seu Cervejada, né? Então, um abração pra vocês, muito obrigado pela audiência, tá bom? Também lá pro Leco Barbosa, nosso parceiraço Leco Barbosa, obrigado pela companhia também, Lecão. Um abração pra você, tá? Pessoal todo aqui no Preparo de Madeira, o nosso desejo de uma quarta-feira maravilhosa pra todos vocês. Também mandar um abraço lá pra Nice Delfino, Dimas Barbosa, Dimas, ó, hoje tem feira do produtor depois do meio-dia, tá bom? Tá certo, tá dado o recado, tá feito o convite, né? Já quero aproveitar e mandar um abraço também para todos os feirantes, nossos amigos produtores que já estão de pé, já com o rádio ligado e também se preparando para fazer a colheita ou para separar ali os produtos para levar para logo mais à tarde trazer para a gente aqui na Feira do Produtor. Um abração para todos vocês, muito obrigado pelo carinho, pela companhia. Especialmente lá pro nosso parceiro Pelanca, ali da Feira do Produtor, também lá pra Alessandra e todos os feirantes, o nosso carinho, o nosso abraço e o nosso desejo de um bom dia. Dimas Barbosa, Dimas, é o Alessandro por aqui, Dimas, tá certo? Manda um abraço aí pra minha mãe Cleusa, pra minha esposa Isabel, pra minha sogra Nilza, pro meu sogro Miguel e também pro meu filho Wesley. Valeu, Alessandro, um abração pra você, obrigado pela audiência, nosso parceiraço, nosso amigo Alessandro. Também quero aproveitar para mandar um super abraço pra todo o pessoal da prefeitura, pessoal lá da equipe do Russo, meu amigo Russo, que também já está tomando um cafezinho gostoso pra daqui a pouquinho já ir pro trabalho também, né? Está lá tomando um cafezinho com pão e muita coisa mais também, né, Russo? Um abração pra você, a equipe maravilhosa do Russo, também com a gente, nos acompanha aqui na manhã, né? Tem mais gente chegando, quem tá por aqui, fala comigo!
1: Bom dia, Dima Barbosa.
0: Bom dia.
1: É Dima Mãe.
0: Bom dia, mamãe. Um
1: programa pra toda a tua família, que Deus abençoe você, meu querido. Tamo
0: obrigado.
1: Junto. Mãe.
0: Tamo junto.
1: Douglas, guarda patrimonial e municipal.
0: Aham. Uhum.
1: A todas as equipes.
0: Todo
1: e
0: mundo.
1: O Crésio, e eu e a sua família em casa.
0: Beleza.
1: Gostaria de ouvir uma música. Chitãozinho Xororó.
0: Qual?
1: Galopeira.
0: Galopeira.
1: Todo isso. A família toda que estão ouvindo.

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0: tá na capital, tá na melhor, tá bom demais. Simone Mendes. Erro gostoso. Você também já errou gostoso já ou não? Hã? É tão bom quando você erra gostoso, né? Hã? Você tá ali, tá ali, tá ali, de repente, ah, meu Deus do céu. É bom demais, né? Você faz aquele erro gostoso.
1: Ui, delícia.
0: São 5:48. Bom dia.
2: Como é que tá?
0: Beleza, mano?
2: Tudo bom por aí?
0: Graças a Deus.
2: Tudo na paz do Santo Deus.
0: Amém, sempre.
2: Gostaria que você tocasse uma música pra nós e oferecesse pra todos os ouvintes.
0: Qual música?
2: Que é a música do Zé Rico, Águas da Saudade, música antiga.
0: Águas da Saudade.
2: Oferece pra todos os ouvintes aí, pra tua família aí, o Gilzão, o Tajão.
0: Beleza.
2: O Zil, você.
0: Obrigado, brigadão.
2: Tá com o Paulo Popov lá, uhum. Com o Leandro Popov também, que é boca aberta, filho do Paulo. Uhum. Ele que te ama. Uhum. Falou, pô.
0: Valeu.
2: Um abraço, tchau, tchau.
0: Valeu, David, um abração pra você, toda a família, obrigado pela companhia, nosso amigo David. Também mandar um bom dia especial lá pro Amarildo Antônio da Silva, nosso parceiraço também, sempre com a gente, curtindo a programação da capital, né? Valeu, Amarildo, abraço, bom dia. Também lá pra Marluce Matos, aqui na cidade de Ventania, um abração pra ela, também lá pra toda a família da Marluce, em Ventania, também só dá 101.9. Mandar um bom dia também lá pra o João Vitor, também tá com a gente. Valeu, João, um abração pra você, bom dia. Bora trabalhar, Dimas Barbosa. Bora trabalhar, João, um abração pra você, tá? O João Vitor. Quem mais também tá com a gente por aqui na 101.9? Oi!
3: Bom dia, Dimas Barbosa.
0: Bom
3: tudo
0: dia.
3: Bem com vocês? Espero bem. Que esteja tudo bem.
0: Graças a Deus.
3: Amigo, tamo indo aí, sentido Puma, catando a piazada pra levar pra fábrica pra trabalhar.
0: Fazendo catamento, né? Tá catando a gurizada aí?
3: Ô, Dimas.
0: Oi.
3: Eu queria pedir uma música pra você hoje. Ontem não deu pra me escutar, não sei se você tocou, mas eu acho que não. Que foi bem no finalzinho do programa que eu mandei.
0: Ah, então talvez
3: queria
0: não.
3: Eu ouvi a música com o Rick Reino. Sonhando.
0: Sonhando.
3: Manda um abraço aí pra dona Nair. E pro seu Ari. O Arizinho Pescador lá da São Luís.
0: Ô, oh, Arizinho
3: e a dona Nair,
0: Pescador.
3: Lá do Alto do Amparo.
0: Ah, beleza, um abraço.
3: Deus abençoe a vida de cada um. E é meiota de semana e vamos trabalhar.
0: Meiota, meiamos,
3: né?
0: Vamos que vamos.
3: Que nós acordemos, nós somos bonitos, né?
0: Mas
3: temos que correr atrás do ouro, né?
0: Exatamente.
3: Deus abençoe aí. Tchau, tchau, Dimas.
0: Amém.
3: Bom dia pra você.
0: Pra você também, Deus tá, minha linda? Valeu, um abração pra você, Deus abençoe, tá? Nossa amiga Ingrid aqui com a gente na manhã da 101.9. Quem mais? Oi, Dimas Barbosa, bom dia, meu amigo Dimas. Olha, toca pra nós aí uma música com Roberta Miranda. Eu quero oferecer lá pra Magali, também pra Lucy, pra Edi, pra Nair. Beleza, meu brode? Até nós ver, em breve estaremos juntos. Quem mandou o bom dia pra gente é o Augusto. Valeu, Augusto, abraço, bom dia.

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Já estamos de volta, já estamos de volta na manhã gostosa do rádio do Brasil com o nosso sertanejão aqui pela capital do papel. A emissora que vai longe pra fazer companhia pra vocês. Agora são 6:03, são 6:03. Não perca a hora, meu amigo, não perca a hora, minha amiga. 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

Tá na capital, tá na melhor, tá bom demais, amigo. Não se bate em quem se ama. Na verdade, não pode bater em ninguém, né? E, né, principalmente em mulher, né? Mulher, a gente não bate nem com um ramo de flor. Vai que tem algum espinho, né? E machuca ela, né? Então tem que ter esse carinho, ter esse cuidado. Ainda mais hoje, né? Nos tempos de hoje, onde a mania do pessoal de ter o poder, né? Achar que é dono das pessoas. Aí quando acaba o relacionamento, ah não, acabou o relacionamento, não tem jeito não, vou te fazer coisa errada, né? Nós estamos vendo aí na sociedade, infelizmente, essa cultura, né? Do machismo, essa cultura de achar que é dono das pessoas. Não deu certo o relacionamento, não ficou comigo, não vai ficar com mais ninguém, né? E acaba fazendo coisa errada aí. Então a gente tem que ter essa consciência de que todo mundo é livre para optar, fazer sua opção. Não deu certo.

0: um relacionamento, deixa a pessoa livre, parte pra outra, né? Às vezes o coração machuca, né? Às vezes dói perder quem a gente gosta, mas se não deu certo, fazer o quê, né? Paciência. Já dizia meu pai: se encontra sempre um amor em cada esquina, quando você acontece algo assim, né? As paixões, elas com o tempo, elas passam, machuca, dói um pouco, mas elas passam, né? Pelo menos as pessoas falam assim, porque eu tive o privilégio de estar, né? Estou aí num casamento de 36 anos, graças a Deus, com um filho maravilhoso, com uma nora maravilhosa, com uma netinha também, que é uma delícia, né? Eu casei duas vezes na vida, com a mesma mulher, né? No religioso e também no civil. 36 anos de relacionamento. O pessoal fala: Dimas, a tua mulher é santa, rapaz, pra aguentar você, meu Deus do céu. Enfim, amar é bom, ser amado é melhor ainda, mas se o relacionamento não dá certo, parte pra outra, deixa a pessoa viver a vida dela e vai você viver a sua vida também, tá certo? Então tá bom. Ô Dimas Barbosa, bom dia pra você. Dimas, tudo beleza? Tamo ligado aqui na 101.9. É o Valdeci da cidade de Figueira. Alô Valdeci, um abração pra você. Alô Figueira, aquele abraço. Também mandar um super abraço pro Edson Ferreira de Miranda, nosso parceiraço aqui da Vila Cristina. Valeu, Edson. Um abraço, bom dia pra você também. Tudo de bom, tudo de bom.
1: Bom dia, Dimas.
0: Bom dia.
1: A Jô de Rolândia.
0: Oi, Jô, pessoal lá em Rolândia, aquele abraço.
1: Bora lá de trio, parada dura.
0: Qual?
1: O avião das nove.
0: Avião das
1: Oi,
0: nove.
1: Faz tempo, hein? Faz tempo pegar esse avião, mas tá difícil.
0: Não tá fácil não, né?
1: Pra Marinês com os filhos, Maria Bichinha, Daiana, Isabelle, família toda.
0: Certo.
1: Hamilton Batista, o Virola com a família, a esposa.
0: Quem mais?
1: Os Jaibas de Jay, Noemi, Foguinho do Jardim Itália.
0: Um abração pra
1: Fátima,
0: eles já.
1: A Fátima lá da Ponta Grossa, família toda, Maria de Reserva, Clarice Martim e o José Curiúva, para todas as pessoas.
0: Para todo mundo, né?
1: Para amigas e amigos do grupo Capital do
0: Certo,
1: Papel.
0: Um abração para todo mundo
1: e
0: lá.
1: Bye, bye.
0: Valeu.
1: Senhor Orlando.
0: Tava esquecendo o Orlando novamente, né? Ô, seu Orlando, tá lembrado aí, tá? Abraço, minha amiga Jô, aqui da cidade de Rolândia. Ô, Dimas Barbosa, bom dia, Dimas. Olha, manda um salve aí pra galera do Enlonamento aqui do MA. Estão ligadinho na 101.9.
2: Aquele abraço!
0: Especialmente mandar um abraço pro Mãozinha, que voltou a trabalhar hoje. Seja bem-vindo, Mãozinha. Seja bem-vindo pra mais um tempo também, né? Voltou a trabalhar da folga ou tava de férias, será? Valeu, Nicolás, um abração pra você e todo o pessoal do Enlonamento aqui na Clabinha MA, curtindo a nossa 101.9.
3: Bom dia, meu algodão doce.
0: É um punhado, é um punhado de coisa aí.
3: Agora é alecrim dourado.
0: Tá bom.
3: Vai, vou deixar brincadeiras à parte.
0: Diga aí.
3: A música Eu, Você e Deus, do Eduardo Costa, quero oferecer para Dirce de Fátima.
0: Certo.
3: Lá de Ortigueira, para a Silva de Sistema, para o Oséias, para
0: certo.
3: A Josilene, lá de Caetano Mendes.
0: Quem mais?
3: Pra dona Neiva, né? É Neiva lá da São Silvestre.
0: Dona Neiva.
3: Que é aquele doce de alecrim dourado. Vai pra ela também.
0: Tem outra pessoa que alecrim dourado.
3: Pra ela, quem quiser, se ela quiser entrar no nosso grupo Amigos Capital do Papel, falar
0: tá bom.
3: Com você.
0: Tá certo.
3: Tá bom, Dimas? E também para o Zéias, se ele quiser entrar no nosso grupo Amigos Capital do Papel, falar com você. Abraço.
0: Valeu, Helena, um abração pra você, obrigado pela audiência, nossa amiga Helena lá do bairro São Francisco. Quem mais também com a gente?

0: Ricardo tá ligadinho na programação, né, Ricardo? Valeu, abraço, obrigado pela companhia. É do centro, valeu, um abração pra você. Ô Dimas, bom dia, uma ótima quarta-feira pra você, meu amigo. Gostaria de ouvir a música Sem Medo de Ser Feliz. Quero oferecer para todos os amigos e amigas lá do nosso grupo Amigos da Capital do Papel. Também lá para Marinês, para Dirce, para o seu Joaquim, para Luciana e o seu Vandeco em Tibagi, para Sirene, para Giane Ribas, para Márcia, para o Riva, para o Arilson, para Jô em Rolândia, para Dirce da Área 3 e para todos os teus ouvintes. Grande abraço! É a Josilaine do Caetano Mendes. Valeu, Josilaine. Um abração para você também. Obrigado pela audiência, pessoal, aqui na cidade de Tibagi, em Caetano Mendes.
1: Bom dia, Dimas Barbosa.
0: Bom dia.
1: Quero mandar um grande abração para todos os ouvintes, para todo o pessoal que estão na escuta.
0: Certo.
1: E também aqui para o povão do bairro São Silvestre, do Jardim União.
0: Um abração para vocês aí. Um abraço
1: para meus filhos, para Giovana, para Maris, Carlos Gabriel.
0: Certo. Quem mais?
1: E também para minha esposa Hilda. Deus abençoe cada um deles.
0: Amém.
1: E que Deus abençoe também você e a sua família.
0: Muito obrigado, amém.
1: O programa mais ouvido de Telêmaco Borba, da rádio Capital do Papel.
0: É o sertanejão da capital.
2: Tamo junto.
0: Tamo junto e misturado.
1: Um abraço para todo o pessoal ali da Crabim IMEA, o pessoal que está envolvido ali na caldeira, montador de andaime.
0: Certo.
1: Encarregado. Também o nosso amigo Jocinaldo e também sua esposa Cris, que levava nós, agora está descansando. Que Deus abençoe a cada um. Tenha um ótimo dia e sucesso na vida. Falou, tamo junto.
0: Valeu, grande abraço para você também. Muito obrigado pela audiência, obrigado pela companhia.

Hospital do Papel e toca pra nós aí uma com Duduca e Dalvan. É o Paulo do Alecrim, é o Paulo Marcelo, né? Ô Paulo, você tá de brincadeira comigo também, né, Paulo? Mas que barbaridade! Agora são 6 horas mais 25, 6:25.

vocês foi Este Boi é Bandido com Paulinho Moreno, aqui na 101.9, a rádio que vai longe pra fazer companhia pra você. 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

0: Demais, tá bom demais. Oi, bom dia.
1: Bom dia, meu amigo. É o clima. Corba aí. Vamos aqui já. Vamos ao treino já, né?

0: Estão fazendo os preparativos aqui, né? E daqui a pouco estamos ralando ainda.
1: Certo?
0: Um abraço para nós, personal treino, academia, Rua de Placa e o meu espaço, né? O espaço do treino aí, né?
1: Beleza.
0: Tamo junto aí.
1: Daqui a pouquinho vai pra academia.
0: Estaremos aí. Estaremos com o Borba aí. Se quiser, puder mandar uma música, aquela crise de amor do João Mineiro vai ser. Você pra minha mãe, Léa, minha filha Rebeca. A todos que estão escutando, pra você que é um ótimo locutor aí.
1: Obrigado.
0: Valeu.
1: Valeu, Eberson. Um abração pra você. Ederson, né? É o Ederson, ele é personal trainer. Está nos acompanhando lá em Marabá, no estado do Pará. Um abração pra você, tá? Obrigado pela companhia. Ô Dimas Barbosa, bom dia, Dimas, bom dia. Toca pra nós a música Duas Vezes Você, tá? É o Carlinhos de Volática. Valeu, Carlinhos, abraço. Meu amigo Dimas Barbosa, um ótimo dia pra você, meu querido. É o Candinho aqui da cidade de Curitiba. Valeu, Candinho, um abraço. Curitiba também tá com a gente na capital do papel. Bom dia, Dimas Barbosa. Dimas, toca pra nós aí a Menina da Aldeia, oferecendo pra todo mundo, especial para uma moça que ama essa música, Dimas. Ela fica muito feliz quando toca no rádio. Então tá certo, um abração então para o meu parceiro Eliseu Lagos e também pra essa moça que gosta muito dessa música. Quem mais? Ô Dimas Barbosa, tudo bem, Dimas? Olha, manda um abraço pra nós aqui da Agro Rock, o Paulo Sérgio, e manda também um abraço pro Nego e pro Odair. Valeu, um abração pra vocês aí, pessoal da Agro Rock nos acompanhando. Obrigado pela companhia. Também mandar um super abraço pro Ananias, é isso? Ananias tá com a gente, um abração pra você também, obrigado pelo carinho, pela audiência. Quem mais? Dimas Barbosa, bom dia, Dimas, tô ligadinho aqui na portaria do Conjunto Residencial Mauá, é o Sebastião Dias, do bairro Macopa, estamos trabalhando e claro, ligadinho.

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Agora são 6:45, 6:45. Alô, Josilaine do Caetano Mendes. Você pediu Zezé e Luciano? Então, aumente o volume. Sem medo de ser feliz. Bom dia.

Tá na capital, tá na melhor, tá bom demais. Aí pra você, César e mais o Paulinho. Duas vezes você. Agora são 7:01, são 7:01. Não perca a hora, não perca a hora. 7:01. E não perca também você a oportunidade de participar de uma grande festa maravilhosa que acontece aqui na comunidade Santo Antônio, ali em Volta Grande, Ortigueira. Todo mundo é convidado a participar dessa grande festa no domingo, dia 6 de setembro. Olha só, a programação da festa. Dia 6 de setembro, às 10:00 AM, a Santa Missa, às 12:00, um saboroso e delicioso churrasco, aí na sequência, serviço de bar e cozinha durante todo o dia, haverá moda, haverá música ao vivo, às 14:00 tem um leilão de várias prendas e às 17:00, show de prêmios, tá? Teremos então essa grande festa aqui na comunidade Volta Grande, ali na igreja Santo Antônio, em Ortigueira, tá? Você é convidado a participar também dessa grande festa, desse dia de fé, alegria e também confraternização. Quero mandar um super abraço lá pro seu Mariano, lá pra dona Valentina, aqui em Volta Grande, também lá pra coordenadora da igreja Santo Antônio lá, o nome dela é Rita. Então tá certo, um abraço lá pra Rita, coordenadora da igreja Santo Antônio, ali em Volta Grande, Ortigueira. Se Deus quiser, estaremos também por lá fazendo uma festa também lá com o pessoal lá da igreja Santo Antônio em Volta Grande, Ortigueira. Não esquece, coloca na agenda no dia 6 de setembro. Todo mundo é convidado para participar, então, dessa grande festa, tá? Ah, deixa eu falar aqui, os prêmios, né? Dá tempo? Então, deixa eu falar aí os prêmios.

0: prêmios do sorteio lá do show de prêmios. É, o primeiro prêmio é uma novilha, o segundo prêmio é um carneiro, o terceiro prêmio é um leitão, o quarto prêmio é R$300 e o quinto prêmio é uma air fryer. Então, olha só, hein? Com certeza vai ter cartelas para venda também lá no dia, né? Se você da região puder comprar antes, já vai já se antecipando, tá? Porque quem sabe você não é um dos ganhadores aí desse show de prêmios no dia 6 de setembro, ali na comunidade Santo Antônio, ali no bairro Volta Grande, em Ortigueira. 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
0: 7h08, 7h08. Não sai daí não, porque já tem muito mais música e também tem a sua participação aqui na sua

0: para um break. Pare. Em seguida, voltaremos com mais sucessos aqui na Rádio Capital do Papel FM 101.9.
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0: Tal, tá bom demais. Eu sou Dimas Barbosa desde criancinha e faço companhia pra você aqui na 101.9, Rádio Capital do Papel FM. Estamos transmitindo ao vivo aqui da Rua Reginaldo Guedes Nocera, primeiro andar, do Centrão de Telêmaco Borba para todo o nosso Paraná, para todo o nosso Brasil.
1: Brasil!
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0: Tá na capital, tá na melhor, tá bom demais, tá bom demais. Bom dia.
2: Bom dia, Alecrim Dourado, da capital do pastel. Que o Norma Gomes, motorista aplicativo, já na rodagem nessa quarta-feira e já colocando.
0: Sintonizado na 101.9, na capital do papel, Charles, né? Aí sim.
2: Tá fazendo bosta nenhuma pra você? Toque uma pra mim, hein?
0: Qual
2: toque
0: música?
2: Aí, Lourenço Lorival, o Menino Caçador.
0: Menino Caçador?
2: Beleza, Charneski? Fale que hora que é aí pra me acertar com o teu.
0: Tá,
2: se
0: certo.
2: Se tiver sorteio, faça favor, faça como sempre. Sorte
0: sorteio
2: pra mim.
0: Sorteio, tem sorteio, né? É, sorteio por enquanto nada, tá, Eduardo? Mas obrigado pela audiência, pela companhia, o Eduardo Locoves.
3: Aí, Dimas, bom dia, tranquilo,
0: bom dia,
3: animado?
0: Beleza?
3: Dimas, oferecer a programação pra todos aí que tá na escuta, né? Da Capital FM.
0: Certo.
3: Lá pro pessoal da Clomac, né?
0: Pessoal Lemo, da Clomac, um abraço.
3: Lagoa, Harmonia, Aeroporto, hein? Beleza, Dimas?
0: Beleza, mano.
3: Vamos ouvir hoje um Não Quero Piedade com Trio Parada Dura.
0: Trio Parada Dura.
3: Consegue tocar pra nós e manda lá pro Paletó lá da Lagoa, o borracheiro vai lá. Beleza,
0: Paletó?
3: É hoje.
0: Valeu, beleza, Dilson? Um abração pra você, pessoal da Clomac e também pro Paletó lá da Lagoa. Ô Dimas Barbosa, mestre da comunicação. Dimas, uma ótima quarta-feira pra você e também pra todos os ouvintes. Manda um abraço lá pro Piazito, pro Lerinho, pra Dina Prachum, pro Dário, pro Paulo, pra Edilene Bueno e todos os motoras da Vinça que estão na rodagem. Aqui é o Marlon da Área 1. Valeu, Marlon, um abração pra você, bom dia. Obrigado pela audiência, tá? Quero aproveitar a deixa do Marlon, mandar um abraço para todos os motoristas de ônibus, de vans, que estão levando o pessoal pro trabalho, tanto aqui na Clabin MA, como na Clabin Puma, né? O pessoal vai pegar daqui a pouquinho, às 8 horas da manhã, e estão aí indo de ônibus ou van, curtindo a nossa programação. Muito obrigado pela grande audiência aí com vocês aí nas empresas de toda a nossa região também, né? Tanto o Puma, a Clabin MA, como também as empresas aqui do Parque Industrial. O pessoal estão sempre com a gente curtindo a nossa 101.9. Tem mais mensagem chegando, então deixa eu mandar um super abraço lá para Neiva do São Silvestre. Oi, Neiva, bom dia.
4: Bom dia, Dimas Barbosa.
0: Bom dia.
4: Neiva do bairro São Silvestre.
0: Fala, menina.
4: Queria pedir a música para você, Não Perca Sua Fé, com Rick Renner.
0: Certo.
4: Feliz para a turma da São Silvestre, para o ouvinte, para a equipe da rádio, para meu filho Norineta, equipe da Gemoura, o Liel e o Geriel.
0: Pessoal lá da empresa Moura. Quem mais?
4: E o Gringo e o Jordão.
0: Um abração lá pro Gringo. O Gringo que fez aniversário agora, semana, né, Gringo? Fez aniversário, tô sabendo. Não convidou nós pra tomar uma água gelada. Tá bom, Gringo.
4: E lá pro Léo Eduardo.
0: Tá certo, então.
4: E os companheiros, me espere, filho.
0: Quem mais?
4: E para você, Dima.
0: Obrigado.
4: E para a Helena, que tá mandando música para mim, não conheço, mas estou agradecido também.
0: É a Helena lá do São Francisco.
4: Pezinho da Alecrim, da capital.
0: Ah, meu Deus do céu.
4: Teve um bom dia, de hoje da tarde.
0: Ai, ai, ai. Valeu, dona Neiva. Um abraço, dona Neiva. Quem mais?
5: Bom dia, Dimas.
0: Bom dia.
5: Um abraço, índio por cá.
0: Ô, índio, um abração pro índio, pessoal lá da empresa Vale do Tibagi.
5: Mandar um bom dia pros tubarãozão da Vale do Tibagi aqui do Baldeio, o Rodão, que estão em busca da capital do Rato Beso.
0: Certo.
5: Do Baldeio, que em especial pro seu Toninho, que me abordou aqui na frente do KBT agora aqui. Ô, índio, mande um salve pra mim lá.
0: Ó, seu Toninho.
5: Eu escuto todo dia de manhã cedo o Dimas também.
0: Um abraço
5: pro senhor Toninho, seu Antoninho. João Palmeira, Wagner,
0: uhum.
5: O Dinei, o Luan do CM76.
0: Um abraço pra todo
5: Luan,
0: mundo aí.
5: Dimas é cavalo velho.
0: Por quê?
5: Se encostou, tá dormindo. Você não falou isso, mas a língua preta, índio. Eu não. Eu só repasso a mensagem que me
0: esse índio.
5: Manda um salve também pro Leco Barbosa, meu amigo, e o Tulipa. Os Rodão que estão em busca da capital do Rato Beso aí.
0: Certo.
5: Agora tem os Rodão também que estão no Tapetão Caipira aí, puxando o suco do pica-pau,
0: né?
5: Dimas, pra não quebrar o protocolo.
0: Sorta a voz aí, vai.
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6: pai do céu,
5: seguindo seus passos sem ninguém me
0: ver. Rapaz do céu, anota.
5: Seria seu anjo da guarda.
0: Nota!
5: Para que ninguém a tomar.
0: Mais uma nota.
7: Nota! 10!
0: Ai, ai, ai. Vai cantar a música inteira.
5: Segundo, a frase de amor
0: vai cantar a música inteira.
5: Linda do mundo, com a voz do vento me dizendo assim. Demais. Pega subindo que descendo é contramão. Vai puxando que eu vou empurrando. Vai rasgando que eu vou costurando. Bom dia.

Melhor, tá bom demais. Agora são 7:32, 7:32. Você curtiu com a gente de Paulo e mais o Paulino? Nada mudou. Deixa eu falar pra você que nada vai mudar se você já sabe economizar, né? Você que é um cara que sabe economizar, sabe procurar.

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0: 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Bom dia.
2: Fala, meu amigo Dimas, como é que tá tu?
0: Beleza, ma?
2: Tudo tranquilão?
0: Graças a Deus,
2: Dimas, vamos começar aqui a acelerar.
0: Acelera aí.
2: E hoje, se puder tocar pra nós aí, Jeitão de Caboclo.
0: Jeitão de Caboclo?
2: E vamos mandar pro sagurizada aí da Amanhecida, né?
0: Certo.
2: O pessoal aí da Turma da Júlia, JSL aí.
0: Aham.
2: O pessoal da Amanhecida. Piazada aí do carregamento, STP, motorista.
0: Beleza, todo
2: mandar
0: mundo.
2: Mandar também aí pra esse pessoal do agro, Quinti Bagi.
0: Um abraço.
2: Estão fazendo abraço. Uma aplicação e estão com o radião ligado.
0: Bombando na capital do papel,
2: isso
0: né?
2: Isso aí, Dimas. Valeu. Deus abençoe. Abraço.
0: Valeu. Um abraço pra você também, tá? Obrigado pela companhia, pela audiência. Ô, Dimas Barbosa. Dimas, tudo tranquilo com você? Eu gostaria de ouvir uma música com Zezé de Camargo e também a participação da Priscila. É, Priscila Dias, é isso? Priscila Glass. É, você é o número um. Quero oferecer para minha esposa, a Giane, também para a Sirene Ribas, para a Jo e família e para todos que estão na escuta, Dimas, desse maravilhoso programa. É o Lucas Prachum. Valeu, Lucas. Um abração para você, tá? Obrigado pela companhia. Dimas Barbosa, quero pedir a música Solidão com o poeta e trovador. Oferecer para todos os amigos, ouvintes da Vila Esperança. Também lá para Dona Maria, para Jéssica, para Josiane do Bonavila. Também lá para Jô em Rolândia. Pro DJ Jarbas da Vila Rosa. É o Hamilton Batista Miranda. Valeu, Dimas. Um abraço, Hamilton. Para você também, obrigado pelo carinho e pela audiência. Quem mais? Também mandar um super abraço lá pro meu amigo Natan Marques. Um abração para você, Natan. Obrigado pela companhia também aqui na 101.9. Mais gente chegando. Oi.
3: A minha mamãe disse que você também está tomando chá de alecrim.
0: Ah.
3: Mas que legal.
0: Quem mandou mensagem? A Vanderleia Maria de Pontão Ortigueira. Ô, oh, Vanderleia. Um abraço pra você.
4: Ah.
3: Ah.
0: Como é que é o... Ah.
3: Ah.
0: Ai, ai, ai.
4: Bom dia, meu amigo.
0: Pessoal, esse dia eu encontrei um amigo meu, que ouve a programação aqui, me fugiu o nome do rapaz, né? Ele falou pra mim, Dimas Barbosa, Dimas, olha, Dimas, eu quase moio a calça de tanto rir do seu programa. Eu falei pra ele, meu programa é de música, né? Não é um programa de piada, não, né? O pessoal abusa um pouquinho aqui também, né? Ainda mais quando vem com esse, como é que é? O A da menina, hein? Consegue colocar de volta aí o A, como é que é? Ah, meu Deus do céu, meu Deus do céu.
4: Bom dia, meu amigo Dimas. Tudo
0: bom
4: bem
0: dia.
4: Com você? Espero que você esteja bem.
0: Graças
4: que
0: a Deus.
4: Que Deus abençoe nessa quarta-feira.
0: Amém.
4: Derrama suas bênçãos sobre todos os amigos.
0: Tudo nós, tudo nós.
4: E de todos os momentos.
0: Isso.
4: Manda uma música favor com o Lourenço Leval. Menino Caçador.
0: Menino Caçador.
4: Tá meu amigo Reginaldo Costa, meu amigo Virola, meu amigo Noel do Hot Tigre, Marinês, Maria Bichinha,
0: certo.
4: Minha prima Romilda de Ventania, minha prima Leia da Aliança. E todos que gostaram da música, um abraço, até mais. É o Foguinho do Jardim Itália.
0: Valeu, Foguinho, um abração pra você, muito obrigado pela audiência. Nosso amigo Foguinho do Jardim Itália também com a gente aqui na manhã da 101.9. Ah, meu Deus do céu. São 7:42. 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Bom dia.

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Priscila Sanz e Zezé de Camargo. Yuri Number One. Música de Henrique Iglesias, né? Traduzida no português aí. Cantado nessa voz maravilhosa dessa menina Priscila Sanz. E também do Zezé aí. Você é o número um. Agora são 7:53. Quero mandar um abraço lá pro Eduardo, nosso parceiraço aqui, Eduardo Jurac. Um abraço pra ele, pra Edneia Jurac. Em nome deles eu mando também o meu bom dia especial aí pra todo, pra toda a equipe aqui da Confisco. Um abração pra vocês e muito obrigado, gente. Sempre também estão nos acompanhando aqui na programação da 101.9. Um abração pra vocês aí também. Mandar um bom dia lá pra dona Lourdes, lá no bairro São Francisco. Dona Lourdes,

0: O Orlando Dreveniak, pessoal nas 100 casas, né? O Orlando também lá, a dona Victoria Dreveniak, obrigado também pela audiência. Mandando um abraço também pra quem? Lá pra nossa amiga, deixa eu ver aqui também o nome dela, deixa eu ver, é a Fátima Moreira. Valeu, Fátima, um abração pra você também, tá? A Fátima Moreira também com a gente aqui na manhã da 101.9.
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0: 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Vem chegando o show da manhã com a Fátima Ribeiro, com o meu amigo Márcio Luiz, com a Lisa Correia e a programação gostosa do rádio passa por aqui na frequência máxima, campeã aí da audiência em toda a nossa região. Curtiu com a gente a programação da capital? Claro, ficou o dia mais feliz e mais alegre também. Eu volto ainda hoje a partir das 17 com a Tarde Sertaneja. Uma ótima quarta-feira para você, Deus abençoe. Fique aí com a programação do Show da Manhã.

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4: Olha, a gente até daríamos o bom dia pro Sol da Manhã, mas ele não veio não, né? Não veio não. E ali está aqui do nosso lado, vai saber se ele vai aparecer por aqui hoje. Vamos dando aqui um bom dia para nossa querida Fátima Ribeiro, que certamente está nos acompanhando, está deitadinha lá, se recuperando bem, graças a Deus. Conosco a Duda, o Herbert, o Joãozinho, a Lisa, na direção e na supervisão geral de Márcio Martins. E a Lisa já nos conta... Será que vem a chuva mesmo? Tão esperada, Lisa? Vem. A carinha da Lisa tá contando que vem.
5: Ah, Marcinho,
4: acho que
5: bom
4: vem,
5: dia.
4: Né, Lisa? Bom
5: isso,
4: dia,
5: Lisa. Lisa. Bom dia, Márcio. Bom dia, Fátima. Bom dia para todos os ouvintes. Bom dia, Maurício. O pessoal todo aí da Feira do Bem. Porque eles ficam na expectativa, Márcio.
4: Fico
5: será que
4: mesmo,
5: vai
4: né,
5: chover?
4: Será
5: Maurício que... do céu, 98% da ocorrência de chuva hoje, né? Já às 9 horas da manhã, Márcio, já tá marcando e pode ter a primeira pancada de chuva. Tá, então, assim, nós já estamos esperando essa instabilidade que deve ocorrer a partir de hoje. Cascavel hoje, Márcio, já tá chovendo. Então, sempre começa pela região oeste, tá? Lá já tá chovendo, Márcio. Lá já temos chuva.
4: Então, já na capital da sogra já tá chovendo lá. Vai dar problema.
5: Olha!
4: Pessoal que fala, não somos nós, né?
5: Não, é um dito popular.
4: É o Dicró que dizia isso, ele brincava muito. E

0: Afinal de contas, ele adorava a sogra dele, né? Elisa, então... falava com muito carinho, brincou, filmou ele lá.
1: Sempre brincadeiras.
0: Exato, né? E fez o maior sucesso, né?
1: Mas sempre tem uma piadinha de sogra.
0: Sempre tem, Elisa, sempre tem.
1: Ai, gente, eu sou sogra, tá bom.
0: Ai, ai, ai, Elisa, não fale assim, né, Elisa? Então, lá em Cascavel, vamos deixar em Cascavel.
1: Deixa Cascavel,
0: só
1: cuidar,
0: Cascavel,
1: né?
0: Mesmo.
1: Mas, Márcio, hoje começamos com uma mínima de 15 graus. Você acredita 15? Que subiu um grau de ontem? Ontem
0: Nossa,
1: nós estávamos
0: Lisa.
1: Com uma mínima de 14, hoje 15 graus. Máxima hoje 23 graus. Mas, neste momento, está marcando 13,6 com sensação de 13. Está muito parecida com a temperatura de ontem,
0: igualzinho
1: tá?
0: Mesmo,
1: e aqui nós não temos vento, diferente da região oeste, que tem muita ventania. Isso deixa, assim o ar mais gelado, né? Então não é o nosso caso. Agora, essa probabilidade tá bem grande, Márcio, de chuva. Tá se intensificando já, na parte da manhã, as primeiras horas durante a manhã, principalmente lá na região oeste e sudoeste, já tá chovendo por lá, né? E ao longo da tarde, Márcio, essa instabilidade vai se intensificar aqui para nossa região. Então já temos aí, hoje de manhã, é possibilidade, segundo o CIMEPAR, de ter a primeira pancada às 9 horas da manhã. Gente, é chuva com hora marcada, tá bom?
0: Está contando teremos... até a hora, se prepara. Leva para dar chuva, né, Elisa?
1: É
0: leva
1: bem assim, né? E amanhã, Márcio, nós temos assim, ao longo do dia, o início de a formação de um ciclone extratropical.
0: Ai,
1: é um
0: ai,
1: sistema que aumenta,
0: céu.
1: Intensifica ainda mais essa instabilidade. Tá? Então, amanhã pode ter rajadas de vento, né, com grande destaque progressivamente, né? Então, nós temos ainda esperado com valores superiores a 50 km por hora. Amanhã pode se intensificar essa ventania chegando até nós. Hoje, o vento característico é realmente para a região oeste. Mas nós temos aí essa semana toda, Márcio, marcando que teremos chuva. Né? Então, quem faz serviços externos fica de olho. Feira do Bem, né, com novos pontos, né, Maurício? Que logo mais ele vai trazer essa novidade bem bacana pra gente. Mas nós estamos assim. Então, meu agradecimento, meu bom dia para todos que fazem esse trabalho na área externa, né? Aos pedreiros, aos pintores, né? Então, ao pessoal todo da Feira do Bem que já está com a mão na massa, né? Então, meu muito obrigado, meu Deus abençoe a cada um. E claro, Deus abençoe grandemente também o pessoal ali da cozinha paroquial, Márcio, que o pessoal também já está com a mão na massa. Já está fazendo muitas delícias. Carlão vai ter pastel hoje, sim, tá? Pode vir tranquilo, tá? Pode vir tomar o café da manhã aqui na rádio hoje, tá? Nós temos esse café da manhã patrocinado pela cozinha paroquial. Gente, é uma delícia. Tem salgadinho, tem aquele bolo de fubá delicioso. Tem também, para quem gosta, aquela torta em pedaços ou inteira, né? Tem o sequilho, tem o suspiro. Gente, tem muita coisa deliciosa ali na cozinha paroquial. Claro, pãozinho quente a todo momento. Convido você hoje a prestigiar a cozinha paroquial. Hoje até as 5 horas da tarde. Lembrando que a cozinha paroquial funciona todas as terças e quartas-feiras, das 8 da manhã até as 5 horas da tarde. E claro que você é o nosso convidado a prestigiar a cozinha paroquial.
0: Maravilha, a Elisa falou nele, vamos ouvi-lo. Onde é que o Maurício vai estar? Tem novidade,
1: você,
0: novos
1: Maurício?
0: Pontos na cidade. Olha aí, tem notícia boa, né, Elisa?
1: Notícia boa chegando.
0: Ô, rapaz, olha aí o Maurício Diógenes de Castro, ele que é da divisão Serviços Públicos aqui do município. Ô, Maurício, bom dia.
2: Bom dia, Fátima, bom dia, Marcinho, bom dia pra Elisa. Bom dia pra todos os nossos ouvintes aí do Show da Manhã. Hoje, quarta-feira, dia 5 de agosto. A nossa equipe da Feira do Bem já está se deslocando aí, porque daqui a pouquinho, mais às 8 horas, estaremos na área 1. Espero que nós não tenhamos hoje tempinho fechado.
0: Leva a capa, né, Elisa?
1: Leva a capa aí, Maurício.
2: Logo mais, às 9h30, estaremos na Vila Osório. 13h30 na área 2. E às 15 horas nós estaremos aí no Jardim Alegre, encerrando o nosso dia de hoje. Aproveitando então, Marcinho, a audiência da programação.
0: Claro, à vontade.
2: Como você já viu aí, a partir então de dia 12, semana que vem, no caso, nós estaremos ampliando a nossa Feira do Bem. Estaremos abrindo aí novos pontos. Um lá no Recanto Feliz, para facilitar a vida da população ali, porque eles têm que se deslocar mais de 600 e poucos metros para chegar no Rio Alegre. Estaremos abrindo então um outro ponto ali no Bonavila, bem próximo ali da, bem no Baixado ali, próximo da oficina.

0: Alexandre do Cardoso, porque essas pessoas hoje eles têm, precisam fazer a troca lá no BNH. E ali dá mais de 500 metros para só subida, né? Então a gente vai estar chegando mais próximo para facilitar a vida deles. E estaremos abrindo também um novo ponto, então, ampliando ali numa copa. Numa copa, porque hoje esse pessoal ali faz tudo troca na marinha. É dele numa copa, já vai ficar bem mais próximo para eles. Então, nossa Feira do Bem, sempre pensando na população, estará então facilitando essa situação, abrindo, trazendo mais próximo de cada um, né? Para que possa facilitar as pessoas a trocar e incentivar a fazer a troca consciente. Valeu, Marcinho. Um
1: Maravilha,
0: abraço a
1: Maurício.
0: Todos.
1: Rapaz,
0: Excelente
1: obrigado.
0: dia.
1: Bom dia para você também. Olha aí, gente. Então temos novidades, boas notícias. A Feira do Bem ficando mais perto aí da comunidade em pontos que não havia, né, a troca do material reciclável pelo alimento. Olha que maravilha. Olha, gente, hoje é o dia de aniversário da Fundação da Paraíba. Paraíba é o estado natal do nosso saudoso Jair Neves, é isso, Lisa? A Paraíba, né? Olha aqui
2: Catolé da
1: já.
2: Rocha.
1: Olha, a Lisa sabe certinho até a cidade. Catolé da Rocha, é isso,
2: É,
1: Lisa?
2: Catolé da Rocha.
1: Quantos quilômetros você dá daqui? Lá, Lisa do céu, deve ser muito chão, né?
2: Olha, Márcio.
1: É distância, né, Lisa?
2: Longe, né?
1: É
2: É uma
1: verdade, olha aqui.
2: distância considerável,
1: Eu
2: né?
1: já veio pra cá e se tornou cidadão telemucubabense mesmo, né, Lisa?
2: É, e o seu Laudo, quando
1: Seu
2: veio como
1: Lauro, verdade.
2: alfaiate, né?
1: Olha que beleza, Lisa. Então foi um dos pioneiros na alfaiataria.
2: Pioneirismo, né?
1: Pioneirismo, que bonito, Lisa. Então, aniversário de João Pessoa, que é a capital lá da Paraíba, gente, 441 anos. Hoje é dia do médico patologista, hoje é dia nacional da farmácia. Olha aí, Lisa,
2: Marcinho,
1: vamos para.
2: 3.262 quilômetros do Paraná.
1: Lisa do céu, quanto tempo de
2: é
1: viagem, Lisa.
2: bastante,
1: Ainda mais
2: né?
1: a época que vem, então. Acredito se veio como será, né, Lisa?
2: É,
1: Acredito.
2: provavelmente aquela época não foi de avião, não, né?
1: Não é, foi de avião, não.
2: Rica, não
1: Foi,
2: foi de
1: né?
2: avião, não. Provavelmente foi de ônibus,
1: Foi
2: né?
1: de
2: Então é uma
1: ônibus.
2: distância bem grande, gente, né?
1: Menina do
2: Então, assim, tem que ter
1: céu.
2: muitas paradas, né?
1: Rica do
2: Então, do
1: céu. São dias de
2: Paraná.
1: viagem até se bobear, né,
2: É,
1: Lisa?
2: geralmente, Márcio, eu
1: Mais de um
2: tinha
1: dia, mais de um dia.
2: nossos amigos também, que são ali do Recife, né? Que é
1: Olha,
2: um
1: sim.
2: pouquinho antes, né? É a Sônia e o Pita. Eles iam de
1: Ah, é a
2: carro,
1: Sônia,
2: né? Eles
1: querida, eu
2: levavam
1: lembro.
2: 3 dias.
1: Há 3 dias, ah,
2: Três
1: então a
2: dias.
1: gente se vier
2: Uma
1: de.
2: questão também, você só dirigindo durante o dia, né?
1: É o
2: Então, assim, por
1: mais. É o
2: segurança, por ser
1: mais
2: mais
1: certo.
2: sensato, né? Mas era 3 dias de viagem,
1: 3 dias de viagem, olha
2: né?
1: aí, gente,
2: E
1: é chão, hein?
2: Paraíba, daí um pouquinho mais para frente, né? Que quando você vai para lá. Eu fui, Márcio.
1: A Lisa foi pra lá,
2: Fui
1: que
2: no
1: legal,
2: retrasado
1: Lisa
2: para
1: do
2: lá,
1: céu.
2: então você faz uma conexão
1: Que é uma região muito
2: no
1: bonita, né, Lisa?
2: Recife. Lindo.
1: Lindo lugar, João
2: Nossa,
1: Pessoa.
2: é, tá certo. Algumas pessoas que compraram,
1: Que legal.
2: moraram por lá, né? Não ficaram assim devido. Porque assim, eu acho que o campo de trabalho é mais turismo,
1: É mais
2: né?
1: turismo.
2: Ali, acho que tem o Gessé, é amigo do.
1: Ah,
2: Irmão do Elias, ele morou lá,
1: morou lá também.
2: né?
1: Olha aí, Lisa, que
2: Então,
1: legal.
2: nós temos, assim, bastante gente que já moraram por lá, né, também, mas é maravilhoso, Márcio.
1: Lugar
2: E
1: muito
2: ali do
1: bonito.
2: Recife, você faz essa conexão até João Pessoa,
1: Até João
2: né?
1: Pessoa,
2: Então,
1: olha aí,
2: daí já é mais rapidinho, né, mais perto, mas você, há uma conexão antes, né, de chegar em João Pessoa.
1: gente. Beleza, então, hein, um abraço a todos os paraibanos. Certamente temos muitos aqui em Telêmaco Borba,
2: Ah,
1: ou na
2: certamente.
1: nossa região, né, Lisa? Muita gente que veio lá da Paraíba para tentar a sorte e a vida aqui em Telêmaco Borba. Hoje é o Dia Nacional da Farmácia, então parabenizamos a todos. A todas as farmácias aqui em Telêmaco, em toda a nossa região, que estão disponibilizando os produtos, os remédios, né, os nutrientes também, enfim, tudo aquilo que a gente precisa para manter a nossa saúde. Falando em saúde, hoje também é o Dia Nacional da Saúde, gente, olha aqui, hein? E Dia Nacional da Vigilância Sanitária. Quanta data importante hoje, hein? Então, todas essas comemorações para essa data de hoje. Então, bom dia para todos os nossos queridos ouvintes. Vamos juntos. Quem estaria de aniversário hoje seria o icônico sanitarista Oswaldo Cruz. É por essa razão o dia
2: O
1: da
2: dia da
1: vigilância.
2: saúde.
1: É exatamente
2: Saúde é o que
1: essa.
2: interessa.
1: Nossa, o resto não tem pressa mesmo, né, Lisa? A gente está sempre falando disso, né? Quem estaria hoje também o aniversário de morte da Carmen Miranda, gente? Olha que tem esse detalhe aqui marcando também.

0: Então é isso, gente. Vamos respirar, então? Vamos agradecer a Deus por esse dia. Hoje já é quarta-feira, dia 5 de agosto. Hoje teremos a participação do nosso querido pastor Davis Daniel.
1: Isso mesmo.
0: Pastor Davis, que está em Florianópolis. Estava no Chile, não
1: estava
0: sei
1: no
0: se,
1: Chile.
0: Se o pastor já
1: acho
0: fez
1: tá
0: a conexão.
1: Voltando, já
0: está de volta,
1: conexão, né?
0: O pastor esteve no Chile e agora deve já estar de volta em Florianópolis para participar conosco. Toda quarta-feira o pastor está aqui compartilhando com uma palavra de fé para cada um de nós, tá bom? Vamos respirar então, gente? Vamos lá? O Vinícius esteve aqui ontem, até não lembrei ele de respirar, porque não deu nem para respirar ontem.
1: Não,
0: porque
1: não deu nem para respirar ontem.
0: A conversa foi direto.
1: Foi sem respirar
0: direto
1: mesmo.
0: Direto ao assunto, doutor, não vamos nem respirar não, porque a conversa...
1: A respiração do diafragma.
0: Exato, do diafragma, essa... Isso. Eu já tô piavei quando era criança, acho que eu fazia direitinho. Agora já não dá tempo mais, né?
1: É só com orientação
0: é
1: que a gente respira.
0: É só com orientação médica, Lisa do céu. Vamos lá, mais uma. Amigo Paletó, tudo você respirou bem, hein, rapaz? O Paletó que tá lá na borracharia, lá na Lagoa,
1: olha
0: Lisa.
1: Aí, que coisa boa. Um abraço, Paletó. Um abraço pro Elcio também, que está nos ouvindo.
0: Oh, Elcio, né? Então, um abraço.
1: Muita audiência, né? O programa
0: amigo.
1: Show
0: Verdade,
1: da manhã nesses
0: nossa,
1: 33 anos.
0: 33 anos de história, gente. E tem muita gente. Até o Candinho aqui sempre, ele compara aqui o tempo lá em Curitiba aqui com o Telêmaco Borba, Lisa. É. Lá 14 por 21.
1: Olha aí.
0: Tempo fechado lá também,
1: tempo
0: Lisa.
1: Tempo fechado. Gente, cinco. Esse tempo fechado é no Paraná todo, né? Tá dessa forma. Aqui a nossa região sul tá sendo tomada por esse tipo de tempo e temperatura, Márcio.
0: Tempo fechadinho, né, Lisa? Então, ele diz assim, 5 quilômetros a velocidade do vento, 91% a umidade relativa no ar. Temos aqui a Carmen, nossa querida Carmen Fontinelli, que está ligadinha conosco. Ela e a Luana, sempre a companheirinha ali
1: Carmen,
0: de todos
1: querida.
0: Os momentos. A Carmen está sempre conosco,
1: sempre
0: né,
1: conosco.
0: Lisa? É um ouvinte muito especial aqui nesses 33 anos de história do Sol da Manhã. O Hamilton já está nos dando aqui o seu bom dia. A dona Rosalina está lá no bairro São Francisco. O bairro São Francisco, o conjunto São Francisco, que lá tem o bairro, né, Lisa? E o conjunto, né?
1: É.
0: São Francisco tem essas duas situações,
1: né? É um
0: bairro
1: né? muito grande,
0: bairro
1: né? É
0: grande,
1: um dos bairros
0: Lisa.
1: Mais antigos, né, Márcio?
0: É um bairro antigo,
1: São
0: verdade.
1: Francisco,
0: São Francisco é um bairro bem antigo e muito tradicional ali, onde reside o nosso querido Alessandro, Dimas, muita gente boa ali residindo.
1: Tem bastante gente boa.
0: No bairro São Francisco de Assis. Quem está...
1: Ah, quem não sai sem te ouvir, Marcinho, é o Tizio e a Nancy
0: Nossa,
1: também.
0: Tá sempre aqui no Hélio, né, Lisa?
1: Estão sempre por aqui.
0: O Tiziozinho
1: conta pro
0: grande
1: Marcinho,
0: amigo, grande
1: sempre
0: irmão.
1: Sempre estou lá, né, o Márcio também ali da Torre Pizzaria.
0: Grande, Márcio,
1: né,
0: pessoa
1: a tua playlist. Ele falou assim,
0: Márcio,
1: nossa, o
0: boa,
1: sábado,
0: Márcio.
1: Assim, eu viajo com a playlist
0: que
1: do
0: legal.
1: Marcinho,
0: a gente
1: né?
0: viaja com as canções
1: então, maravilhoso,
0: de saudade.
1: Um abraço bem carinhoso pro Márcio, pro Tizio, pra Nancy, né?
0: Nancy.
1: Por essa grande audiência.
0: Que legal, o Tizio, a gente narrou alguns jogos dele,
1: né? Foi, né?
0: Na Copa Pequena lá, Lisa. Nossa, marca a história, o Tigrão e outros amigos, até o Jorge Paulo, né? Aí chamava o Jorge Paulo pelo apelido ainda de Beronha, né? Chamava de Jorge Paulo Beronha. Falei, mas a turma não pedou. Aliás,
1: ô, Jorge Paulo,
0: tem
1: tá nos ouvindo aí? Ô, Aninha, será que o Jorge Paulo tá nos escutando
0: oh,
1: lá?
0: Oh, meu Deus
1: Deixa
0: do céu.
1: Deixa o ratinho ligado lá pro Jorge.
0: Exatamente. Um abraço aqui pro Natan Marques. O Natan é outro que tá sempre presente também. Pessoal sentindo muita falta aí da Feira da Lua também. Logo
1: Ai,
0: vem, né,
1: pois
0: Lisa?
1: É, Martinho. Será que vai ter da, ó,
0: acho que agora em agosto
1: ainda?
0: Tem. Esse
1: tem?
0: Mês já vai ter, sim, Lisa.
1: Ah,
0: eu não tenho
1: boa.
0: A data
1: tem
0: ainda.
1: Tem bastante gente nos perguntado.
0: Pessoal.
1: Né, sobre a Feira da Lua, né? Se vai ter este mês ainda, né?
0: Verdade, bem lembrado, viu, Lisa? Bem lembrado. Vamos ter Feira da Lua, sim, viu, gente? Então, logo tenhamos a data, vamos contar para vocês aqui. E a Glaci tá lembrando aqui, gente, olha, que hoje tem o sorteio de um vale de compras no valor de R$100, viu, gente? Então, tá bom, né? O bazar vai ser
1: sexta-feira, né, Márcio?
0: 7 de agosto. E a Lisa vai estar
1: gente,
0: falando
1: lembrando
0: ao vivo
1: que é sempre a primeira sexta-feira do mês,
0: isso,
1: né? O Bazar da Glaci, ali na Igreja São Geraldo. Sim, estarei lá, Glaci.
0: Com todo né? carinho,
1: pode
0: né, Lisa?
1: Acordar. Lembrando que todas as terças-feiras a Glaci fica o dia todo, Márcio,
0: ah,
1: lá
0: bem
1: na
0: lembrado,
1: igreja, né?
0: Lisa,
1: que você
0: bem
1: possa
0: lembrado.
1: Fazer a sua doação, fazer aí esse descarte consciente. Né, daquilo que você não está mais usando,
0: é
1: que você possa estar assim ajudando, vestindo uma outra pessoa, né, com esses produtos que você tem na sua casa, que não está mais, né, servindo para você, mas vai servir para o nosso irmão.
0: Verdade, Elisa. Daqui a pouco você sai ali e fala, nossa, essa camisa do Vasco não me é isso, ela para trás. Falei, qual é o corajoso que tá usando essa camisa do Vasco,
1: Elisa? Sabia que isso aconteceu,
0: acontece,
1: Marcinho.
0: Se hoje, se não me é

0: essa camisa. Ah,
1: falando em Jair, na época a Lica fez um 5S no guarda-roupa do Jair. E a gente tava uma vez, acho que era um show do Padre Zezinho que teve aqui.
0: Ah, eu lembro, Lisa, desse show.
1: Ele olhou pro lado e falou assim, uma camisa igualzinha a minha.
0: Quer dizer nada, né, Lisa?
1: Não quer dizer nada.
0: Mas, nossa. Mas deve
1: muito
0: ser,
1: parecida.
0: É só coincidência. A Lica,
1: tomara que fosse.
0: A Lica suando. Suando. Falei, tomara que não olhe.
1: E era uma das dele.
0: Era bem a minha, né, Lisa?
1: Porque as camisas dele eram muito personalizadas.
0: Ah,
1: né?
0: Jair, nossa, tem um bom gosto para se vestir.
1: Um bom,
0: né,
1: gosto, né, de verdade. Vestir, né, Lica? É assim, que
0: sempre
1: foi,
0: muito
1: foi
0: bem
1: inspiração
0: ali,
1: né? E continua.
0: Mas o pai,
1: sendo.
0: São alfaiado, não podia ser diferente, né, Lisa?
1: Não podia ser, né, Márcio?
0: Não podia ser diferente. Tinha que estar bem alinhado mesmo, né, Lisa?
1: É verdade.
0: É verdade. Mandaram um abraço aqui pro Sassá. Acho que ele já tá na correria. Tá com o radinho ligado, já fotografou o painel do carro aqui, 101,9. Isso. Deus abençoe Sassá aí pelo seu dia de trabalho, viu, irmão? Que Jesus ilumine o seu dia. Já vamos ouvir a voz aqui do seu José lá do bairro Leal, Lisa. Ô, seu José, acho que não dorme também. É um corujão,
1: é
0: seu José.
1: 24 horas?
0: É um corujão. Fica lá no sítio de zóio aberto.
1: Ô,
0: lá.
1: Seu José, bom dia.
0: Seu não dorme não, seu José, bom dia.
2: Ótima, bom dia, Marcinho, bom dia, Elisa. Bom dia a todos vocês da rádio por aí.
1: Bom
2: José
1: dia.
2: Marvel. Hoje eu quero a música com Rick Renner, Não Perca a Sua Fé.
0: Isso é lindo.
2: Gosta da música, hein? Toca pra nós, né?
0: Eu também, seu José.
2: Quero mandar pro seu Dejama, Rainha Telema, pro Virola.
0: Ô, beleza.
2: Mandar essa música pra eles, né? O Vando, meu primo, Carrocinha.
0: Alô, Vando.
2: Carrocinha, né? Vando Carroceiro.
0: Chora, coração.
2: Arthur Batista, do Baú, né? Aqui pro Bairro Leal, que tá escutando, pra todos os ouvintes que estiver na escuta.
0: Que beleza.
2: E daí, vai ter previsão da chuva hoje, Marcinho?
0: Ô, Lisa, já
1: aqui no Bairro Leal. Nossa, José, tá com chuva hoje.
0: Acho que tá lá com
2: já
0: chuva.
2: Já era 8 horas aqui.
0: Olá, Lisa. Já tá garoando lá, Lisa.
1: Já tá garoando aí. Olha, ô, Cimepar, tá adiantado? Olha, então, porque agora é 8h21 ainda. Mas tinha um milímetro do prazo,
0: um
1: 8
0: milímetro.
1: Horas, Marcinho, marcado também. Eu falei assim, esse 1 milímetro, acho que nem vou falar dele.
0: Deixa
1: e não é que aconteceu.
0: Acho que no Bairro Leal já tá lá chovendo.
1: Olha aí, já tá chovendo.
0: Aliás, tá devagarinho.
1: Já tá começando,
0: né,
1: a garoar, né?
0: Vai lembrar.
1: Mandar um abraço
0: música
1: também, Marcinho, pro,
0: claro,
1: seu Vardo, que esteve aqui nos visitando.
0: Veio mesmo.
1: Aham.
0: Uma figura maravilhosa.
1: Seu Vardo lá do São João.
0: Seu chapeuzinho, né? Seu Vardo parece aquele sambista da Mangueira, aquele
1: verdade
0: chapéuzinho, né? Ô, oh, seu Vardo, dona Noia. Exatamente, ô, seu Vardo. Verdade,
1: né?
0: Um abraço,
1: seu Vardo.
0: Seu Vardo
1: lá do São João esteve onde nos
0: visitando. Lisa, tá chovendo em Baú também, Lisa. Olha,
1: chove
0: aqui.
1: Chove no Embaú, gente.
0: Mas o povo,
1: meu,
0: tá aqui, tá.
1: Deus,
0: Fátima,
1: céu.
0: Moreira disse que chove no Embaú. Só Telemaco.
1: Só Telemaco não. Ainda, porque aqui, assim,
0: aqui
1: tá marcando
0: 9.
1: Um pouco. 9 horas, gente.
0: Corre pra fazer o que dá. Corre.
1: Ô, Rodrigo, hoje não vai dar pra acabar essa pintura, não, hein?
0: Hoje não vai dar, né, Lisa?
1: Marcinho, mas estava marcado, né? Então, Maurício apura aí o passo também, de repente arma aí uma estratégia, né? Porque tá vindo chuva por aí.
0: Em Baú
1: já tá chovendo.
0: Em Baú chovendo.
1: Né? Então deve chegar, provavelmente, daqui a pouquinho chega aqui em Telemo com essa chuvinha também.
0: Elisa, lá em Corumbá, Mato Grosso do Sul, já choveu ontem.
1: Já
0: pensa
1: choveu
0: num
1: ontem.
0: Vento, numa chuva. Olha, que passou ontem à noite. Só que lá amanheceu com um sol lindo.
1: Olha aí.
0: Né? E pelo menos refrescou. Agora tá com 21 graus lá.
1: Meu
0: é
1: Deus,
0: quase
1: a nossa máxima.
0: Sabe qual a máxima lá hoje, Elisa? 34 graus.
1: Misericórdia.
0: Menina, lá é um sol pra cada um.
1: É
0: quase dois sóis.
1: Quase dois sóis
0: pra cada um.
1: Dois
0: sóis pra cada um. Ô, menina, Deus abençoe. A Simone também, olha, é participação marcante aqui pra nós, né?
1: É uma querida, né?
0: Olha,
1: Deus abençoe grandemente sua vida, toda a família.
0: Família
1: uma parte da família que está aqui também, em Telemaco, né?
0: Ela tá ligadinha, ela se une com a família através da gente aqui. Você viu, o rádio aproxima,
1: né? Nós somos uma conexão, né, Márcio?
0: A rádio é essa ponte, né, Lisa?
1: Exato.
0: A rádio é essa ponte maravilhosa. Então, Deus abençoe, Elisa,
1: amém,
0: querida.
1: Ótimo
0: um
1: dia.
0: Um bom dia de trabalho para
1: Elisa. Mais tarde, trazendo muitas novidades.
0: Deus,
1: né,
0: abençoe. Estive muito,
1: lá,
0: Lisa,
1: com a Ariane.
0: Olha,
1: ontem à tarde,
0: que bom,
1: gente,
0: Lisa.
1: Tem novidade bacana de Tiba Gíbrida do Sul.
0: O que você experimentou lá, Lisa? Conte no ar pra nós.
1: Ontem eu não comi.
0: Mas.
1: Por isso que vai chover.
0: Vai chover. Mas, gente, eu sabia. Falei, ó, o Cimepar, mas se a Lisa não beliscou nada lá.
1: Ontem foi. Nós comemos palavras.
0: A visita foi de médico. Da Lisa,
1: foi
0: rapidinha,
1: mas,
0: né, Lisa?
1: Mas foi muito produtivo.
0: Ah, é fora de série, né?
1: Ariane,
0: era um amor de pessoa, né?
1: Jairo, né, Gislaine ali atendendo você.
0: São pessoas
1: então, assim,
0: maravilhosas.
1: Lembrando, né,
0: Lisa,
1: que nós temos essa. Falando em saúde, nós temos uma PhD em saúde aqui em Telemaco Borba, né? Então, assim, que sabe tudo de florais, né? Então, assim, uma grande conhecedora.

0: que você possa estar assim também fazendo essa análise, né, que você quer assim se aprofundar um pouco mais na linha de florais. Nós temos essa mega profissional, né, formada há 50 anos, Márcio.
1: Olha, é uma vida, né?
0: A Ariane é uma vida,
1: na
0: né?
1: Vida, então, serviço assim, da saúde, né,
0: você
1: Lisa?
0: Pode ir assim de olho fechado, porque a Ariane, ela conhece tudo. Né? Então,
1: e aquela calma, abençoe. Aquela paciência de atender
0: uma
1: a gente.
0: Calma, uma tranquilidade, né? Então, e vai, é e isso daí passa pra ajuda, gente também. Né? A gente acaba absorvendo essa tranquilidade que a Ariane, ela transmite, né? E que possamos ter, assim, um ótimo dia.
1: É verdade. Amém, Lisa. Pra você também, um bom dia de trabalho. Depois a Lisa volta com a gente. Então, olha só, pessoal, você que quer concorrer, né? Então, deixa o nominho completo pra nós aqui, pra esse vale de compras, que vai ser na sexta-feira o bazar da nossa querida Glaci, tá bom? O bazar começa às 9 e vai até às 3 da tarde. Meu Deus do céu, mas falamos de montão, hein, Lisa? Quase meia hora de programa, meu pai do céu. Deixou duas matracas pra falar aqui, meu Deus, né? Eu e a Lisa batemos recorde, né? A Faja ia brigar com a gente aqui. Brincadeira, né? Vamos lá? Respira. Já respiramos até. Ô, oh, mas, pelo amor de Deus. Vamos direto, então, à nossa mensagem de hoje, pra começar.
2: Olha por mim. Senhor Deus, Pai de todos os que choram, busco-te hoje em favor daqueles que sofrem e se desesperam diante das vicissitudes da vida. Por todos aqueles meus irmãos que estão nas ruas e que passam fome, sede, frio, medo, abandono. Rogo que os mantenhas sob tua proteção. Mas olha também por mim, que nada ou pouco fiz para auxiliá-los em suas necessidades maiores. Rogo teu bálsamo a todos os enfermos, que em suas casas ou nos hospitais, tanto necessitam de lenitivo para os seus sofrimentos. Mas volta-te ainda para mim, que servindo-me da desculpa da falta de tempo, nunca os fui visitar e levar o consolo de uma presença amiga. Bondoso Pai, rogo que olhes por todas as crianças e idosos abandonados, imersos em sua solidão e carentes de atenção, de carinho, de amor. Entretanto, volta igualmente os teus olhos a mim, que egoísta, nunca doei a eles um pouco do meu tempo, da minha dedicação e do meu interesse. Peço ainda a tua infinita misericórdia em favor de todos aqueles meus irmãos que estagiam no mal, no mundo da violência e das drogas, e que hoje sofrem as consequências de suas más escolhas. Porém, rogo antes por mim, que muitas vezes, sem poder ou querer ajudá-los, ainda os julguei, colocando-me em patamar superior e esquecendo-me de que, de uma forma ou de outra, todos ocorremos em erro durante o caminho que nos leva à perfeição. Suplico ainda tua consolação aos que perderam o sentido da vida, a vontade de viver, a esperança de um amanhã melhor, a fé que fortalece e dá coragem. Todavia, olha do mesmo modo por mim, que bebendo diariamente em tua fonte de consolação, não fui capaz de oferecer minha mão amiga àqueles que dela necessitavam. Assim sendo, ilumina-me, bondoso Pai, pois sou o mais necessitado de todos. Tenho o alimento e não o compartilho. Tenho a água e a coberta, e não mato nem a sede nem o frio do meu semelhante. Disponho das condições materiais e não as utilizo em benefício dos menos favorecidos. Tenho a oportunidade diária de gerar modificações em tudo à minha volta, e entrego-me a reclamações e dissabores desnecessários. Olha por mim, meu Deus, que tenho dinheiro e sou pobre, que tenho saúde e sou enfermo, que tenho conhecimento do bem e não o pratico, que digo ter fé e vacilo, que tenho luz e não enxergo. Olha por mim, meu Deus. Deus, o Senhor da vida, auxilia suas criaturas através das próprias criaturas. Não nos esqueçamos de que nós, sem exceção, fazemos parte desse processo. Não esperemos e nem deixemos para amanhã aquilo que está em nossas mãos fazer hoje. Não percamos nenhuma oportunidade sequer de praticar

Praticarmos a caridade. Aqui estamos, a exemplo de Jesus, para servir e não para sermos servidos. Sintamo-nos responsáveis uns pelos outros, pois somente assim poderemos entender, como irmãos, a máxima do Cristo. Ama a Deus sobre todas as coisas e ao próximo como a ti mesmo.

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4: 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Que vem chuva. Bem chuva daqui a pouquinho, a Lisa falou que até às 9 é pra cair uns pingos de chuva aqui, hein, gente? Vamos aguardar, né, Lisa? A chuvinha tá pra chegar sim, né? 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Então, que Deus abençoe o seu dia. Muito obrigado pelo seu carinho, tá bom? Vamos aqui abraçando mais gente aqui conosco. Bom dia, né? Oi, Doraci. Olha, Doraci já está...

0: tá ligadinha conosco, já tá indicando aqui o momento de reflexão, isso, a Terezinha. Oi, Terezinha, como é que você tá, menina? Bom dia, Terezinha. 35. Vamos lá com a Terezinha, bom dia.
1: Bom dia, Marcinho, tudo bem? Gostaria de participar do programa de hoje, um momento de reflexão para a minha família. Um abraço, Marcinho, bom dia.
0: Amém, tá rouquinha aí, né? Tem que tomar um Coplanzinho, viu? Toma um Coplan. Foi a primeira coisa que eu fiz aqui, né? Um xarope Coplan. A Lisa falou, vai tomar um xarope Coplan? Vou, Lisa, vou tomar um xarope Coplan para dar uma lubrificada aqui na garganta, né? Eu sofro com esse refluxo aqui, que pelo amor de Deus, aí vai dando essa rouquidão aqui na gente, né? Abraçando aqui o Estevão, né? E a Grazi. Alô, Estevão, alô, Grazi. Deus abençoe vocês, estão no Imbaú nos acompanhando aqui. Nós desejamos a vocês um bom dia de trabalho, viu, Estevão? Que Deus abençoe muito você e a Grazi. Que Deus ilumine o seu dia de trabalho. A Livina, ela está conosco também. Bom dia, Livina. Aliás, está sempre conosco. Meu amigo Romildinho, feliz. Ontem o Santos ganhou do Remo. Está classificado. Daqui a pouquinho a gente vai trazer notícias aqui, inclusive do esporte, né? Está nos dando aqui aquele bom dia especial, pedindo oração aí para todas as famílias. Que maravilha, né, irmão? O José do bairro Leal, a gente já mandou o alô, já colocou ele no ar aqui. A Romilda Nascimento, a Cesarina, que já está ligadinha conosco, fazendo aqui o pedido especial, já para um momento de reflexão com o nosso querido pastor Davis Daniel, tá bom, gente? Rosane da Luz Bueno, vai aqui o nosso abraço, o nosso carinho. Abraçar aqui também o Ederval de Souza, do bairro Bom Jesus. Ele pedindo aqui que Deus abençoe, né, e inúmeras bênçãos para você, viu, Fátima? Para que você se recupere, né? Com muita força e vigor aí, com a graça de Deus, tá bom? Deus abençoe imensamente, tá legal? Olha aí que beleza, não? Vamos lá, né? Vamos lá. Com certeza, um bom dia. Muito obrigado pelas palavras de apoio e de carinho aqui pela nossa querida Fátima, tá bom? Bom dia, me chamo Alcione. Estou desempregado. Olha aí, né? O que que você faz, Alcione? Só explica aí pra gente, né? Tá em busca de emprego, né? O que? No que você trabalha, diz aí, né? Se você tem referência, né? Alguma referência, tá bom, amigo? Só pra gente passar aqui pros ouvintes. A gente divulga você, sim, tá bom? Boa sorte aí, que esse dia seja muito abençoado para você, que você consiga o seu trabalho, tá bom? Oi, Ivete, ela quer concorrer aqui ao vale de compras de R$100 da Glacy. Obrigado, viu? Temos aqui já o Nelsinho Pintor, né? Hoje pintura só interna, né, Nelsinho? Bom dia.
2: Bom dia, meu amigo Marcinho, Nelsinho Pintor. Hoje gostaria de ouvir a música aí, com Chitãozinho e Chororó, Ela Não Vai Mais Chorar. Ofereço aí pro Celso Lataria e Pintura, pro BenTV, pra Nice Confeiteira, pra Mana Alice, Paulo Locoves e todos os ouvintes. E se tiver sorteio, pelo meu nome sorteio, Nelson Magalhães, São Francisco. Abraço, amigão.
0: Gente, falando de São Francisco, só dá gente boa, tem mais uma pessoa excelente aqui, que é o nosso amigo Nelsinho, que é do São Francisco, né, Nelsinho? Que legal, rapaz. Nelsinho é gente nossa, né? É parte da família Capital do Papel. Já vou partindo agora, gente, pro Cantinho no Zé.

Minha bela, meu amor, estamos juntos e vamos até às 11h30 da manhã. Até que chegue o microfone aberto aqui com o nosso amigo Carlão. 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Pensa uma pessoa que tinha alegria de viver, né? Uma pessoa que

0: passou aqui por essa terra fazendo bem, né, Zé? Aquele abraço aí pra você aí no céu, nosso grande amigo Carlão Açúcar e tantos outros, né, que comandaram os programas sertanejos, despertavam as nossas manhãs com toda alegria. 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Hoje vamos trazer aqui o pedido da Lavina. Aliás, vieram muitos pedidos, né? Principalmente na música sertaneja. Inclusive, eu fiquei devendo aqui ontem para Marica, né? Faz um milagre em mim, mas hoje eu vou trazer a sua música, viu, Marica? Não esqueci não, né? Ela já está aqui conosco também, será que dá tempo pra gente poder ouvir? Dá sim, né? Vamos lá. Ô, Marica, fala comigo, vamos lá, bom dia.
1: Bom dia, Marcinha. Aqui é a Marica, da área 1. Pra sorteio, Maria Madalena de Paulo. Ponha eu no sorteio do vale para
0: da Glacia. Claro, vai sim.
1: Quero pedir a oração de vocês, especialmente para minha sobrinha Graziele, que reside na Bandeirante. Oi, é a de aniversário hoje.
0: Parabéns!
1: Que Deus derrame as bênçãos do céu todos os dias da vida.
0: Todos
1: dela.
0: Os dias da vida.
1: E vê se você toca um louvor aí para ela. Bem bonito.
0: Olha aí, fazemos sim. Eu vou trazer essa aqueles então que você pediu ontem.
1: Na porque chora. Toca esse. É uma música, né?
0: É.
1: Mas toca para ela.
0: Tá bom,
1: pra
0: minha
1: todas
0: querida.
1: As amigas do Zap, para vocês aí, para meus vizinhos. Para minha cunhada Tereza da Bandeirante, que é a mãe da Graziele.
0: Olha só.
1: Minha cunhada Dalina da Bela Vista.
0: Que beleza.
1: E para todas as minhas irmãs e meu irmão.
0: Que maravilha.
1: Que Deus derrame muitas bênçãos.
0: Obrigado, Marica.
1: Deus
0: um bom dia.
1: Deus abençoe.
0: A você também. E olha, gente.
1: Tenha um bom dia.
0: Um bom dia.
1: Depois... E especialmente também pela saúde da Fátima.
0: Olha só, muito bem lembrado.
1: Dona Lourdes também, Marcinho, lá do BNH.
0: Ah, Dona Lourdes. Ah, é, Dona Lourdes.
1: Dona Maria de Lourdes Correia.
0: Demais.
1: Que derrame muitas bênçãos para ela.
0: Combinado. Mais algum detalhezinho? Certinho? Beleza. Então foi aí a Marica. Olha, gente, nós temos aqui o nosso grande amigo, Dr. Tiago Zangada, viu, gente? O Dr. Tiago vai estar logo após o Cantinho do Zé trazendo informações importantes a respeito de saúde bucal, né? A saúde começa pela boca, né? A gente tem que cuidar muito, né? Da nossa dentição, das nossas gengivas, do nosso sorriso, né? Coisa boa, né? 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Para que você esteja sempre muito bem assessorado nesse sentido, né? Mandar um abraço aí pro Hamilton, pro Sandro. É um abraço muito especial aí para vocês, gente, da Macforte Camacuã. Alô, Hamilton, alô, Sandro. A Lisa diz assim que estiveram lá no sábado tomando um chimarrão, mas olha só vocês, né? Tô imaginando a alegria aí de estar junto com essa gente boa, né, Lisa? Olha, temos um comunicado aqui, gente, foi encontrado uma identidade em nome do Amauri Procópio Cordeiro. Se alguém conhecer, né, procurar ali na Piccoli Auto Center, próximo ao viaduto, viu, gente? Então foi encontrada essa carteira de identidade do Amauri Procópio Cordeiro. Alô, Amauri, se estiver nos ouvindo, rapaz, ou alguém que o conheça, algum familiar, algum amigo, avisa ele que está ali na Piccoli, tá bom? Tá em boas mãos, na verdade, né? Temos aqui, bom dia, peço orações por minha família, pela esposa, pela recuperação da Fátima, que Deus abençoe. Sabe quem é aqui? O João Darcy Lopes, nosso querido amigo Sabará. Sabará tem muita história, né? Aquele abraço, viu, Sabará? Vamos de modão, gente, às 8h54.
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0: Vamos lá, gente. Como eu disse, recebendo aqui hoje Dr. Tiago Jangada. Dr. Tiago, que é uma das grandes, né? Eu ia dizendo das grandes revelações, o doutor já vem um grande tempo fazendo um belo trabalho na odontologia em Telemaco Borba. Inclusive, o doutor tem todo um período de especialização lá nos Estados Unidos, né? Quantas e quantas vezes o doutor vai lá, doutor? Bom dia, bem-vindo.
1: Bom dia, Márcio. Bom dia aos ouvintes. Muita força para minha amiga Fátima.
0: Exato, tá nos ouvindo lá, aí, doutor. Graças a Deus, tá recuperandinho, doutor.
1: Com certeza, um grande abraço para ela.
0: E, amém, doutor.
1: Então, Márcio, já tem alguns anos que eu tenho essas investidas americanas aí.
0: É mesmo, né, doutor?
1: O Brasil é uma referência odontológica,
0: né? Olha que bom, né? Não ficamos devendo nada lá, doutor.
1: Ficamos devendo nada lá, a gente tem muita prática, a gente tem muita habilidade, né? Então isso aí nos diferencia muito, né? E até a facilidade do tratamento aqui, né? Para você numa faculdade americana, existe, né? Para você poder atender nos Estados Unidos é muito mais complexo, né? A saúde lá, ela é mais... ela exige mais... termos e liberações mesmo do paciente, né? Então, certo. Aqui já não. Aqui é mais fácil de você atender, para você aprender num colégio, numa faculdade. É muito mais fácil de você ter essa prática. Então, com isso aí, né? E a odontologia sendo uma ciência muito prática, né? A gente tem que colocar a mão na massa, a gente tem que conhecer o dente, tem que conhecer, né? Saber as dificuldades que tem. Então, isso aí nos diferencia bastante, né? E não ficamos para trás, né, de qualquer outra nacionalidade. Aí os dentistas brasileiros são muito bons na prática.
0: Doutor, há quantos anos o doutor exerce a odontologia?
1: Márcio, eu formei em 2010. Então são 16 anos que eu estou formado, né, que eu sou dentista, já cirurgião.
0: Olha,
1: dentista.
0: Olha, doutor, que beleza, né?
1: O tempo passa muito rápido.
0: Né? É uma vida já dedicada. O doutor tem uma verdadeira paixão pelo trabalho mesmo, né?
1: Eu gosto muito da odontologia, né? Eu fui para a odontologia devido ao trabalho prático, né? O trabalho manual. Eu gosto, para quem me conhece, sabe que eu sou muito agitado. Então, aí o trabalho manual, você, né, acaba sendo uma terapia também.
0: Exatamente.
1: Então, eu sempre gostei dessa parte manual e acabei optando pela odontologia devido a essa, né? Esse tipo de trabalho. Não sou muito de ficar sentado lendo, né? Como eu trabalho, talvez, de um advogado, né, ou alguma outra especialidade, assim, você tem que dedicar o seu tempo, mais tempo lendo, né? Eu já sou mais prático, eu sou um pouco agitado.
0: E um detalhe, doutor, a minha mãe, né, é uma paciente sua, e ela sempre diz, né, da alegria, ver a satisfação pela qual o doutor trabalha, e ela sempre diz, né, o doutor Tiago é um perfeccionista, ele faz o serviço, fica ali admirando. Não é que ficou bom mesmo? Que bom, né? Bom isso. É bom isso, né, doutor?
1: Com certeza, né?
0: Olha que bacana. Essa,
1: talvez, né, às vezes é um defeito, mas também uma qualidade.
0: É uma qualidade, doutor, né? Não tenha dúvida.
1: Né, às vezes você ser muito perfeccionista, você acaba exigindo demais, mas a gente vai melhorando à medida do tempo.
0: É verdade. E, doutor, a gente quando fala em prevenção, ela é, como é que se diz,

0: O nome por si só ele já revela o quanto é importante você prevenir, né? Você não esperar que as coisas aconteçam, chegam a um extremo para dizer, ah, agora eu vou procurar, agora eu vou fazer isso. Quer dizer, a pessoa pode evitar uma série de consequências ruins, até mesmo a perda de um dente, o que é muito ruim. Hoje em dia, perder um dente não é aceitável até, né, doutor?
1: Exatamente, Márcio. A perda de um dente hoje em dia, ela é talvez mais escolha do paciente. Escolha por quê? Porque ele deixou de prevenir, né? Antes não era, né? Antes, né, frequentemente a gente escuta paciente falando, não, eu fui no dentista e não tive escolha, né? Se fosse hoje em dia, daria para restaurar, mas na época foi extraído. Meu pai chegou e falou, arranca tudo os dentes dessa criança aí que vai facilitar. Então, antigamente era muito comum.
0: Era assim, né, doutor?
1: Então, não tinha escolha. Você obedecia o seu pai, seu responsável, e assim era. Ou até mesmo escutava o que o dentista falava e tirava e pronto. Hoje em dia a gente tenta manter o dente no máximo, né? Até mesmo um dente com poucas condições ou com pouca longevidade, a gente tenta manter. Porém, né, quando a gente fala de perder um dente, né, um dente rígido, um dente, né, sem cárie, um dente inteiro, né, por doença periodontal, isso aí é porque você não cuidou da forma correta. Então é isso que é a prevenção, é saber quando procurar o dentista, né, entender os sinais que o corpo tá mostrando, né, qual que é o sinal maior de um dente, de uma falta de saúde bucal, é o sangramento, né. Muitas pessoas falam que o sangramento associam com a gengiva fraca, uma gengiva delicada. Ah, doutor, eu não passo fio dental porque minha gengiva é delicada e sangra. Então isso aí é errado, né? Quando a gente fala em sangramento gengival, a gente fala em inflamação e sua gengiva não está saudável. E isso é o começo, isso é o início de uma doença periodontal que, com o passar dos anos, vai amolecer os dentes e você vai perder um ou até mesmo todos os dentes. Então tem que tomar cuidado se você tem um sangramento, se você já
0: não nota, é normal, então, doutor.
1: Não é normal, não é normal. Né? Às vezes pode estar até, você pode notar que às vezes a gengiva incha, né? Às vezes a minha gengiva incha e daí depois eu escovo, eu passo alguma coisa, eu limpo de alguma forma diferente, eu enxago a boca com algum outro produto e depois volta e assim eu vou tocando. A cada de tempo em tempo ela incha, mas eu faço lá uma salmoura e resolve. Isso aí tem que tomar cuidado também, porque a doença de gengiva é uma doença silenciosa, né? Ela vai aparecer de tempo em tempo. Aparece quando a sua imunidade baixa. Então a imunidade baixou, ela vai, né, ela vai surgir, de alguma forma aí as bactérias vão, né, vão se proliferar, vão ganhar volume. Isso aí vai causar uma inflamação maior no corpo e com isso vai inflamar e vai doer. Mas depois você limpa, né, você consegue remover essa quantidade de bactéria maior, consegue fazer essa limpeza, o corpo aumenta a imunidade e volta ao normal e volta o silêncio. E esse silêncio que é o que todo mundo, né, que leva a pensar que está tudo bem. E você só vai perceber isso aí depois de muito tempo e o que já perdeu a sustentação do dente e com isso o amolecimento do dente, e para resolver é um pouco mais complicado.
0: Olha aí, gente, estamos ouvindo o Dr. Tiago Jangada, da Mais Sorriso Odontologia. Estamos falando sobre o aspecto preventivo. Doutor, a gente começou dizendo de uma realidade, né, de algum tempo atrás, onde as pessoas normalmente perdiam um dente e praticamente por não haver a possibilidade de recuperação naquela época, mas os tempos hoje são outros, né, doutor? Por mais que um dente hoje esteja, quando o pessoal diz, ah, a raiz quebrou, alguma situação assim, né, quase que perda total, vamos dizer, mas aí vem um implante. Isso aí vem a ser uma solução aí para muitos casos assim mais difíceis, mais complicados, doutor?
1: Com certeza. O implante, ele é a melhor substituição de um elemento perdido, né? Não tem nada melhor do que um implante para quem perdeu o dente. Para quem tem o dente ainda, né? Para quem tem
0: recuperar,
1: a raiz.
0: Doutor, o dente.
1: Recuperar ainda é a, né? A gente a tenta recuperar, ainda só é a melhor solução. Mas para quando não se tem mais a solução de manter o dente, o implante com certeza é a melhor substituição, porque ele vai ser, né, ele não vai ter toda aquela aparatologia que, né, numa prótese metálica, daqueles de ganchinho ou de qualquer outra situação que vai, né, que muda como a pessoa higieniza, muda como a pessoa fala, às vezes até como mastiga, né, uma prótese móvel, né? Só quem tem a prótese móvel sabe de uma dificuldade para acostumar. Então o implante não, ele é né? Ele é mais

0: delicado, né? Ele dentro da boca. Então, com isso, você não estranha muito, né? E, além do conforto, né? A praticidade da limpeza e da, né? E dessa delicadeza dele mesmo. Então, para quando perde o dente, o implante é a melhor situação. Mas nada substitui o dente natural, né? O implante, ele não tem a mobilidade de um dente. Todo dente, ele é mole, né? Muitas pessoas pensam que o dente, ele é... não é mole, é móvel. As pessoas pensam que o dente, ele é soldado no osso, né? O dente, ele não é soldado no osso. Ele não é, né? Ele não é fixo no osso.
1: Fixando no osso.
0: Ele
1: não,
0: exatamente. Ele é ligado ao osso por ligamentos.
1: Por ligamentos.
0: Né? São ligamentos, são tipo... Né? São pequenos ligamentos que fazem essa fixação no osso, como se fossem pequenos elásticos que ficam grudados no osso. Então, com isso, ele causa um amortecimento na mastigação e na fala.
1: Que, né? Complexo, né, doutor?
0: Exatamente, né? A gente pensa que o dente, ele é, né, ele é parte do osso, ele é soldado, e para tirar é, né, por isso que é difícil tirar.
1: E se tiver soldado, assim, não precisa nem tirar daí, né, doutor? Tá firme ali, ninguém mexe.
0: Existem casos, né, são casos um pouco mais...
1: Casos raros?
0: Casos raros, dependendo de cada situação, que ele, o dente pode até soldar no rosto, no osso. No osso,
1: imagina.
0: Né? Quando isso? É, geralmente depois de traumas, né? Um trauma mais violento que às vezes acaba... movimentando esse dente no osso, e daí ele perde esses ligamentos e solda no osso.
1: Rapaz,
0: né? Isso chama-se anquilose. Isso aí...
1: Isso é bom ou é ruim, doutor? Explica de... Conte logo a parte melhor da história, ou a parte mais difícil, doutor?
0: Tudo
1: tem os dois lados, né, doutor?
0: Lados, né? Se tiver que mexer esse dente, rapaz, aí ele é horrível. Ele não mexe. Aí ele não mexe nunca mais. Como mexer?
1: Tá ali o dente, nem tem o que fazer.
0: Se você vai fazer uma movimentação ortodôntica, vai colocar aparelho, ele não mexe.
1: Tá ali paradão.
0: Então, exatamente. Aí ele tá soldado no osso. É igual o implante. O implante, ele é soldado no osso. Quando a gente coloca o parafuso...
1: Você não mexe, né, doutor?
0: Você não mexe. Ele não
1: tem fixado no osso diretamente.
0: Exatamente. Isso. Ele não tem o amortecimento que um dente tem. No caso da anquilose, quando você vai tirar um dente anquilosado, aí é muito complicado. Aí, né, aí já é uma... Daí você... Não tem como você arrancar algo que é soldado. Aí você tem que desgastá-lo. Você tem que, né, ir através da broca para poder remover quando necessário. Mas são casos mais raros. Porém... O implante, ele, né, ele não tem esse amortecimento. Com isso, né, vai ser uma mastigação um pouco diferenciada. Porque nada substitui o que Deus criou, né? Que é algo perfeito, que é algo, né, que,
1: exatamente.
0: Que é tudo pensado para dar um conforto maior. Por isso que é muito importante manter, né, a gente falar de prevenção, falar de cuidado, para manter os dentes naturais na boca aí por toda a sua vida.
1: E, doutor, ainda dentro dessa linhagem do implante, né? Qual o ideal momento para se fazer o implante? Por exemplo, a pessoa teve essa perda total desse dente. Não vai ser mais possível a sua recuperação por um motivo ou por outro, e deve-se optar pelo implante, né? Em que momento fazer? A pessoa, não, então extrai isso aí, vou levar um tempo, depois retorno. O ideal é fazer logo de imediato que extrair esse dente? O que é recomendável, doutor?
0: Muitas pessoas perguntam isso e têm dúvidas, Márcio. Vai depender do planejamento, né? Se a pessoa... ela tem um dente ruim, né? Um dente já com uma lesão, um dente que foi feito canal, mas não foi bem, né? De alguma forma não teve sucesso, e ele já está com uma inflamação, já está ruim, o ideal é tirar antes para esperar esse osso cicatrizar da melhor forma possível e voltar à saúde. Quando a gente fala em lesão e inflamação, a gente não tem saúde. Então, exatamente. Nesses casos que a pessoa fala, nossa, agora eu decidi colocar implante, já estou muito tempo comendo, né, sofrendo para mastigar... e me machuco, isso e aquilo, então agora eu vou fazer implante. Eu tenho essa condição ruim do meu dente. Então a gente vai tirar esse dente, esperar cicatrizar, para depois colocar o implante.
1: Então tem um período, tem que aguardar.
0: Tem que aguardar. Dependendo de outros casos, a gente vai, se tiver saudável... Ah, eu tenho um dente quebrado aqui, doutor, mas ele tem canal aqui, mas ele tá quebrado, ele tá ruim aqui, e o que que eu faço com ele?
1: Dente quebrado e com canal aí é coisa. Só não tá mais ruim se torcer pro Vasco, né, doutor? O resto tá tudo bem, né?
0: Só o toquinho do dente.
1: Só, né? O toquinho do dente. Ah, só pra lembrar que tem que machucar ali, né, doutor?
0: Exatamente.
1: Bem ali.
0: Mas ele não tem, mas, né, ele não me incomoda muito e assim vai. Então, mas só que eu também agora não consigo colocar implante, porque eu tô acabando de finalizar ali um pagamento, mas daqui um tempinho ali, daqui uns dois meses até o final do ano eu consigo colocar implante. Aí, nesse caso, provavelmente a gente possa esperar, a gente possa deixar esse implante ainda, esse osso, essa raiz do dente, essa raiz, né, quebrada. Por que deixar essa raiz quebrada? Porque ela vai manter o osso ainda, dependendo de cada caso. Né, quando a gente fala em, quando a gente fala em implante, a gente precisa de osso, né?
1: Exato.
0: O osso
1: que é... Que dá sustentação.
0: Que dá sustentação, é a fundação do implante. É a
1: fundação do implante.
0: Sem o osso, a gente não consegue colocar implante.
1: Porque ele não para.
0: Porque ele não para. Por isso que a gente fala de enxerto, né?
1: Pois é, doutor.
0: De situações que precisamos aumentar a fundação para poder colocar o osso. Então, a raiz do dente mantém essa fundação suficiente para colocar o implante. Claro que vai depender de cada caso específico.
1: E, doutor Tiago, e o que causa essa perda óssea? Né? O que seria? A falta de alguma vitamina? A alimentação não está adequada? Ou com o passar dos anos, realmente, a parte óssea do ser humano como todo, a gente não fala só da arcada dentária, né? Mas como um todo, né? A tendência do ser humano é ter essa perda óssea. Se as mulheres são mais suscetíveis do que os homens nesse aspecto também, estão sempre com reposição de vitaminas, inclusive, suplementos, né, doutor?
0: Exatamente. O osso, né, vamos dizer, o osso, ele tem o osso basal e o osso cortical. É o osso que fica ao redor do dente e o osso do meio do osso, né, da mandíbula ou da maxila. Vamos dizer, esse osso do meio, esse osso cortical, ele só existe por causa do dente. Né? A gente tem uma espessura óssea. A grande maioria das pessoas, quando perdem o dente, esse osso cortical, ele some. Ele vai sendo reabsorvido. Né? E mulheres têm mais suscetibilidade. Porém, também acontece em homens que daí você vai perdendo o osso, né? Então, o perder o osso, né? A gente tem osso, tanto um osso mais espesso, tanto na mandíbula quanto na maxila, devido aos dentes. Então, é o dente que faz manter um volume ósseo. Quando a gente perde o dente, esse volume ósseo diminui. Ele vai para outras partes do corpo. Então, dito isso, quando a gente perde um dente, naturalmente diminui-se o volume ósseo nessa região.
1: Pelo fato de tirar o dente,
0: ele some, ele só vai ficar o osso basal, só vai ficar o osso mínimo necessário.
1: E tem alguma causa específica para isso, doutor? Esse dente praticamente ele nutre esse
0: Exatamente. Esse osso. É como se fosse, vamos falar assim.
1: Como não tem nutrição, não tem nada, ele já não tem razão de existir ali, ele vai.
0: Exatamente, né? Como se a gente fosse falar de uma mata ciliar, né?
1: Entendi.
0: A gente fala, é importante deixar, né, uma analogia, né? Que a gente tem que deixar as raízes das árvores ali para manter aquela terra ao redor.
1: Para dar sustentação,
0: porque
1: né?
0: Porque senão a água lava, né? Ela vai lavar aquela terra.
1: Entendi.
0: É mais ou menos na boca da gente.
1: Olha,
0: se a gente tirar o dente,
1: essa, doutor, nossa.
0: Se a gente tira o dente, o osso vai embora também. Então, com isso, por isso que é importante, né, manter, a gente, dependendo de cada caso, manter, se essa raiz está saudável, mantendo uma raiz saudável na boca, embora não vá fazer implante agora, você vai manter o osso por mais tempo e com isso, quando for fazer o implante, tira-se a raiz, coloca o implante e, né, diminuindo a necessidade de um enxerto.
1: Então, esse tempo em demasia pode prejudicar, doutor. Você faz necessário, muitas vezes, esse enxerto. E é muito trabalhoso esse enxerto? Como é que é feito, doutor?
0: O enxerto, existem duas formas, né? Existe o enxerto da parte superior, que é o enxerto da maxila, que quando é feito, né, uma prótese protocolo, ele é um enxerto bem fácil. Muitos pacientes, às vezes, nem percebem que receberam um enxerto. Porque ele é um enxerto que vai no seio maxilar. O seio maxilar é uma cavidade que a gente tem no osso frontal aqui, que é um...
1: Certo.
0: Né, que muita gente... Né, tem-se a inflamação e leva-se a sinusite, né? Que é a inflamação dessa região. Então a gente vai fazer o preenchimento com o osso dessa região. E é um procedimento bem fácil e simples de ser feito. Ele é delicado, mas ele é fácil de ser realizado. E quando a gente fala em preenchimento de bloco, aí que é um pouco mais complexo. O que é preenchimento de bloco?
1: É a pergunta que viria já. O doutor já está fazendo meu trabalho aqui, né? Vamos lá, doutor.
0: O preenchimento de bloco é quando a gente tira um bloco, né? Um pedaço de osso de uma região do corpo.
1: Ah,
0: pode ser feito,
1: doutor,
0: da boca ou mesmo...
1: Tira um pedaço do osso?
0: Né? Você vai fazer um recorte ali, vai tirar um pedaço, um bloco.
1: E não tem outra alternativa, tem que ser da pessoa mesmo.
0: Aí tem que ser da pessoa.
1: Senão o organismo pode rejeitar alguma coisa assim por essa razão ou não?
0: Exatamente, porque devido à compatibilidade, né?
1: Compatibilidade.
0: Então ela tem que ser feito da pessoa mesmo. Então, daí faz-se da boca, da região da boca, do queixo,
1: já é mais complicado, da mandíbula,
0: ou até mesmo da,

0: do osso da bacia.
1: Rapaz,
0: dá pra pegar um pedaço de osso da bacia e coloca na boca. E daí espera cicatrizar. Né?
1: Se o cara for meio dançarino, vai notar o que tá acontecendo. Teria que virar cantor, o caboclo, doutor, mais ou menos isso. Vai dar uma descontraída. Não é uma tarefa fácil, não, hein, doutor? Meu Deus do céu, né?
0: Exatamente.
1: Pegar um Carlinho de Jesus, ali que o cara com a bacia, o cara não para, rapaz. Põe na boca, o cara fala: meu Deus do céu, começou a cantar demais. Do nada surgiu esse talento, né, doutor?
0: Olha aí, né, doutor?
1: Vai que dá certo. Vai que dá certo. O cara fala: mas aí, rapaz do céu, não era assim, doutor. Agora não para de cantar, virou boca de cantor agora, né? Oh, meu Deus, é pra descontrair um pouco, viu, doutor? Só pra... Mas olha, é mais complexo, né?
0: É um procedimento mais complexo que é feito, né?
1: Quando... A gente vai pra dar uma amenizada, mas essa coisa não é fácil não, hein, doutor?
0: Quando, daí é feito em ambiente hospitalar, né?
1: Isso ambiente é, hospitalar, quando vai é mais tirar delicado, o osso da bacia, né, doutor?
0: É no hospital. Exatamente. Mas o osso, né, quando a gente vai remover esses blocos ósseos, é a bucal, no consultório mesmo.
1: Doutor,
0: que é um procedimento que demanda um pouco mais de tempo, né? Não é algo tão rápido, porque, né, demanda muita cicatrização, muito tempo de espera. Então é um procedimento que a gente fala aí de pelo menos um ano e pouco. Para aquelas pessoas que mais desse tipo de... E existe também os implantes zigomáticos, que são implantes maiores na parte de cima. São implantes, né? Um implante, ele tem média de 8, 10 milímetros, 11 milímetros, né? Então, né? É do tamanho de um polegar, assim, né? Da espessura. É pequeno implante, né? Com uma média de 10 milímetros, é pequeno. Esses implantes zigomáticos, então, eles são implantes maiores. São implantes de 50, 60, 80 milímetros. Então, são implantes bem compridos. Para aquelas pessoas que não têm osso e não querem fazer o enxerto, não, né? Para aquelas pessoas que perdeu o dente há muito tempo e o enxerto em bloco seria muito, né? Seria inviável, a pessoa não ia, né? Ela né? Só de falar já arrepia. Então, existem os implantes zigomáticos, né? Que daí é feito, são implantes maiores que vão pegar o osso lá de cima, né? Do osso, do crânio, para poder, né? Que é um procedimento feito no consultório mesmo, né? Que vai dar essa sustentação necessária para colocar uma prótese de protocolo. Então, existem várias técnicas, tanto com osso como sem osso, para poder, poder, às vezes, escapar de procedimentos cirúrgicos, que é o que ninguém, né, que todo mundo tem medo, né? É normal ter medo de um procedimento cirúrgico.
1: Olha só, né? Por isso que a odontologia é uma área fantástica mesmo, né, doutor? É essencial na
0: com
1: realidade,
0: certeza,
1: né?
0: Quando os dentes são joias, são pérolas, né? Que a gente carrega conosco a vida toda. E se a gente não cuidar dessas joias, dessas pérolas, né, uma hora a gente vai sentir falta e vai se arrepender, falar: por que que eu não fiz, por que que eu não cuidei? Assim como o corpo todo, né, a gente fala, né, de fígado, intestino, né, tudo é um sistema só que a gente tem que cuidar, mas os dentes são as pérolas porque a gente exibe para os outros, né, a gente mostra, né, quando a gente sorri, a gente mostra, né, é o que a gente pode ostentar, é o nosso sorriso. Então, deixar tudo em ordem, tudo alinhado é o que é necessário.
1: Doutor, nos deu mais uma aula aqui, como sempre, né? E posso afirmar para você que está em casa, não foi nada combinado, gente. Né? O doutor sentou na cadeira da verdade aqui e falou: abra o microfone e pergunta o que você quiser, rapaz. Que né? O doutor mata no peito e sai jogando, né? É assim mesmo. Doutor, a gente quer agradecer sempre, né, por essa atenção, né? Um verdadeiro estudioso na área. O doutor nunca pensou em ser professor nessa área? Não, já é professor.
0: Não, hein, não, doutor? Não,
1: mas olha, teria...
0: Mais uma coisa não dá, né?
1: Mas... Teria, mas aproveitar as aulas de madrugada, né? Hein, doutor Tiago? Meu Deus. Doutor Tiago é um expert no assunto mesmo, viu, gente? É mais sorriso. Aliás, tem uma equipe ali fantástica, né, doutor?
0: Com certeza.
1: Para atendimento especializado nas áreas todas.
0: Temos uma equipe completa, completíssima, né?
1: Tanto completíssima mesmo.
0: Do recém-nascido quanto a melhor idade, quanto ao veterano. Né, tanto, né,
1: nós estamos tentando comprovar essa melhoridade, doutor. Eu estou chegando. Quando não dói alguma coisa está errada, né? A gente já está no céu, mas a melhoridade chega para todo mundo,
0: chega,
1: né, doutor?
0: Todo mundo, não tem
1: chega,
0: como.
1: Não, né? Tem como, né,
0: não,
1: rapaz?
0: Não tem como escapar.
1: É verdade, doutor.
0: Mas atendemos todas as faixas etárias, né, com uma equipe de profissionais aí qualificadíssimos, né? Eu tenho uma das melhores equipes aqui da cidade e da região.
1: É um time, né, de primeira mesmo,
0: confio,
1: né,
0: em todos,
1: doutor?
0: Eles.
1: E o doutor tá comandando a orquestra inteira lá, né? Pessoal, muito bom, né?
0: Muitos pacientes vêm em busca de mim, né? Tem muitos pacientes que até não conseguem.
1: Já tá acostumado, né, doutor, com o seu trabalho.
0: Mas eu indico ali, né? Indico, né, pro doutor Antônio, pro doutor Paulo, qualquer outro, né?

0: dentista ali dentro mesmo, para que, né, porque aí eu sei que, né, que se acontecer qualquer coisa, eu posso
1: o doutor tá ali ao lado para poder auxiliar. Que o doutor já conhece esses pacientes todos, vai criando uma fidelidade mesmo, né, doutor?
0: Com certeza, Márcio.
1: A pessoa vai confiando, vai acreditando. Até uma pessoa me comentou recentemente que a criança tinha dito que a única coisa que ela tinha medo era justamente do dentista, né? E é interessante quebrar esse paradigma, né, doutor? Esse medo, esse receio, para que veja como um aliado mesmo, né?
0: Sim, exatamente, né?
1: Que a partir do momento que você sente a dor, você quer se livrar da dor, né?
0: Exatamente.
1: E onde é que você vai buscar o socorro? É justamente no dentista, né?
0: É, as crianças têm muito medo porque não conheceram a doutora Adriele, né? A doutora Adriele
1: é fantástica, né? Olha aí, doutora.
0: Uma ótima dentista que, né?
1: Tem uma psicologia que também, né,
0: doutor? Agrada a todos, tanto criança quanto adulto. Então ela é muito, né? Principalmente criança, você vê o amor dela no atendimento com as crianças. Exato. Então tudo isso.
1: Doutor, no estranho dia que eu for do Homem-Aranha, lá eu tô olhando a porta. Pensa, esse cara, acho que eu tô conhecendo esse cara. Esse cara tá meio conhecido, mas esse Homem-Aranha não me é estranho, rapaz. Valeu, doutor. Eu falei, tô desconfiado, rapaz. Esse Andarzão. Tá meio conhecido esse rapaz aí. Mas não vai ser nada, né, doutor? Perdeu o medo rapidinho, né? O doutor aqui.
0: Eita,
1: Marcos. Esse só, né? O doutor gostou da ideia.
0: Imaginei o Márcio.
1: O doutor já calculou. Falei pra mim, esse cara não é estranho, rapaz. Doutor, nem atendo, mas depois manda pro meu consultório que eu falar com esse piá aí, rapaz. Conversar de perto, né?
0: Então, Márcio, foi boa. Mas, enfim, né? Para as crianças tem fantasias. A gente tenta ser o mais lúdico possível lá pra poder quebrar esse medo.
1: Depois eu passar meu tamanho certinho pras fantasias pro doutor contar. Fale pra doutora Adriana que deixa um número certo pra mim lá, doutor. Maior pra mim. Doutor, inclusive muitos convênios também, né, doutor?
0: Exatamente.
1: O doutor chegou a chorar aqui. Descontraiu um pouco também, né, doutor? É bom demais, né?
0: Atendemos inúmeros convênios. Convênios da Klabin, né? Que é o Bradesco Sul América.
1: Que beleza.
0: Né, da Klabin agora é o... Ela até fugiu.
1: É Unimed agora, doutor? Tinha o Santa Casa. Qual que era, doutor? Né? É um outro nome, né, doutor?
0: Odontoprev, Márcio.
1: Odontoprev.
0: Bradesco Odontoprev.
1: É específico, né, doutor?
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1: Olha, o doutor tem uma memória fantástica para lembrar todos esses parceiros.
0: Temos, né, inúmeras facilidades.
1: Para quem não tiver convênio, vai atender da mesma forma,
0: atendemos,
1: né, doutor?
0: Da mesma forma,
1: parcela,
0: né? Parcelamos lá como fica, né? 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
1: Só não vai sair sem atendimento lá, né, doutor? Isso é certeza absoluta.
0: Com,
1: né,
0: certeza. Se você tem um desejo aí de melhorar o sorriso, de transformação, é só falar conosco aí, que a gente com certeza vai poder atender você e a sua família.
1: Que,
0: né, nós temos o orgulho de atender inúmeras famílias telêncuburbense, né? É muito comum, o paciente vai uma vez, depois já leva a mãe, já leva a sogra, já leva, né, algum primo. Então, isso aí a gente escuta diariamente, né? A gente tem um grande número de indicações devido ao nosso atendimento, nosso, a qualidade do nosso serviço aí. Com certeza, né? É um diferencial muito grande para, né, para quem é nosso paciente e nos... conhece e nos indica. Agradeço a todos também, né? Os nossos pacientes que estão nos ouvindo.
1: Amém.
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1: Gente. Doutor, agradeço aí a atenção, o carinho. Desculpa alguma brincadeira, você é para descontrair um pouco. O doutor conhece a gente, né? A gente sabe que é isso, o objetivo é justamente esse, né? Até descontrair para as pessoas entenderem, né, o quanto é importante da criança, como bem destacou o doutor, até a melhor idade, para que as pessoas possam receber todo esse atendimento, essa atenção, esse carinho. E a Cesarinas aqui, Deus abençoe, parabéns ao doutor Tiago Jangada, excelente profissional, uma pessoa muito especial, que Deus abençoe a sua vida, doutor.
0: Cesarina, super querida.
1: Olha, parabenizando, doutor.
0: Ela, muito obrigada por estar ouvindo aí, Deus abençoe ela também, ela e toda a sua família.
1: Esse reconhecimento é tudo, né, doutor?
0: Com certeza.
1: Não tem dinheiro que pague, na verdade.
0: Com certeza,
1: né?
0: Esse carinho aí que a gente tem é maravilhoso.
1: Deus, doutor, Deus abençoe, um bom dia.

0: trabalho.
1: Amém a todos nós, daqui 15 dias retornamos.
0: Doutor, esse... volta aí de novo pra gente, né?
1: Com certeza.
0: Olha aí, foi o doutor Tiago Jangada, da Mais Sorriso Odontologia.
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3: 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E hoje já é quarta-feira, gente, dia 5 de agosto de 2026, né? O tempo vai passando, o tempo, ele não para. Olha, nosso querido pastor Davis Daniel, aqui estamos com o tempo fechado, a chuva devendo chegar a qualquer instante. Por aí, pastor, bom dia.
4: Marcinho, aqui está 19 graus, mas uma neblina que você não enxerga nem a casa da frente aqui do vizinho.
3: Nossa, pastor, opa, eu quase não peguei. Fechou o seu bom dia tudo aqui, pastor, que acho que deu um probleminha na conexão aqui. Peço desculpas, agora deu tudo certo, o pastor já está no ar. Então, só repetindo, pastor, bom dia, o tempo aí está fechado, pastor, então, é?
4: Bom dia, Marcinho, ouvintes, Lisa, sim, aqui o tempo está bem fechado, a madrugada toda, assim, e 19 graus, mas 19 uma neblina muito forte, assim, não dá para enxergar nada, nada.
3: Imagina,
4: nada,
3: rapaz, aqui também, pastor, o tempo está fechado, viu, 14.8. Olha que a mínima para hoje estava prevista em 15, né? E a máxima não passa dos 23 graus. Deveremos ter chuva no decorrer de todo o resto dessa semana, até segunda-feira, viu, pastor? Então, olha, pancada de chuva, rapaz, todo dia, rapaz. Nossa.
4: Eita, não vai dar para lavar roupa, não.
3: Rapaz, não tá fácil essa vida, não, hein, pastor do céu? Mas vamos agradecendo a Deus, né? Que vem uma chuva tranquila, pelo menos, né, pastor? Porque sim, a chuva tem feito muito estrago aí, com ventos fortes, o sul do país muito atingido, né?
4: É, aqui tem previsão de vento, né? De novo, né?
3: De vento,
4: de,
3: né,
4: vento aí acima de 100 km por hora.
3: Nossa, é assustador, né, pastor?
4: É assustador mesmo.
3: A força da natureza aí é preocupante mesmo, né? Nós temos...
4: É preocupante essa época.
3: Verdade. Temos uma situação lá na Espanha, né? Com, infelizmente, na França, com muitas queimadas, né? E
4: isso,
3: aqui muita
4: calor,
3: chuva,
4: né?
3: Muito calor, muita seca em muitos lugares, né? Acho que na Hungria.

0: que estava uma região lá de rio, de mar, não me recordo agora, totalmente seco passou. Então, são situações assim extremamente preocupantes, né?
1: Os extremos da natureza, né, Marcos?
0: Extremos da natureza, né? O homem acaba não cuidando do planeta e a resposta vem mais do que imediata, né? Mas chega, né, pastor do céu, olha aí, e já vem com os acréscimos já embutidos, né? Vem com uma leva de imposto.
1: Juros e correções modernas.
0: Mas, rapaz, mas não escapa ninguém não, né, pastor?
1: Não escapa ninguém.
0: Verdade. Mas, pastor, vamos então à mensagem de fé, amor e esperança, como sempre o pastor nos traz aqui toda quarta-feira com grande alegria.
1: Amém. Marcinho, queridos ouvintes, o Salmo 109 é um salmo de Davi. E esse é um salmo assustador, viu? Por que que eu falo que ele é assustador? Porque Davi, ele começa contando no salmo que ele foi traído por alguém. Traído no sentido assim, eram pessoas, às vezes ele fala de uma pessoa, às vezes ele fala de mais, então dá a entender assim que era mais de uma pessoa. Ele foi traído no sentido de pessoas muito íntimas dele, que ele deu o melhor que ele tinha, ele fez o bem. E ele diz assim, olha, eu fiz o bem e elas estão me pagando com o mal. Mas eu acho que, pelo que o texto diz, assim, não era só amizade que ele tinha, era alguém muito próximo, porque ele fala assim, o meu amor que eu dei a essas pessoas, então a gente dá o amor, né, para pessoas mais próximas, né? Ele fala, em paga do meu amor, eles estão me hostilizando. E ele diz, então, que essas pessoas estão levantando calúnias, mentiras contra ele. Ele fala lábios maldosos, maldade, né? Lábios fraudulentos, língua mentirosa. Eles estão me cercando com ódio, com palavras de ódio. Então, é uma situação muito complicada que ele está enfrentando, que ele esperava que essas pessoas que receberam o bem, receberam do seu amor, receberam do seu cuidado, retribuíssem com o bem, com amor, mas elas estão retribuindo com o mal. Em paga do meu amor, eles me hostilizam. Só que isso gerou no coração de Davi um sentimento tão ruim, e eu digo que o salmo é assustador por isso, porque agora Davi, depois que contar o que fizeram com ele, ele começa a desejar o mal para essas pessoas. Ele começa a orar, ele está conversando com Deus, né? O salmo é uma conversa com Deus, e ele chega a pedir a morte dessas pessoas. E aí que é assustador, né? Porque Davi era um homem de Deus, né? Quantos salmos ele escreveu. A palavra diz que ele era um homem segundo o coração de Deus. E aí, então, a primeira parte dessa mensagem para nós é a seguinte. Nós devemos tomar cuidado com aquilo que nós deixamos entrar no nosso coração. Nós enfrentamos, né, as lutas do dia a dia, podemos enfrentar aí uma calúnia, podemos enfrentar uma traição, você faz o bem, a pessoa te paga com o mal. Nós podemos enfrentar várias situações na nossa vida, mas aquilo que nós vamos colocar no nosso coração é uma escolha. As situações nós não escolhemos, elas acontecem na nossa vida, no dia a dia. Todo mundo enfrenta as suas lutas, suas dificuldades, mas aquilo que nós vamos deixar ficar guardado no coração, nós devemos cuidar disso. E a Bíblia fala, olha, de tudo que você tem que cuidar, guarda o teu coração, porque dele procede as fontes de vida. São os sentimentos, né? Aquilo que nós experimentamos ali, as emoções primeiro, né? Uma situação, nós temos as emoções, né? Pode ser um susto, pode ser uma alegria, pode ser uma decepção, pode ser um riso, aquele momento ali da emoção. Depois essa emoção vai gerar um sentimento e nós guardamos o sentimento no coração. E aí que foi o problema com Davi, porque o que que ele guardou no coração? Ele guardou a tristeza e a amargura, porque ele estava tão amargurado, porque ele começa a desejar a morte da outra pessoa. Ele diz assim, é assustador mesmo, ele fala, olha, que os filhos dessa pessoa fiquem órfãos, que a esposa fique viúva, que os filhos passem a mendigar, né? Porque vai faltar naquela época o pai, né? Que era aquela figura do provedor da casa, né? Ao faltar o pai, os filhos vão passar necessidade e vão virar mendigos. Ou seja, Davi está com uma amargura, com uma ira, com coisa tão ruim dentro do coração, que ele está

destilando o mesmo ódio que as pessoas estavam dando para ele. Elas estavam tratando o Davi, como ele diz, né? Ah, eles estão me hostilizando, eles estão mostrando ódio, né? São palavras odiosas. Então, o mesmo ódio que as pessoas estavam lançando sobre Davi, Davi agora está destilando contra essas pessoas. É uma coisa muito ruim, porque quando nós começamos a guardar a amargura, o ódio, a raiva no coração, essas coisas fazem muito mal para nós. Fazem muito mal para nós, nos leva até a adoecer. Então, quando a gente vai lendo o Salmo 109, vai chegando um momento que Davi está tão perturbado que ele fala para Deus que a vida dele perdeu sentido, que ele está se sentindo como se ele fosse uma sombra, né? O que é uma sombra, né? O sol, vamos supor, bate ali numa árvore, faz uma sombra na calçada, mas daqui a pouquinho aquela sombra sumiu. Desapareceu. Davi está dizendo isso, a vida dele está sem sentido, ele está percebendo que ele está morrendo. Olha que coisa, né? Ele guarda o ódio, guarda o rancor, guarda a amargura, e aquilo vai fazendo um mal terrível para ele, que dentro da alma dele ele começa a dizer: eu estou sentindo meu coração ferido, a minha alma, eu sou como um inseto, ele fala, como um gafanhoto. Ou seja, ele guardou tudo isso no coração, e isso agora está fazendo tão mal que ele está perdendo o sentido da vida, a alegria de viver. E a palavra de Deus, lá em Hebreus, ela diz que quando nós guardamos a amargura no coração, ela cria raízes. Primeiro ela cria raízes, aí ela cresce, né? Ela vai brotar. É como uma semente, né? Antes da semente brotar, ela primeiro criou raízes, né? Primeiro ela vai para baixo, para depois aparecer na superfície. Então a amargura é assim, ela vai criar raízes e ela vai brotar. E a palavra fala, quando ela brotar, ela vai causar perturbação na pessoa. Olha que coisa interessante. Nós guardamos a amargura, ela cria raízes e depois ela perturba e ela contamina. E foi isso que aconteceu com Davi. Guardou o ódio, guardou o rancor, guardou a amargura. Essas coisas criaram raízes, essas coisas brotaram e ele começa a destilar esse mesmo mal que ele está recebendo. Só que agora ele está dizendo: minha vida está acabada, minha vida perdeu sentido. Quando a gente guarda essas coisas no coração, faz um mal terrível para nós, né? É como tem um ditado, né, que as pessoas dizem assim: está querendo que o outro morra, mas a gente que está tomando veneno, né? Era o caso do Davi. Ele está falando para Deus: Deus, que aquela pessoa morra, que aquelas pessoas morram logo, morram brevemente. Só que quem acaba passando mal, perdendo o sentido da vida, percebendo que está morrendo, é ele. Então, ele vai entrar na presença de Deus e vai pedir ali uma cura, uma restauração, e Deus vai tirar aquilo do coração dele. Ah, isso pode acontecer conosco também. Primeiro, nós precisamos cuidar dos nossos sentimentos, o que que nós estamos guardando no coração. Cuidado com o que você deixa entrar no seu coração, através de uma ofensa, através de uma mentira, através de uma traição, através. Tudo isso vai gerar as emoções, os sentimentos ali. Cuidado com aquilo que nós vamos guardar no coração, que pode fazer um mal tremendo para nós. A segunda parte é: se nós já guardamos no coração, como Davi, né, tinha guardado, está nítido aqui nas palavras dele, né, que aquela pessoa morra, que os filhos mendiguem. Olha, é assustador o Salmo, né? Um homem de Deus que usou tanto a boca para abençoar, para falar bem, agora está destilando palavras tão ruins, tão odiosas, né? Mas daí ele entra na presença de Deus e Deus vai restaurando, vai curando, até que Davi percebe que quando nós vamos a Deus, não é para a gente ficar pedindo vingança, é para nós pedirmos o socorro. Primeiro Davi estava pedindo socorro e vingança. Depois ele termina pedindo apenas o socorro e entregando essas coisas na mão de Deus. Então, se nós já guardamos no coração alguma amargura, algum rancor, algum ódio, vamos pedir, né? Essas coisas já criaram raízes, certeza, dentro de nós, né? Mas tem o Espírito Santo, né, que ele é um fogo consumidor. Ele pode entrar na nossa alma, no coração, e queimar tudo isso e tirar de nós, né? Tirar essa amargura, tirar esse rancor, tirar esse ódio, tirar essa decepção. Ah, quando ele tira, que coisa fantástica! Nós nos sentimos leves, essas coisas pesam dentro da alma, joga a gente para baixo, né? A gente não para de pensar naquilo, é um sofrimento eterno, não acaba aquilo, porque

0: ele está guardado lá dentro, está enraizado, né? Por isso que não acaba o pensamento sobre aquilo, o sofrimento. Tem que tirar, queimar isso, queimar as raízes. E o Espírito Santo faz isso. O Espírito Santo vem dentro de nós e queima tudo isso, porque ele é um fogo, né? Ele limpa, e aí a gente se sente em paz, a gente se sente leve, a vida tem sentido novamente. Então, cuidado com o que nós estamos guardando no coração. De tudo que se deve guardar, guarda, protege o teu coração, porque do teu coração procede as fontes de vida. Que é isso? Tudo que você precisa para viver. Tudo que nós precisamos para viver procede do coração. Então, vamos cuidar. Mas se já tem coisa guardada ruim, vamos pedir hoje ao Espírito Santo que venha com seu fogo e tire tudo isso, e a gente vai sentir uma paz de Deus inundando a nossa vida. Amém, Marcinho?
1: Amém, pastor. Não tenha dúvida, né? Que palavra forte, que palavra importante, e que sirva, né, para cada um de nós tudo aquilo que o pastor nos trouxe nesse momento tão especial aqui da reflexão de hoje. E a Rosana, nossa querida Rosaninha, Rosana Bueno, ela oferece essa reflexão para a mãe Dora, pela recuperação da nossa querida Fátima Ribeiro, para Roseli Nascimento e família, Dona Juraci, Dona Maria José, a Fátima Gonçalves, a Matilde do Macopa e a todos os ouvintes aqui da programação da Capital do Papel no Show da Manhã. Quem ora conosco também é a Nilza, da Área 2, pedindo para colocar toda a família em oração. A Salma Werner, pela recuperação da Fátima. O programa, pastor, que fez no último dia 2, agora domingo, 33 anos no ar, né? Olha só, olha, o Show da Manhã, é uma história e tanto, né? E 33 anos tem um peso assim muito bonito também, né, pastor? 33 anos é uma data muito especial mesmo. Exatamente, ela oferece aqui, passou a programação para toda a família, e está participando aqui conosco. O Atamira, a Dona Juraci, todos os familiares participando com muito carinho. Obrigado, viu, Atamira. Rosana Pinheiro, a Luzia Queiroz, ela que está em Sapopema. Também a Silvia Mainades nos acompanha sempre, né, Silvia? Ela e o Pedro, seu esposo, e a mãezinha Ana Disse, a Nice do São Roque, para toda a sua família, a Lu e o Amauri no bairro Sem Casas, a Ivonete de Jesus Oliveira, ela pede oração para toda a família, especialmente para os filhos, DJ Jabas da Vila Rosa, para o pai Antônio, a esposa Noemi, a filha Graciele, Ariane, para o Daniel, para o genro Pedro, o neto Gael. Então, um grande abraço aí a toda essa família, Elaine Catarina, para todos os familiares, nosso querido amigo Sassá, né, o comunicador, sempre está na nossa companhia. Pedimos aqui pela Milena Teixeira, desejando uma excelente recuperação para Fátima, que retorne logo, né, para nos alegrar nas manhãs da Capital do Papel, a toda a equipe do Show da Manhã, Silmara Oliveira, desejando também uma excelente recuperação a Fátima. Está conosco aqui a Silmara, agradecemos o seu carinho. Quem está mandando o alô aqui é o Antônio Mendes, da Área 3. Nossa querida ouvinte, a Sandra Cirino, oferecendo para toda a família, inclusive para o Dr. Tiago, que esteve há pouco aqui antecedendo a participação do pastor. A Débora, do Nascimento, do Jardim Kroll, ora conosco, o Adir e a Dona Alexandrina, o Délio, o Emerson, a Marli e a Jéssica, Nice Lopes, reflexão para o irmão Ayrton, para a mãe Alice e para o pai João, no plano espiritual. Agradecemos aqui a Cesarina, ela oferece para toda a família, amigas, vizinho, a todos os enfermos, aos ouvintes, oferece a minha mãezinha, muito obrigado pelo carinho de sempre, oferece também para a irmã Idalina, o cunhado Francisco, no bairro Bela Vista, e pede para que Deus abençoe a todos. Obrigado, viu, Cesarina. Sandra Cristina, do São Jorge, ela pede aqui por todos os familiares, pela Roseli Nascimento, ela oferece para a filha Luanda, a prima Cantídia, para a Vilma Célia, para Francisca Maria Vitória, Sandra, a Margarida Silveira, Rosana, Dora Bueno.

0: toda a família. Nosso querido amigo Sebastião Carlos Antunes. Deus abençoe meu querido amigo, né, o Jaco. Deus abençoe, Jaco, a sua vida. Muita paz, muita saúde para você, meu querido irmão. O Castorino, do bairro São Jorge, o Clésio, que Deus abençoe. Ele está dizendo aqui que está chegando o Dia dos Pais. Ele já não tem mais aqui o pai junto dele, né? Mas pede aqui em memória do pai e oferece para todos os pais, de um modo geral, os ouvintes aqui da nossa programação. A Deluir Lopes, né? A Delair de Fátima Lopes, do Monte Carlo, oferecendo para o esposo Sabará, pela sua saúde e pela sua família. A Demilson Santos, a Lisandra do Bandeirantes, pedindo aqui pela recuperação da Fátima, o nosso querido Sabará, o Hamilton, oferecendo para todos os seus amigos e amigas, oferecendo com muito carinho. A Neuza e o Edson, sempre conosco na área 2, a Divina Lima, ela oferece para toda a sua família. Pedimos aqui pela Ana do Jardim Alegre, pela Livina, pelo Estevão e pela Grazi. Oferecemos aqui também para todos vocês, a Marica e toda a família, a Adélia Kowalski e família, Eronilda de Souza, a Doraci, pedindo por toda a família, pela saúde de todos, especialmente pela Fátima, que ela possa voltar e voltar bem, em nome de Jesus. Terezinha Marcondes, o Romildinho pede por todas as famílias, com muito carinho. Quem pede aqui é a Romilda Nascimento, do bairro São Luís, a Rosane da Luz Bueno, a Fátima em Imbaú. Quem nos acompanha sempre, todos os dias, é a Simone em Corumbá. Que Deus abençoe, viu, Simone, você e toda a família. Pedimos aqui pelo Ederval Luiz de Souza, do bairro Bom Jesus, a Olga Timóteo. Ela pede, né, por toda a sua família. Temos aqui mais pedidos. Olha, quanta participação. A Ivete, pela nossa querida Glaci, pelo Nelsinho, né? O Nelsinho Pintor, a Romilda Nascimento, a Ruth Ribeiro, o José do bairro Leal, nosso grande amigo ali em frente à Secretaria de Saúde, o Emanuel, que Deus abençoe, pedindo pela Fátima e oferecendo a todos os seus familiares. A Nícia, a Dona Alvina, o Candinho em Curitiba, a Carmen Fontinelli e toda a família. Temos aqui o Crevinho, Dona Rosalina, o Maurício Diógenes, nosso grande amigo, né? Está aí na Feira do Bem, acompanhando aqui a nossa programação. Sandra Gavilac, pedimos aqui pelo nosso ouvinte, o Alcione, ele que está pedindo a Deus aí, pastor, para uma porta de trabalho. Ele está sem trabalho. Ele atua na construção civil, né? Acabamento, porcelanatos, está em busca de emprego. Que Deus o abençoe, o pastor vai estar rezando por você também, tá bom, meu querido irmão? A professora Deluir, o Alberico, o Givaldo, que Deus abençoe, Givaldo, a Nilza e também a Marilza Timóteo, pedindo aqui pela recuperação da Fátima. Olha, são muitos os pedidos, pastor, eu acredito que a gente fez uma geral aqui. E pedimos também para todos aqueles enfermos, as pessoas que estão passando por dificuldades, né? Seja na ordem financeira, espiritual, né? De saúde mesmo. O pastor agora vai orar por cada um de nós. É com o senhor, pastor.
1: Amém. Marcinho, queridos ouvintes, vamos unir a nossa fé e vamos orar a Deus, chegar ao trono de graça, de misericórdia de Deus. Pai amado, em nome do teu Filho Jesus, nós nos achegamos ao teu trono de graça, de socorro, de misericórdia. Nós queremos orar, meu Pai, pelas pessoas que estão enfermas, pessoas que estão sofrendo dores, pessoas, meu Pai, em recuperação. Nos lembramos, meu Pai, da Fátima, Senhor, que a tua mão de cura, Pai, de restauração, esteja sobre a vida dela, que ela possa sentir a tua presença, a tua cura, o teu milagre. E outras pessoas, ó Pai, que estão sofrendo com dores, meu Pai, faz cessar essas dores. Abrevia, meu Pai, a cura, a recuperação de cirurgias, tratamentos. Meu Deus, o Senhor tem o poder, meu Pai. O Senhor tem o poder para trazer a cura, para fazer o milagre. Também as pessoas que estão com as doenças psíquicas, emocionais, nós falamos das doenças da alma.

0: tomar decisões, que encontre através do teu espírito o caminho certo a seguir, meu Pai. As pessoas que precisam de trabalho, Senhor, meu Pai, abre a porta de um trabalho honesto, meu Pai, para ganharem o pão de cada dia. Abençoa, Senhor, abençoa o teu povo, em nome de Jesus. Pai, também aqueles lares, Senhor, que precisam de paz, lares que estão vivendo em desavença, conflitos, meu Deus, que o Senhor traga paz. Jesus é o príncipe da paz. Traz, Senhor, para dentro da família a tua paz, a harmonia, Senhor, em nome de Jesus, como diz a palavra. Tu és o Deus que tira o nosso coração de pedra e coloca um coração de carne, Senhor. Oh, meu Deus, traz a paz para dentro da família, mas traz a paz também para dentro da alma, para a mente, Senhor, para o coração. Oh, meu Deus, aqueles que precisam se libertar de vícios, meu Pai, presos aos vícios, Senhor, seja de jogos, seja de drogas, seja, meu Pai, de drogas lícitas ou ilícitas, meu Pai, que o Senhor ajude aquele que precisa se libertar, meu Pai, em nome de Jesus. Senhor, abençoa o trabalho do teu povo, o teu povo, meu Pai amado, agora que está no trabalho, aqueles que estão em casa, aqueles que estão nas estradas, no campo, nas casas de recuperação. Oh, meu Deus, onde o teu povo estiver agora, que ali chegue a tua bênção, Senhor. Todas as vidas que foram citadas, que o Marcinho leu, cada nome, cada vida, cada situação, as pessoas agora lembradas através da oração do teu povo, nós colocamos nas mãos do Senhor, para que o Senhor possa trazer o milagre, possa trazer a bênção, possa trazer a cura, meu Pai amado. Senhor, nós também queremos a orar pelo programa, meu Pai, que está fazendo aniversário, Senhor, que o Senhor continue abençoando a vida da Fátima, do Marcinho, da Lisa, todos aqueles envolvidos nesse programa, que esse programa continue a ser essa bênção na comunidade de Telêmaco Borba e tantas outras cidades, ó Pai, que participam desse programa, que ouvem, continua abençoando, Senhor, também os demais colaboradores desta rádio, Senhor. Nós queremos orar ainda por aqueles que estão fazendo aniversário, pela vida da Maria, a Ruth, a Zica, o Edson, a Vânia e outras pessoas que são lembradas agora, que seja um novo ano de vida debaixo da bênção do Senhor. E ainda, meu Pai, como a tua palavra falou conosco, nós vemos ali Davi, que guardou no coração a tristeza, o rancor, a amargura, o ódio, e isso fez um mal tremendo para ele, Senhor. Pai, nos ajuda a guardar o nosso coração, nos ajuda a proteger, porque a tua palavra nos manda proteger o coração, que nós não deixemos entrar, meu Pai, estes sentimentos que vão fazer mal para nós, Pai, para nossa saúde, para o nosso emocional, vai fazer mal para os relacionamentos. Nos ajuda a cuidar do nosso coração, das nossas emoções, dos nossos sentimentos, e nos ajuda, Pai, se nós já guardamos aquilo que é ruim dentro do nosso coração, coisas que já criaram raízes, que nesta manhã venha o teu Espírito Santo, esse fogo maravilhoso, fogo consumidor, e queime todas essas raízes, queime tudo isso. Tira de dentro de nós, Pai, para que nós possamos experimentar alegria, experimentar a paz, que possamos entregar tudo isso nas mãos do Senhor, porque Davi pediu socorro e pediu vingança, mas depois ele entendeu que nós devemos pedir é o socorro e entregar tudo, todo demais nas mãos do Senhor. Ô, Pai, limpa o nosso coração, limpa a nossa alma, meu Pai. Nós te louvamos nesta manhã e pedimos a bênção do Senhor sobre nós, sobre nossos ouvintes, em nome de Jesus. Amém.
1: Amém, pastor, amém. Quem está conosco também é a Vanderleia, da Área 3, participando conosco, colocando toda a família. Pedimos aqui por todos ali da Feira do Produtor, em nome da Emília. E mais, quero pedir a Deus por minha querida amiga Fátima, Dona Maria Verginski, né? Pela saúde dela, e que ela se recupere e que possa estar

0: fazendo aquilo que ela mais ama, que é estar junto a todo esse público maravilhoso, os ouvintes da Capital do Papel. Né? Hoje a gente já não tem fronteiras mais, através, né, desse advento da internet, a pessoa pode nos ouvir em qualquer parte aí do Brasil e do mundo. Pastor, Deus abençoe, sempre uma satisfação, uma alegria poder recebê-lo aqui conosco.
1: Amém. Deus abençoe Marcinho, Deus abençoe nossos queridos ouvintes, e Deus restaure a Fátima para estar rapidinho conosco aí, né?
0: Em breve já estará aqui conosco, né, pastor? Em nome de Jesus.
1: Amém.
0: Fica o nosso abraço, o nosso carinho e até quarta que vem, pastor.
1: Se Deus quiser, Marcinho.
0: Fica com Deus.

0: A interpretação maravilhosa de Gisele Cristina com Cleito Queiroz, Bondade de Deus. 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
0: Vamos lá, gente. 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Olha, Ares, revise as finanças. Bom momento para você rever os gastos. Um convite social, um projeto de grupo poderá pesar no seu bolso. Então avalie antes de assumir. No amor e no lazer, a vontade de aproveitar será grande. Valorize o que você tem, Áries.

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1: Vamos lá agora com o signo de Touro. 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Olha aqui, gente, para você de Touro, o que dizem os astros hoje, né? Vou te contar já já. Então, Touro, com Lua no seu signo, a sensibilidade estará mais amplificada, tá bom? O desafio será conciliar os assuntos de casa e de família com as demandas de trabalho. Então, evite decisões no calor do momento. Um limite bem colocado trará um grande alívio, viu, Touro?
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1: Vamos lá agora com você, Gêmeos, um oferecimento de Hidroflex. 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Gêmeos, o dia pedirá momentos de recolhimento, uma conversa boa, descontraída, compromissos, mensagens cobrarão um pouco mais de concentração. Repense um plano de estudo ou viagem. Valerá evitar discussões desnecessárias, viu, Gêmeos? Essa música é linda, né? E serve para todos nós em todos os momentos. A gente pode perder tudo na vida, mas jamais perder a fé. Rick Renner.
2: É, você mesmo. Eu tenho uma palavra para você.

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1: Grande verdade, né? Com Deus não tem batalha perdida, né? Pois Deus é o Deus do impossível. 10 horas e 16 minutinhos. Quem está chegando aqui conosco é o nosso amigo João da Multiloja. E o João falou que por enquanto são uns pinguinhos, né? 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Mas que a chuva vai chegar aqui na casa dos 6 milímetros. Então, uma chuva até considerável, né? Vamos ver que hora ela chega. Pois quem manda lá é o pai, né? Às vezes a gente olha aqui todo o sistema meteorológico, com toda a tecnologia. A gente se aproxima do que pode acontecer, né? Mas quem manda é o nosso pai. Alô, João, seja bem-vindo aqui conosco. 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
0: 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Eu vou ficando por aqui, Marcinho. Um forte abraço.
1: Muito
0: pra você.
1: João. Amém.
0: Obrigado, amém. E também, né, a Fátima, né? Tá afastada lá. Que Deus abençoe a vida dela, que ela se recupere logo, né?
1: Amém. Agradecemos, João, e o carinho.
0: Exato. E logo ela tá por aqui. Então, isso aí, um forte abraço pra Fátima também. A todos os ouvintes, amigos, clientes, Multiloja, ouvintes aqui, né, do Show da Manhã também. 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
1: Rapaz, é tudo isso e muito mais, como bem destacou o nosso grande amigo João, agora 10h22. E olha aqui a nossa querida ouvinte já dizendo, a Rosana Pinheiro, aqui no Self Life, há uma hora, né? Já vem chovendo, tá chovendo por lá, né? Aqui pra nós tá tranquilo, tá devagar, devagarinho, né? Inclusive o João vai chegar tranquilo, vai chegar sequinho lá na loja, né, João? Não vai tomar essa chuva aí no caminho não, né, João? 10h22.
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0: 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Então, Câncer, vamos lá. Amizades e atividades de grupo estarão em destaque. Valerá dar atenção às finanças, rever uma dívida, ajustar acordos, será essencial, viu? Proteja o seu orçamento e o seu dinheiro. Pense a longo prazo e na construção do seu futuro, viu, Câncer?
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0: 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Olha, Leão, carreira e imagem profissional estarão em destaque. O dia pedirá equilíbrio, viu? Aproveite para revisar, até que está precisando de revisão, né? Revisar metas em vez de forçar resultados. Acontece muito isso, né? A generosidade abrirá portas. Escolha bem onde investir a sua energia. Popularidade em alta, viu, Leão?
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Olha, Virgem, bom momento para viajar, participar de eventos, brilhar publicamente. O dia favorecerá conexões com pessoas de fora. Um longo ciclo chegará ao fim em breve, hein? Uma proposta profissional poderá mudar, né? Promover mudanças positivas na sua vida profissional. Alô, Vanderleia, tudo bem com você, Vanderleia? Vanderleia nos ouve em Ortigueira, né? Vanderleia Maria, Ana Paula do Jardim União também está na nossa companhia. Nilmara, alô, Nilmara. Agora vamos atender aqui o amigo Hamilton. Agora nós ajeitamos o trem aqui. Quarta-feira é uma loucura mesmo, viu, Hamilton? É, a coisa é desse jeito, rapaz. Vem Rio Negro e Solimões aí pra você, pra Jô em Rolândia, né? Pra Dona Maria, pra Jéssica, o amigão aí, o DJ Jabas. Olha aí! Segura, Rio Negro e Solimões! Ajeita o trem aí!

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5: 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Então, agora com você de Libra. Alô, você libriano, e aí, tudo bem? Essa chuvinha aí tá gostando, tá bom demais a chuvinha, é isso? Assuntos financeiros pedirão negociação. Será um bom momento para você revisar contratos, viu? Amizades poderão trazer uma proposta até interessante. Já no amor, evite jogos de poder e escolha o diálogo. A diplomacia de sempre será a melhor ferramenta, viu, Libra?
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5: 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Escorpião, as relações serão o foco principal do dia. Um sócio, um cliente poderá cobrar um posicionamento. Aproveite para você rever um acordo, ajustar as expectativas e assuntos de família e de moradia pedirão atenção.

0: evite disputas de controle, tente ser firme com serenidade, tá bom, Escorpião?
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0: 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Alô, Sagitário, a rotina pedirá organização e disciplina. É um bom momento para você ajustar a agenda, cuidar da saúde, finalizar as tarefas. O dia será bastante produtivo e revelador, hein? Olha isso. Notícias de longe abrirão as portas no trabalho. Novas parcerias no radar. Essa aqui acho que foi você, né, Nelson, que pediu essa música? Essa música é demais da conta, né? Bill Ray, Sirius e Chitãozinho e Xororó. Ela não vai mais chorar.

0: Billy Ray Cyrus e Chitãozinho e Chororó. Ela não vai mais chorar aqui no Show da Manhã.
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0: E não vai chorar mesmo, né? 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
8: 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Vamos lá, Capricórnio, o que dizem os astros para você aqui hoje, nessa quarta-feira, Capricorniano. Um projeto criativo, um assunto do coração, dará intensidade ao seu dia, viu? Os desafios serão dar mais atenção

0: 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Aquário, vamos lá com você do signo de Aquário. Venha nessa, gente, com Plutão em seu signo, o dia trará mais força para você se posicionar e também alguma atenção numa relação próxima. Assuntos da casa e de família poderão sobrar para você. Não conte com o apoio do par ou divisão de tarefas. Eita! Um bom momento para rever uma decisão de moradia. Não force mudanças. Prepare o terreno aí com paciência.
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0: Vamos lá agora com o signo de peixes, gente. Vamos lá, peixes. 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Tá bom, gente? Vamos só agora encerrando aqui o giro astral de hoje, né? Então, peixes, comunicações e deslocamentos movimentarão o dia de hoje. Será um bom momento para colocar a conversa em dia, resolver um assunto, né? Com vizinhos, com os irmãos também. A rotina de trabalho pedirá ajustes e a saúde vai agradecer os cuidados. Um sentimento antigo vai inspirar reflexões profundas. Fale de amor, de sonhos, de dinheiro também. Assim, a gente cumpre aqui o nosso compromisso de trazer as dicas astrológicas para você, viu, gente? Sempre com muito carinho a gente traz essas informações aqui para os nossos especiais ouvintes, né? Alô, Maria Helena. É Maria Helena que está aqui conosco. Será que é aqui para nós? Vamos ouvi-la?
2: Bom dia.
0: Bom dia.
2: Eu sou a Maria Helena.
0: Tudo bem, Maria?
2: Da Vila Rural.
0: Vila Rural.
2: Eu queria deixar meu nome para o sorteio.
0: É verdade.
2: Da classe.
0: Tá bom,
2: que
0: daqui
2: é
0: a pouco.
2: Sexta-feira ao bazar.
0: Isso.
2: Eu quero ver se é hoje já
0: o sorteio é hoje, daqui
2: deixar
0: a pouco.
2: O nome ou não, mas
0: deixa o nome.
2: Deixar.
0: Combinado.
2: Maria Helena Rubik Lemas.
0: Maria Helena.
2: Rua Abelha do Sol.
0: Obrigado, minha querida, né? Marilza Bicudo, do Área 2, também está conosco. A Rosimeire Silvestre. A Maria Tereza de Jesus, Coplan Amargo ajuda a controlar a glicose, auxilia também, uma boa pergunta, né? Vou passar para a Liz o seu questionamento, tá bom, minha querida? Mas eu acredito que auxilia sim, viu? Participando aqui do sorteio, pedi um João Menino e Marciano, se eu não puder esquecer. Musicão, espero que dê tempo para atender a música, que são muitos pedidos hoje, viu, gente? Vamos atender o que for possível, tá? Bom dia, na paz do Senhor Jesus. Janisley, bom dia para você, Janisley. A Silmara, a você e o Polaco, nosso carinho. A nossa querida amiga Maísa, para a professora Maria Zilda e para todos.

0: todos os amigos. Edirley Bueno do Jardim União. Alô, Edirley. Aquele abraço aí para você, né? A Tereza de Paula, do Bandeirantes, ela oferece o programa para a filha Glaziele, que está de aniversário hoje. Olha que bênção, né? Muita paz, amor e saúde e tudo de bom, né? Mamãe falando que te ama. Olha que lindo. Que lindo, né? Oh, meu Deus, né? Que coisa linda, né? Então vou trazer aquela música que a Marica até pediu para nós, né? Que era a família com Regis Danese, né? E a gente oferece para ela, então, pode ser? Vamos trazer aqui essa música Família com o Regis Danese, grande Regis Danese, para cantar para você com muito carinho, viu? E oferecemos aí para todas as famílias que nos ouvem aqui pela Capital do Papel. Agora são 11 horas e 2 minutinhos.
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0: Vamos aplaudir, né, gente? O projeto mais importante de Deus nessa terra é justamente a família. E em Deus formamos uma única família, gente. 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

0: Hoje com o Gustavo Lima. Mas tá valendo, olha, né? A Lisa disse que fala com o Gustavo Lima também, não tem problema,
1: sim,
0: né, Lisa? Fala
1: claro que
0: com...
1: sim, né, Márcio?
0: Bora com o Fagner, ficou linda essa música.
1: Ai,
0: também, né, Lisa? É diferente, né?
1: A letra dela é muito bacana,
0: é muito bonita,
1: né?
0: É uma musicaça mesmo, né?
1: E Márcio, hoje no Dia da Saúde, claro que eu falo
0: saúde,
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0: Deus,
1: que
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1: Maravilha! Agora a Lisa continua falando da saúde do carango aí, se o carro estiver espirrando, tossindo, soltando fumaça aí, pode saber que a coisa é...
0: Carro tem tosse também, né, Marcinho?
1: Sim, mas uma situaçona feia, né, Lisa do Céu?
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1: Enquanto a Lisa falava da Targa Auto Center, eu fazia o sorteio aqui do vale de compras de R$100. Opa. Lá na Glacia, hein?
0: Ah, que coisa boa, né? Só relembrando, né, Márcio? É nessa sexta-feira, isso. Tá? Coloque na sua agenda, você que ligou seu rádio agora,
1: liga,
0: né?
1: Liga o carro também, o carro liga também, o rádio. Liga
0: você
1: tudo
0: pode
1: aí,
0: ouvir
1: né?
0: No carro também, isso. Né? Então você pode estar marcando aí na sua agenda, que é nessa sexta-feira, primeira sexta-feira do mês, o bazar ali da Igreja São Geraldo. Tradicionalmente, o bazar da Glacia, né, Glacia? Ali você tem roupas de qualidade, roupas selecionadas, tá? A Glacia tem todo este cuidado de selecionar as roupas, né, para você levar para sua casa limpa, pronta para você usar. 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Então, é nessa sexta-feira, a partir das 8 horas da manhã. Claro que quem chegar mais cedo, né, vai garantir assim essa melhor compra, porque vai ter mais tempo, vai ser um dos primeiros que vai entrar. Por isso, é nessa sexta-feira, o Bazar da Igreja São Geraldo, ali próximo ao Minicentro Esportivo.
1: E quem tá levando hoje esse prêmio, Lisa?
0: Opa!
1: É o nosso especial ouvinte aqui, o João Darcy Lopes, popular Sabará.
0: Olha que aí, bom, Sabará. Hein, Sabará? Quero ver você lá, hein? Né? É. A gente vai lá, sempre a gente prestigia bastante, né, Márcio? Ver o pessoal que está lá aguardando para entrar, né? Então, minha gratidão a todas essas pessoas que respondem a esse nosso convite a prestigiar este bazar, assim, tradicionalmente, né, Glacy? Que fazem com todo carinho. Hoje, Glacy também recebe suas roupas, né? Então, você pode, assim, separar o que você tem ainda a tempo, né? De você entrar em contato com a Glacy e levar lá para ainda para o bazar desta sexta-feira, né? Faz esse desapego, né? Você sabe que quando a gente tira alguma coisa, Márcio, você abre lugar para o novo. Né? Então, vamos abrir esse lugar para o novo chegar, né? Fazendo esse descarte, né? Fazendo assim esse bem para o nosso próximo, né? Tirando essas roupas que você não está mais usando. De repente, você mudou a numeração, né? Então, você precisa trocar. Então, vamos assim fazer o bem, né? Para quem o nosso próximo.
1: É, a Lisa falou tudo. É isso mesmo, gente. Vamos fazer o bem, até porque toda essa arrecadação... Ela tem um destino aí muito correto, viu, gente?
0: Tem, sim.
1: Todo cuidado, né, Lisa? Tem.
0: Exatamente, Márcio. Esses valores, eles vão para as chácaras de acolhimento, que é a chácara São Geraldo e a chácara São Clemente, né? Então, nós temos assim, aqui, uma fica ali na rodovia, a outra fica aqui no bairro São Francisco, a São Clemente, né? Então, há um destino para essa verba arrecadada com o bazar. Por isso, né, então, você vai estar fazendo bem, você prestigiando... fazendo a doação ou indo comprar lá no bazar nesta sexta-feira.
1: Que beleza. E a cozinha paroquial funcionando hoje, né?
0: Funciona,
1: até as 5.
0: Funciona, Márcio. Tá uma delícia, né? A gente já teve.
1: Até as 5 da tarde.
0: Até as 5 da tarde. 5, tinha um carro 5.
1: Um carro 5, bonito, esse carro bom, bonito.

0: Ela é um carrão, hein, Liz?
1: Ah, pega a cinca lá.
0: Pega a cinca e vai lá no bazar.
1: Ah, dava pra ir bem,
0: e vai,
1: né?
0: Também, não.
1: Era um carrão de luxo, né,
0: carrão,
1: Márcio?
0: De luxo, Lisa, falou bem isso.
1: Exatamente. Mesmo. Mas é hoje sim. A Cozinha Paroquial, Márcio, tem até as 5 horas da tarde pra você passar lá.
0: Não fecha, gente, pro almoço, né, Lisa?
1: Não fecha pro almoço. Tá saindo mais pastéis, tá? O pessoal tá lá amassando as massas pra sair pãozinho quente, pra sair sonho daqui a pouquinho. Dona Dejanira já tem sonho aí, né? Que delícia, né? Aquele sonho de goiabá. É muito gostoso. E também tem muitos outros tipos de coisas, né? Tem aqueles salgadinhos deliciosos. Nós aqui apreciamos muito os pastéis, né? Tem pastel de carne, nossa, tem pastel de pizza. Gente, é uma delícia. Você que ainda não conhece a Cozinha Paroquial, eu convido você a passar por lá. Né, levar aquela cuca deliciosa, aquele... Nós comemos bolo de fubá aqui, dona Edna, hoje. A pipoca fubá, de polvilho também. Gente, é uma delícia. É tudo feito por este Círculo do Bem, que fazem tudo isso com muito carinho. Ana Margarida e essa equipe tá fazendo essas delícias todas as terças e quartas-feiras ali na Cozinha Paroquial.
0: Tá todo mundo indo lá, viu, gente? Como diria meu grande amigo Luizinho, né? O saudoso Luizinho. Você fala, tá todo mundo indo lá.
1: Tá todo mundo indo lá, exatamente.
0: Não esquece.
1: Márcio, tô indo,
0: Deus,
1: né?
0: Abençoe,
1: que você tenha uma ótima tarde.
0: Obrigado.
1: De chuva. Sim, Maurício, de chuva, tá
0: prepare
1: bom?
0: Prepare a capa aí,
1: agora,
0: gente.
1: Agora a gente vai ter que ir se acostumando, porque essa chuva deve ficar até terça-feira ainda. Aham, Fátima do céu. Né? Vai ser chuva. Difícil, né?
0: Nossa,
1: nós temos essa probabilidade para chuva até terça-feira ainda, portanto teremos uma semana com esse tempo aí fechado, né? Carrancudo, mas que venha a ser chuva de bênção aí onde você está. Marcinho, ótima
0: Deus
1: tarde para você, até amanhã, se Deus quiser.
0: Amém, foi a nossa querida Lisa conversando conosco. 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Acho que foi a Vanderlei aqui que pediu essa música que a gente vai tocar na sequência, gente. Alô, Ana Maria do Monte Carlo, Deus abençoe você. Agradeço aqui. Nossa, um pedido especial, sabor de mel, né? Roseli Araújo, Naldas Oliveira, ô, querida, tudo de bom. No Monte Carlo também tem o seu Altair, alô, seu Altair. A Zenilda Nunes, da Área 1, oi, linda Mir, né? Desejando tudo de bom, né? Espero que todos estejam bem, né? Ela passou o nome de todo o pessoal aqui, mas hoje o sorteio aqui saiu para o Sabará, minha querida. Mas obrigado pela participação. Alô, Cristiane Mendes. O nosso bom dia a você. Agradeço aqui, Elamar, também. Deus abençoe, Elamar. Obrigado pelo carinho de sempre, viu, querida? Muito obrigado mesmo. Participando sempre conosco, né? A Aide, o nosso carinho. A Érica. Bom dia, Érica Silva Rosa. Ô, Érica. Tava aqui o nominho também, viu, gente? Não é porque, estando aqui entre as participações aqui, estavam concorrendo. Alô, Dileuza do Bela Vista, Deus abençoe. Quem está? Nathalie, Nicole, pessoal aí do Jardim Kroll, aquele abraço. E a Vanderlei que pediu esse modão aqui, gente, olha. É um musicão, hein? Mais uma com o Gustavo Lima e o Traia Véi. Que focada, vamos lá! Dentro do...

0: Aí deu problema, né, gente? Traia véia, Gustavo Lima, equivocada na sua capital do papel. Aqui você não tá equivocado, não, você tá no lugar certo, viu? 101,9, a melhor programação do seu rádio.
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0: 11 horas e 24 minutinhos. Ainda dá tempo para ouvir a Ana aqui, talvez não o pedido musical, viu, Ana? Mas o seu oferecimento hoje, quarta-feira, é uma loucura. Quarta e sexta aqui, gente, peço a compreensão de vocês. Vamos lá. Oi, Ana, bom dia.
2: Bom dia, Márcio. Tudo bem? Que é a Ana do Jardim Alegre. O sorteio Ana Maria Batista. Quero oferecer para minha amiga Leonie, que faz aniversário hoje, com parabéns.
0: Parabéns.
2: Para a Dina, para a Leonie, para a outra Leonie, para a Pedro Maria, para a Sandra da loja, para a Rose, para a Dona Alexandrina, para a Dir, a passar que São Clemente, para a Dil, seu pessoal. Momento de reflexão para eles, para vocês aí da casa. Se você puder tocar.
0: É, a música vai ficar para amanhã mesmo, viu, querida? Deus abençoe. Vamos terminando aqui, gente, com essa canção linda da Damaris, Sabor de Mel. Amanhã a gente volta, se Deus permitir, a partir das 8 da manhã desta quinta-feira, tá bom? Na sequência vem o microfone aberto. Aquele abraço, o Carlão já está aqui para levar a informação para você, para todos nós.

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2: Confira a hora certa.
3: 11:32.
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0: Alô, amigos! Alô, amigas! Muito bom dia! Estamos chegando aqui pela sua Rádio Capital do Papel, Telêmaco Borba, Estado do Paraná, para mais um show de notícia, informação, utilidade pública, reportagens. Começa aqui, microfone aberto.
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0: Estarão ao seu lado até uma da tarde estes profissionais. Eduardo Antunes. Márcio Luiz. 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E no comando,
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0: Tempo chuvoso em toda a região dos Campos Gerais. Neste momento, a temperatura marcando aqui em Telêmaco Borba, 15.6. E ainda hoje você também acompanha, dentro do nosso microfone aberto, a previsão do tempo para todo o país.
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0: E nós estamos chegando aqui pela 101.9 Rádio Capital do Papel e vamos juntos com você até uma da tarde, levando aqui as principais notícias em mais um show de informação que está começando pela sua Capital do Papel, Telêmaco Borba, Estado do Paraná. E para você que vai ficar na minha companhia, na companhia de Carlos Roberto e equipe, o meu muito obrigado. Que você tenha

0: muita tranquilidade e juntos a partir de agora com mais um show de informação que começa pela sua 101.9 Capital do Papel, Telêmaco Borba, Estado do Paraná.
1: Aô, potência!
0: E daqui a pouquinho já teremos os principais destaques daquilo que será notícia nesta quarta-feira. 11:36, 11:36. 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Onze horas 38 minutos, 11:38. E ainda hoje, dentro do seu microfone aberto, você acompanha aqui pela 101.9, Capital do Papel, dentro do seu microfone aberto. PRC 466, entre Pitanga e Turvo, terá 5 detonações de rochas esta semana. Nota Paraná sorteia prêmio de 1 milhão nesta quinta-feira. Você confere o resultado. Fórum Paranaense, 2 comitês de bacias debatem gestão de água no estado. Você vai acompanhar também Copa do Brasil. Maracanã recebe duelo entre Vasco e Fluminense. Vamos também trazer informação com Márcio Luiz, informação de Telêmaco Borba. Vamos saber aí o que marcou então as últimas horas aqui para nossa cidade e região dos Campos Gerais. Da Agência do Trabalhador, nós vamos também conferir quais são as vagas de emprego nesta quarta-feira. E dentro da nossa reportagem de hoje, um assunto bastante importante de uma corrida que será realizada em Telêmaco Borba, vamos conversar com o Alan Lopes. Começa aqui mais um show de notícia e informação para você, dentro do seu microfone aberto, Rádio Capital do Papel, 101.9, Telêmaco Borba.
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0: E ainda hoje vamos também trazer um sorteio para você. Aliás, hoje não, né? Deixa eu só conferir aqui o que a Glaci me mandou, né? Nós teremos então sexta-feira, dia 7, das 9 às 15 horas, mais um bazar na comunidade São Geraldo aqui no BNH, tá certo? Então, vocês já podem começar a mandar a sua participação através do nosso WhatsApp 3910-1210. 3910-1210 é o nosso WhatsApp para você participar. Nome completo.

0: e o bairro em que você mora. 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Fica na Rodovia do Papel, ao lado do estoque atacadista. 11 horas 42 minutos, 11:42. Tudo bem, informação chegando aqui no seu microfone aberto, Márcio Luiz, trazendo aí algumas informações dentro da sua participação e na expectativa de logo mais à noite. Não é isso, Márcio? Bom dia.
1: É verdade, Carlão. Bom dia a você, bom dia o Alan que está conosco aí, Deus abençoe, obrigado pela presença, viu, Alan? Do grupo Atitude, né? Associação Atitude, vai o nosso carinho, o nosso abraço, nosso respeito e admiração por todo o trabalho que vocês desenvolvem ao paradesportismo aqui em Telêmaco Borba. E olha, Carlão, hoje acontecendo ali a cozinha paroquial, né? Até às 5 da tarde, então uma utilidade pública que a gente traz aqui para nossa comunidade. Ontem foi lançado o projeto Círculo Artesanal aqui no município de Telêmaco Borba. Uma iniciativa aqui da administração municipal. E como é que funciona, Canon? Temos vários artesãos aqui no município, seja na área culinária, seja artesãos aí com fita tusa, que aliás é quase que uma exclusividade aqui da gente. Esse material tudo ele pode ser exposto agora em alguns mercados, em hotéis, em pessoas de outras cidades e normalmente querem levar alguma lembrança aqui do município e poderão fazê-lo assim dessa maneira. Então, uma iniciativa que chega aqui num bom momento, nós temos assim a certeza absoluta disso, né? Um ponto bem positivo nesse aspecto também. Convidando o pessoal, gente, olha só, a comunidade Bom Jesus de Nazaré terá a festa da Transfiguração do Senhor Bom Jesus amanhã, quinta-feira, viu, gente? 19h30, o dia ali do Bom Jesus de Nazaré, a celebração será do querido Padre Melo. E sexta-feira, né? Depois desta quinta, nós teremos o Bazar da Comunidade São Geraldo, o Bazar da Glacica. Não, você anunciou agora há pouco sobre um vale de compras aí no valor de R$100. Então, o bazar será nesta sexta-feira, a partir das 9 horas da manhã, e atende até às 15 horas. Para o pessoal que ainda não conhece, fica anexo à Comunidade São Geraldo, ali ao lado do Mini Centro Esportivo. E o Carlão já está convidando o pessoal aí para poder participar e deixar o nome completinho e o bairro a qual pertence. Não, tem que estar completo, né, Carlão, para concorrer.
0: Nome completo e o bairro em que mora, quem é de Telêmaco Borba. Da região, quem está ligando e possa, né, vir participar aqui desse bazar, apenas nome completo e a cidade a qual está mandando a mensagem, viu, Marcinho?
1: Olha aí, perfeito, Carlão. A informação que você nos dá. Veja só, homem de Sapopema morre em Telêmaco Borba após complicações de acidente sofrido em maio. Olha isso, gente. Então, o Reinaldo Fernandes Campos, 28 anos, ele morreu hoje no Instituto Doutor Feitosa, aqui em Telêmaco Borba. Era de Sapopema, estava residindo na região de Curiúva e havia sido internado desde um acidente que sofreu em maio. Durante o período, passou por diversos atendimentos, procedimentos e cirurgias, mas apresentou complicações decorrentes dos seus ferimentos. Após a confirmação do óbito, a polícia científica foi acionada, a viatura removeu do Instituto Doutor Feitosa para encaminhamento à unidade de polícia científica. Então, os nossos sentimentos aí à família desse jovem, Reinaldo Fernandes Campos, 28 anos, ele que é morador em Sapopema, mas que estava sendo atendido aqui em nossa cidade. Então, os nossos profundos sentimentos. Mulher sofre ferimentos graves após perder o controle de bicicleta, atingir um muro. É mais um destaque aqui da página Atento à Rede. Como é um perigo, né? Que é uma bicicleta perder os freios. Então, essa mulher ficou ferida. Ela sofreu um acidente na rua

0: Paraty, no bairro São Francisco. Segundo informações, ela descia a via de bicicleta quando os freios falharam. Sem conseguir parar a bicicleta, ela passou reto, colidiu violentamente contra um muro pré-moldado, inclusive quebrou esse muro, você veja a força do impacto. Então o muro quebrou e a parte frontal da bicicleta se partiu, então a mulher caiu em um barranco, o SAMU foi acionado, prestou ali atendimento médico. A vítima apresentava ferimentos graves, traumatismo crânio-encefálico, escoriações na região da face e na perna direita. Ela foi encaminhada ao Instituto Dr. Feitosa para atendimento médico. Nós desejamos uma boa recuperação a ela, porque não é o primeiro caso que a gente comenta sobre um acidente assim, nesses moldes, viu, Carlão? Falando em acidente, um grave acidente entre carro e moto deixa dois irmãos feridos aqui em Telemucubaba. Segundo a página Teto a Rede, esse acidente aconteceu ontem entre as ruas Reserva e Rio do Ouro. Então, um Gol e uma moto colidiram, deixando os dois ocupantes da moto, que são irmãos, feridos. Segundo informações, a moto atingiu a parte frontal do automóvel. Com a força, os ocupantes da moto foram arremessados e sofreram ferimentos. A violência da colisão foi tão forte que parte do tecido da pele de uma das vítimas ficou aderida à lataria do veículo. Olha que tristeza, né, gente? Então, o SAMU e o corpo de bombeiro foram acionados. As vítimas receberam a medicação ainda no local pela equipe médica e foram encaminhados para atendimento hospitalar. Um dos irmãos sofreu uma laceração na região da coxa com sangramento ativo, foi estabilizado na ambulância do SAMU e encaminhado ao Instituto Dr. Feitosa. O outro irmão também ficou ferido, foi estabilizado ali no SIAT e encaminhado até a unidade de pronto atendimento. O condutor do Gol permaneceu no local, fez o teste do etilômetro, que apresentou resultado negativo para a ingestão do álcool. A Guarda Municipal e a Polícia Militar estiveram no local. A motocicleta foi retirada do local antes da chegada das equipes. Olha que gravidade nesse acidente aqui em Telemacuborba. Lamentavelmente, né, Carlão? Então, alguns acontecimentos, algumas ocorrências que marcaram essas últimas horas e que recebeu atendimento por parte do Corpo de Bombeiros e outras forças de segurança aqui do município, Guarda Municipal, a Polícia Militar, Polícia Científica e outros, né? Então, algumas informações que a gente compartilha aqui com os amigos ouvintes, Carlão.
1: Muito bem, Márcio Luiz, com a sua participação, trazendo informação aqui no nosso microfone aberto nesta quarta-feira. 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

0: 11:50.
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0: Copa do Brasil, Maracanã recebe duelo entre Vasco e Fluminense.
2: Vamos começar com o Campeonato Brasileiro da Série A, prosseguimento da 21ª rodada. Na capital paulistana, Corinthians e Atlético Paranaense ficaram no 0-0 e o Coritiba perdeu em casa para o Cruzeiro por 1-0. Fim de semana com muitos jogos no masculino e no feminino. Neste sábado, a bola rola para os jogos de ida das oitavas de final da Copa do Brasil. A Rádio Nacional transmite direto do Maracanã. Vasco da Gama e Fluminense a partir das 5:30 da tarde. Às 7:30 da noite, o Atlético Mineiro recebe o Juventude na Arena do Galo em Belo Horizonte. E às 9 da noite, Santos e Remo se enfrentam na Vila Belmiro. No domingo,

0: 4 partidas. Às 16h, a bola rola para Palmeiras e Fortaleza, na Arena do Verdão, na capital paulistana. Às 18h, é a vez de Mirassol e Grêmio medirem forças no estádio Maião, no interior paulista. Às 18h30, a Chapecoense recebe o Cruzeiro na Arena Condá e Chapecó. Na segunda-feira, Atlético Paranaense e Juventude se enfrentam na Arena da Baixada, em Curitiba. E para fechar, o Campeonato Brasileiro Feminino de Futebol, 14ª rodada. Neste sábado, 5 jogos, Fluminense e Bragantino se enfrentam no Estádio Luso Brasileiro, no Rio de Janeiro. Cruzeiro e Botafogo medem forças na Arena do Jacaré, em Sete Lagoas. No Estádio Passo da Areia, em Porto Alegre, jogam Grêmio e América Mineiro. No Estádio do Trim, em Cuiabá, duelam Misto e Atlético Mineiro. E no Barradão, em Salvador, jogam Vitória e São Paulo. No domingo, mais 3 partidas. Palmeiras e Internacional duelam na Arena Barueri, na Grande São Paulo. Santos e Juventude se encaram na Vila Belmiro. Ferroviária e Bahia se enfrentam na Fonte Luminosa, em Araraquara. Encerrando a rodada, na segunda-feira, o clássico Flamengo e Corinthians no Estádio Luso Brasileiro, no Rio de Janeiro. Na Rádio Nacional em Brasília, Bruno Mendes.
1: 11:52, 11:52. Daqui a pouquinho eu converso com Alan Lopes. Vamos falar de uma super corrida que vem por aí, né? E ele vai dar detalhes, então, de como participar, como é que vai ser e tudo mais. Será no dia 30 agora, esta corrida, né? Portanto, daqui a pouquinho eu converso com Alan Lopes. 11:52. Eu vou até a agência do trabalhador aqui em Telêmaco Borba e vamos conversar com o nosso amigo James, né? Ou seja, o pessoal da agência trazendo informação de vagas de emprego. Vamos lá.
2: Olá, sou o Luiz Ademir, agência do trabalhador. Vamos relatar a partir de agora a oportunidade de trabalho disponíveis em nossa agência a partir de hoje. Temos vagas para vendedor, passista, para empresa, distribuidor de bebidas, para trabalhar em Telêmaco, Borba e região. O candidato deverá possuir veículo próprio para exercer a função. Também vendedor interno para loja de peças, para caminhões e veículos pesados, para loja de móveis e acabamento, para revendedora de materiais elétricos e para empresa revendedora de tintas. Também temos vagas para técnico de planejamento para obras civis, técnico em eletromecânica, eletrotécnico ou técnico eletricista, que tenha CNH e disponibilidade para viagens aqui em nossa região. São 2 vagas. Também 2 vagas para professor de inglês com formação superior para exercer a função. Promotor de vendas, repositor e controlador de estoque para empresa distribuidora de bebidas. Também vagas para operador de pá carregadeira e operador de empilhadeira para trabalhar na empresa no Distrito Industrial. Vagas para operadora de caixa, para lojas de utilidades e para panificadoras aqui em nossa cidade. Também operador de cabeçote para empresa madeireira do Distrito Industrial. Oficial de manutenção civil que tenha experiência anterior comprovada. Vagas para motorista de ônibus, motorista entregador para loja de materiais de construção, motorista carreteiro para transporte de combustíveis. Para esta vaga, o candidato deverá possuir CNH com EAR, cursos MOP, NR20 e NR35 e experiência comprovada anteriormente. Também vagas para monitora de cobrança para estacionamento regulamentado, vaga para mecânico para oficina de caminhões, instalador, reparador de redes de internet, TV a cabo e comunicação de dados que tenha veículo próprio para exercer a função, vagas para higienizador ou lavador de veículos para empresa frutista, vagas para farmacêutico que tenha o CRF ativo, estagiário para a área financeira e administrativa, empresa que tenha curso superior ou esteja cursando. O período de trabalho é das 8 às 14 horas. Também vagas para cozinheira profissional, consultor de vendas de produtos financeiros para atendimento ao público e ações externas, esta vaga é exclusiva para PCD, vagas para borracheiro para empresa no ramo de pneus, auxiliar de produção para indústria madeireira, auxiliar de padeiro, auxiliar de confeitaria, atendente balconista para padarias em supermercados da nossa cidade, também atendente de loja para produtos naturais que tem ensino médio completo, deverá possuir experiência anterior. Também vagas para serviços gerais para trabalhar em panificadora, auxiliar de cozinha, balconista e atendente para sorveteria. Também temos vagas para assistente de logística de transportes que tem ensino médio completo. O horário de trabalho é das 5 da manhã às 13 horas de segunda a sábado. Vagas para alinhador veicular para trabalhar com alinhamento e balanceamento em loja.

0: 36, após os comerciais, mais informação para você no seu microfone aberto.
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4: Muito bem, para você que está na minha companhia aqui pela Capital do Papel 101.9, meu muito obrigado. Assumindo o comando técnico agora, Gilberto Alves, vai na minha companhia até uma da tarde. Muito bem, eu quero agradecer aqueles que já estão mandando a sua participação para concorrerem na sexta-feira a R$100 do Bazar da Comunidade São Geraldo no BNH. Terezinha Fernandes, Jardim Alegre, aquele abraço, muito obrigado a você pela participação. Também participando aqui comigo, Alice de Lara, da 100 Casas. Alô, Alice, muito obrigado, aquele super abraço para você. Quem mais está comigo aqui? Maria da Luz de Castro, né? Alô, Maria da Luz de Castro, né? A Maria da Luz só faltou aqui o bairro em que você mora, viu? Maria da Luz, aquele abração, tá bom? Muito obrigado também, nosso amigo Candinho, lá em Curitiba, sempre na audiência. Alô, Candinho, aquele abraço. Muito obrigado. Participando comigo, Débora do Nascimento, Jardim Kroll também, participando aqui, vai concorrer ao sorteio. Sandra Cristina Bueno, do São Jorge, aquele abraço. Quem mais com a gente? Deixa eu anotar aqui. Ana Maria, do São Francisco. Alô, Ana Maria, muito obrigado. O meu querido amigo aqui também é Sebastião Dias de Lima, da Macopa. Aquele super abraço também comigo, nos acompanhando, Roseli Araújo Correia. Tá certo? Muito obrigado a você pela participação. Alto das Oliveiras, também comigo. Anadir de Oliveira, do Socomi. Deixa eu ver quem mais aqui. Elaine Cristina.

0: E a partir de agora, vamos conversar com o meu querido amigo, o Alan Lopes, e vamos falar de uma corrida que acontece aqui em Telêmaco Borba no dia 30. É Corra com Atitude. E dentro desta corrida, inclusão, esporte, solidariedade, né? Meu caro Alan, é um prazer em tê-lo mais uma vez aqui comigo e vamos falar desse assunto a partir de agora. O nosso boa tarde a você.
1: Isso aí, Carlão. Muito obrigado pela audiência do seu programa aqui do Microfone Aberto, que sempre que a gente precisa, vocês sempre abrem as portas dos estúdios de vocês para que a gente possa falar um pouco a respeito da Associação Atitude e dos eventos que a gente vem promovendo aqui para a sociedade telêmaco-borbense.
0: Muito bem, então Alan, vamos falar então deste encontro de atletas, principalmente pessoas com deficiência física. Esta corrida então será agora dia 30 em Telêmaco Borba, né?
1: Isso aí, Carlão. O mês de setembro, historicamente, ele é o mês onde acontecem a maioria dos eventos ali da luta da pessoa com deficiência. Isso aí a gente já tem no calendário a nível de Brasil, muitas coisas estabelecidas no mês de setembro. E a nossa corrida, ela vem justamente aí em parceria com a Itaipu Binacional, que é quem está patrocinando o evento. Ela vem para acontecer aí no último final de semana, mais especificamente no dia 30 de agosto. A nossa largada está prevista aí para 7 horas da manhã, justamente aí para dar abertura nesse mês de setembro e dessas datas comemorativas que a gente tem ali dentro, né? É uma corrida que vai contar com 400 atletas, entre pessoas com deficiência, entre atletas com deficiência e atletas do convencional. E, Carlão, a gente veio pensando justamente em desenvolver essa corrida porque Telêmaco Borba, na região aqui dos Campos Gerais, ontem, inclusive, a gente estava conversando com o pessoal que organiza esses eventos, Telêmaco Borba, talvez nos Campos Gerais, seja a cidade com a maior tradição em corridas de rua. E nós, da Associação Atitude, promovendo a inclusão aqui no município, a gente não poderia ficar fora disso aí, com certeza, né?
0: Eu fico muito feliz porque quando, como secretário de Cultura, Esporte e Recreação aqui, a gente incentivou muito isso e também para que os deficientes físicos pudessem realmente ter uma maior participação. Inclusive, adaptamos vários ginásios aqui para o esporte. Socomi foi um deles, né, Alan?
1: Exatamente. O trabalho, o esporte aqui em Telêmaco Borba já há bastante tempo, ele vem, graças a Deus, sendo muito bem desenvolvido. A gente vem ganhando suporte cada vez mais. O poder público não mede esforço para promover a prática esportiva para os atletas convencionais e principalmente aqui para a nossa questão, para o paradesporto.
0: Exatamente. Agora, dentro da corrida, ela não é somente para as pessoas com deficiência, é também para as pessoas que queiram participar, que não tenha nenhuma deficiência.
1: Exatamente, Carlão. O que acontece em uma corrida de rua para pessoas com deficiência? Nós temos ali, para essa corrida, nós estamos formatando ela da seguinte forma. Para as pessoas com deficiência, nós teremos 4 classes que nós chamamos. Então, nós teremos deficientes físicos, nós teremos deficientes visuais, deficientes físicos andantes, certo? E os deficientes intelectuais. Então, nós temos também, paralelo a isso, nós temos os staffs, que nós chamamos, que são as pessoas, muitas vezes, que guiam o deficiente visual e que, muitas vezes, empurram os triciclos assistidos, que a gente fala, que são os deficientes físicos que, às vezes, não têm muita mobilidade e não conseguem tocar a própria cadeira de rodas. Eles utilizam os que nós chamamos de triciclo assistido. Então, a força da comunidade, ela é muito positiva nesse sentido. Como são 400 inscrições, pessoal, e essas inscrições, elas são com chip e camiseta, e elas são gratuitas, e a gente já vai falar na sequência aqui, né, Carlão? Isso. Das datas e tudo mais, a gente vai trazer certinho. Então, nós teremos, obviamente, a participação de atletas convencionais, que a ideia da corrida é justamente promover a inclusão. A gente quer que essas pessoas que fazem a corrida de rua, elas estejam no nosso mundo, elas estejam entendendo as nossas necessidades e, principalmente, entendendo como a gente faz o esporte e quais são as adaptações que a gente precisa fazer para conseguir praticar o esporte. Nesse caso, a modalidade nossa aqui vai ser a corrida de rua.

0: Agora, com relação à participação desse povo, eu gostaria que você falasse de cada categoria, ou seja, o deficiente visual. Como é que será essa corrida? Ele vai estar ali junto com os demais, o cadeirante, né? Como é que será isso aí, juntamente com o pessoal, sem nenhuma deficiência?
1: Exatamente. Então vamos trazer assim alguns detalhes. Pela primeira vez em Telêmaco Borba, essa corrida, que é o nosso evento aqui em participação, em parceria com a Itaipu, o edital que a gente disputou, Carlão, trazendo um pouquinho lá de trás, o edital que a gente disputou e que de onde veio o recurso justamente para a gente implementar, ele trabalhava com pontuação. Então, justamente por nós trabalharmos com pessoas com deficiência e trazermos essas modalidades dentro do nosso projeto ali, do nosso escopo de projeto para Itaipu, ela fez com que a gente pontuasse maior. Isso demonstra a relevância da inclusão para as pessoas com deficiência dentro do esporte, para que a gente conseguisse angariar esse recurso. Então, como que funciona? Todo mundo vai largar junto. A gente não vai ter uma corrida, mesmo que fosse em horários próximos, uma corrida só para as pessoas com deficiências e staffs e uma outra largada para o convencional. Não, não. Isso vai acontecer, óbvio, observando as questões que são necessárias para a segurança, principalmente por conta dos triciclos, que provavelmente eles largam no primeiro pelotão, digamos assim, mas a largada ela vai ser simultânea. Mas todo mundo ali dentro da prova vai correr junto, porque o que a gente quer é justamente isso, que o atleta do convencional ou que a própria comunidade, quando ela está assistindo a prova, quando ela estiver vendo isso ali da calçada, observando, ela consiga perceber que existe espaço para todo mundo e que existe espaço para que a gente participe junto dessa sociedade, junto no esporte, junto em qualquer cena que a gente precisar estar. A gente só precisa que as pessoas olhem para isso e falem assim, opa, vamos ouvir aqui a pessoa com deficiência, que dá pra gente fazer isso tudo junto. Então, respeitando ali as questões algumas vinculadas à segurança, mas sim, todo mundo vai estar junto e vai ser uma corrida de inclusão.
0: Aí fica a pergunta, né, para aqueles que nos acompanham nesse momento. Mas, afinal, cada categoria, por exemplo, dentro desse esporte, né, cada um se classifica dentro daquilo que...
1: Dentro da deficiência.
0: Certo.
1: Então vamos pegar aqui o paradesporto para qualquer prática que você vai fazer. Eu sou deficiente visual. Eu não enxergo absolutamente nada. Então, para o paradesporto, isso é de confederação, isso é inclusive internacional, eu sou o que a gente chama de 11, TF ou T11 ou F11, né? Que seria pista e campo dentro do esporte. Isso significa que eu não enxergo nada. O deficiente visual que ele está no 12. Ele já é um deficiente visual que ele enxerga um pouco mais. Percepção de claridade, percepção de vultos. O 13, ele já enxerga um pouco mais. Ele não faz uso de bengala, nem de software de adaptação em celular, nem nada disso. Isso também existe para todas as classes de deficiência física. Deficiência intelectual, ela está dentro do que a gente chama do T20. Aí as físicas é uma infinidade. As classes, elas vão, salvo engano... Agora o Camilo está escutando em casa, o Camilo vai puxar minha orelha depois, Carlão, você me colocou em uma agora. Mas se eu não me engano...
0: Aquele abraço, né? Ele,
1: Camilo,
0: o Rodrigão, um abraço para eles, né?
1: Manda uma mensagem aí para o Carlão. Vai até o 67, é isso, né? A classificação funcional vai até 67. Isso vai sendo dividido entre deficientes visuais, deficientes intelectuais, o próprio transtorno do espectro autista, os deficientes físicos com baixa mobilidade, ou tetraplégico, ou paraplégico, mas cada um vai competir com atletas que estejam dentro da sua própria classe. Vamos trazer isso aqui para o nosso cenário aqui da corrida de rua. Como que a gente está formatando isso? Pela primeira vez em Telêmaco Borba, a gente vai ter troféu para a categoria PCD. Então, nós estamos dividindo isso em quatro categorias, que são os deficientes físicos andantes, como eu já trouxe aqui, né? E os não andantes, né? Que são os cadeirantes, os deficientes visuais e os deficientes intelectuais. E a gente vai estar fazendo primeiro e segundo lugar masculino e primeiro e segundo lugar feminino dentro dessas quatro classes. Então, ao todo ali, para as pessoas com deficiência, nós teremos 24 premiações com troféu. E aí, para o convencional, a gente vai ter troféus ali justamente para as idades. Aí eu não me recordo de cabeça aqui agora, mas a faixa etária ela vai ser dividida de 10 em 10 anos ali, como já é convencionado na corrida de rua.
0: O que eu te perguntar, né? Dependendo da idade, todos podem participar, né? Ou tem uma faixa etária aí para que possam também participar em cada categoria aí?
1: Então tá. Então vamos lá. A corrida principal, ela vai ser dos 14 anos até 60 mais. Então ali tá todo mundo disputando dentro de cada uma das faixas etárias, com primeiro, segundo e terceiro lugar para troféu. Medalha de participação para todos que participarem da prova. E aí nós estamos promovendo, pessoal,

0: uma corrida Kids. Esse aí é muito legal, e daqui a pouco a gente já vai trazendo aqui as datas de inscrição, e a gente vai estar passando aqui como que vai ser feito todas essas inscrições. A corrida Kids, ela vai ser realizada com crianças de 7, de 6 a 8 anos, e uma segunda corrida de rua, que é de 8 a 13 anos, que é uma corrida menor, ela é quase que uma celebração ali para colocar essa criançada aí para ter o primeiro contato com a corrida de rua, e ela acontece pós a corrida principal. E essas aí a gente tem uma forma de inscrição separada, porque ela não está dentro do evento principal, Carlão.
1: Exatamente. Agora, com relação às inscrições, já estão abertas?
0: Ainda não, Carlão. As inscrições, elas serão abertas no dia 17 de agosto, a partir das 20 horas. Então, coloquem aí o celularzinho para despertar, 8 horas da noite do dia 17. As inscrições, elas serão abertas. Lembrando, são 400 inscrições gratuitas, com camiseta e chip. Então, todo mundo corre aí, chipado, contando o tempo, tudo certinho, para a gente conseguir fazer todas as classificações. Pessoal, voa, viu? 400 inscrições gratuitas ali, vai muito rápido, então fica todo mundo esperto, ligadinho ali no celular, fica monitorando e vai abrir as inscrições.
1: Muito bem, então tá aí, senhores pais, a petiçada vai ter oportunidade também de mostrar o seu potencial na corrida, não é isso, Alain?
0: Exatamente, pessoal. Lembrando, para essa corrida, as inscrições, elas são gratuitas, e a gente está pedindo a colaboração de vocês aí que forem fazer as inscrições. Isso aí vai estar tudo descrito. 5 quilos de alimento não perecível, essa é a nossa causa. Esses alimentos, eles vão ser doados ali para as instituições aqui do próprio município, que atendem a nossa população, muitas vezes população vulnerável. E a gente também vai estar entregando aqui para membros da nossa própria associação, que às vezes estão numa situação de vulnerabilidade. Essa é a parte social que a associação, ela precisa fazer. Eu acho que uma associação como a Atitude e a própria Itaipu Binacional, eles têm essa consciência social, e eu acho que é disso que uma sociedade precisa. Todo mundo segurando a mão de todo mundo dando suporte para todo mundo, e a gente, com certeza, a gente vai conseguir criar um mundo melhor a respeito aqui, pessoal, para todo mundo.
1: Com certeza. Agora, Alain, eu falava no início do nosso bate-papo aqui, da nossa reportagem com você, sobre inclusão, esporte, solidariedade, né? Nós teremos, então, também a arrecadação de alimentos, não é isso?
0: Perfeito, perfeito. Exatamente. São esses 5 quilos de alimento não perecível, Carlão. E, pessoal, entendam isso como, justamente como o Carlão trouxe aqui, como um gesto de solidariedade, sabe? É muito importante que cada pessoa na sociedade entenda o seu papel dentro de todo esse círculo, que a gente precisa olhar para a pessoa que está do lado. De repente, pessoal, essa pessoa que está do nosso lado, ela não deu na vida a mesma sorte que a gente. E a gente tem que olhar para ele e entender que é nossa responsabilidade fazer com que essa pessoa tenha uma vida melhor. A gente precisa olhar, agradecer a Deus, né, Carlão? Vamos falar aqui.
1: Com certeza.
0: Agradecer a Deus por tudo que Deus dá pra gente, e entender que sempre que Deus dá pra gente, ele sempre dá pra gente um pouquinho a mais, e esse pouquinho a mais é pra gente fazer pelos outros.
1: Você falou da solidariedade, que seria essa arrecadação, e que futuramente nós teremos, então, uma doação para as pessoas mais carentes aqui no município, não é isso?
0: Exatamente. Isso já é uma prática que a gente, quando a gente foi formatar a nossa corrida, a gente já viu que a própria Secretaria Municipal de Cultura tem feito eventos ali dentro da Casa da Cultura ali, e eles fazem gratuito, mas com a doação de alimento não perecível. E a gente entendeu isso como uma causa justa, e a gente, conversando com pessoas que receberam esses alimentos, eles falaram que isso aí vem sempre em bom momento. Então a gente falou, olha, vamos desenhar o nosso projeto dessa forma também, porque a gente sabe como a gente precisa falar, né, Carlão? Falar de quem nos ajuda. A gente sabe que a própria Itaipu, ela tem esse pensamento social também, ela tem essa responsabilidade social, e a gente precisa ter o pensamento alinhado, e a gente precisa fazer isso como justamente uma forma solidária.
1: Muito bem, eu me recordo muito bem de quando estava à frente da Secretaria de Cultura, Esporte e Recreação, naquela oportunidade, onde nós iniciamos, né, com alguns eventos, com arrecadações, e muitas vezes toda a arrecadação, né, parte dela, ou seja, parte dela, era destinada ao Asilo São Vicente de Paula, aqui em Telêmaco Borba, né? É muito importante realmente colaborar, né? A PAI, Asilo São Vicente de Paula e outras entidades aqui do município, né, que trabalha pelo ser humano, pelas pessoas mais carentes. E vocês estão fazendo esse papel também com esta corrida, né, Alain?
0: Exatamente, perfeito. Esses citados aqui que você trouxe agora, Carlão, eles já estão ali na nossa lista, o Larson.

0: Vicente de Paula, que a gente sabe do trabalho importantíssimo que eles fazem aqui no município. A APAE, eu não posso esquecer, eu não posso deixar de falar da APAE. O meu filho, para quem não sabe, eu sou deficiente visual. O meu filho, ele tem síndrome de Down e ele é aluno da APAE. E a gente sabe que ali dentro da APAE existe um cenário que justamente necessita dessas doações e desse olhar solidário da sociedade de Telêmaco Borba.
1: Eu gosto de conversar com o Alan, não é a primeira vez que ele vem aqui no microfone aberto, porque realmente é uma coisa que sai de dentro, sai do coração. Exato. As suas palavras, né? Ele, como deficiente visual, as suas limitações, mas sempre de bem com a vida, né, Alan?
0: Exato.
1: Isso que é importante, né, nas pessoas, né? Saber que você tem uma deficiência, mas não, o mundo tá aí para você também, né? Isso que é importante, né?
0: Carlão, se você abaixar a cabeça, fica muito mais difícil. Se você sucumbir a todos os problemas da vida, fica muito mais difícil. Eu sempre gosto de trazer aqui que quando eu me casei, lá em 2010, portanto há 16 anos, eu já era deficiente visual e eu me casei. E com a Silvana, a gente veio a ter um filho, que é o Felipe, que veio com síndrome de Down. E quando o Felipe veio com síndrome de Down, digamos assim que a minha ficha, ela caiu. Ela, pra mim, aquilo ali, ela deixou de ser simplesmente a questão da deficiência visual e passou a ser meio que uma missão de vida. Eu entendi aquilo como Deus jogando aquilo no meu colo, dando um tapa na minha cara e falou assim: vai, assume a tua bandeira, pega desse limão, faz disso uma limonada. Inclusive hoje a minha esposa, a Silvana, ela é coordenadora de centro de referência do Comitê Paralímpico Brasileiro aqui em Telêmaco, e ela é professora ali da Secretaria Municipal de Esportes, e justamente ela que trabalha a prática do paradesporto aqui em Telêmaco Borba. Então, a questão da pessoa com deficiência, ela faz parte da minha vida desde a hora que eu acordo até a hora que eu vou dormir. E às vezes no meio da noite ali, em sonho, a gente ainda lembra com as tarefas do dia a dia, a gente lembra das nossas responsabilidades. E graças a Deus, Carlão, ali junto com a Associação Atitude, com o Rodrigo Justus, que hoje é o presidente da associação. Eu já tive a presidência da associação por 4 anos.
1: Meu querido amigo Rodrigo, hein? Grande Rodriguinho. Também amo um outro, é um espetacular, né? Uma atitude dele. Sim. Pelo trabalho, você, Alan, Rodrigo, Camilo,
0: exatamente.
1: E tantos outros aqui em Telêmaco Borba, que com toda a deficiência que tem, estão aí trabalhando pela
0: exatamente.
1: Nossa população.
0: Fazendo a diferença. Cara.
1: Fazendo a diferença, isso que é mais importante.
0: Principalmente isso.
1: Né? Para Deus, ninguém é diferente de ninguém. Todos têm a sua qualidade. Não importa,
0: Carlão,
1: como, né?
0: É o maior clichê, pode ser, mas assim, Deus nunca te dá um fardo maior do que você pode carregar.
1: Com certeza.
0: Então, às vezes, você só não achou como carregar esse fardo. Mas você pode ter certeza que se Deus te deu, você dá conta.
1: Muito bem. Corra com atitude, me comente aí. Fala dessa atitude que cada um deve ter no momento da corrida.
0: Isso aí, pessoal. É uma corrida que é para ser uma corrida para cima, é uma corrida para ser alegre. Vai estar todo mundo lá de manhã. Quem é corredor sabe que a gente gosta desse movimento. Muitas vezes que a gente vai ganhar ali no final é uma banana e um copo d'água e tá todo mundo feliz, vai todo mundo sair com medalha, vai todo mundo entender como que funciona as coisas ali pra pessoa com deficiência. Nós teremos ali, muito provavelmente, no dia do evento, nós teremos uma barraca do Conselho Municipal dos Direitos da Pessoa com Deficiência. A gente vai estar ali para tirar dúvidas quanto aos direitos da pessoa com deficiência. Você que é pessoa com deficiência ou parente, tem filho com pessoa com deficiência, pai, mãe, irmão, vem fazer parte desse movimento aqui junto com a gente. Vou trazer algumas informações aqui, Carlão, a respeito da corrida, das datas, como que isso tudo vai funcionar. Então, pessoal...
1: Vamos lá, então.
0: Dia 17, a partir das 20 horas da noite, relembrando, as inscrições, elas vão acontecer. O link vai estar no Instagram da associação, então vão lá, sigam o Instagram da associação, pode procurar lá, Atitude PCD, de Pessoa com Deficiência TB, de Telêmaco Borba, Atitude PCD TB, entra lá, segue... Fica olhando esses movimentos no próprio site da associação, associaçãoatitude.com.br. Os links vão estar lá também para inscrição. Então você vai fazer a sua inscrição no dia 17, a partir das 20 horas. Aí no sábado, dia 22, ali no Mercado Tá Leve, Grande Mercado Tá Leve. Muito obrigado aí pela parceria de sempre. Supermercado Tá Leve sempre apoia, Carlão, os nossos eventos.
1: Que bom, viu?
0: No estacionamento de cima, ali na frente do Supermercado Tá Leve, nós estaremos no dia 22 com uma barraca da Associação Atitude. E quem fez as inscrições no dia 17 precisa, no dia 22, levar os alimentos ali para nós da associação e confirmar suas inscrições no dia 22. No dia 29, sábado, dia anterior à corrida,

0: Ali no supermercado tá leve, retirada dos kits com camiseta e chip, retirada toda gratuita. E no dia 30, a partir das 6 horas da manhã, a gente vai estar no movimento. E 7 horas da manhã, a gente vai estar dando largada nesse evento inclusivo aí. Corra com atitude.
1: Muito bem. Bom, relembrando, a partir do dia 17, está aberta as inscrições.
0: A partir das 20 horas, perfeito.
1: Tá certo? Dia 30 é o evento, a corrida. Aonde será? Em que local?
0: A corrida, a nossa largada, ela vai ser aqui... Hoje eu não sei, tá como Praça do Castelo ainda, Praça Castelo Branco, aqui é...
1: Em frente à prefeitura?
0: Perfeitamente, então, em frente à prefeitura. Castelo Branco. Exatamente, aqui na Chanceler, tá todo mundo convidado, a gente vai estar no movimento ali, área central. Pessoal, corrida, trajeto 5 quilômetros, então quem acha, mas eu não consigo correr, não se preocupe, é um evento de inclusão, tá todo mundo ali para fazer parte desse evento. 5 quilômetros aí, todo mundo dá conta. Se chegar no final ali, precisar dar uma caminhadinha, né, Carlão?
1: Exato.
0: Qual o problema que tem? O importante é fazer parte. Vai chegar, vai passar correndo, vai passar vibrando, vai passar feliz. E é isso que importa.
1: Alan, deixa eu só corrigir aqui, fazer uma correção. Era antigamente Praça Castelo Branco. Hoje, Horácio Clabin.
0: Praça Horácio Clabin. Isso tá que bom? Eu tinha ficado na dúvida. Hoje, Praça Horácio Clabin. Então, oficial, pessoal.
1: Em frente à prefeitura.
0: Exatamente, em frente à prefeitura, Praça Horácio Clabin. Dia 30, a partir das 6 horas da manhã, a gente vai estar ali com o movimento, já vai estar tocando um som ali, vai estar colocando todo mundo com a energia ali para cima. Vamos fazer um aquecimento legal ali, antes ali da corrida. Professora Silvana, professor Camilo vão estar puxando um aquecimento. Vamos subir a energia aí para fazer uma largada gostosa.
1: E parabéns a todos que fazem parte da associação, né? Parabéns a vocês, porque são todos alguém com uma deficiência que estão lá. Com o caráter de realmente fazer com que o deficiente físico possa também participar das atividades e, acima de tudo, trabalhando pela nossa comunidade.
0: Perfeito. Exatamente. Esse é o foco da associação. Fazer com que as pessoas com deficiência aqui do município de Telêmaco Borba e da região, eles entendam o papel dele. Papel como cidadão, não só aquele sujeito pela Constituição... com os seus direitos, mas entender principalmente que você, à medida que você adquire seus direitos, você tem os seus deveres, e a gente tá aí, são justamente nossos direitos e deveres que eles nos tornam cidadãos. Então nós da associação aí, a gente tá fazendo a nossa parte, trazendo, a gente usa justamente o esporte para trazer essa pessoa, para dar essa pessoa com deficiência, que muitas vezes ela tá ali, tá num quarto escuro, não sai de casa. Eu digo para vocês, venham pro esporte, que vocês entendem o seu papel e vocês perdem esse status de pessoa com deficiência e vocês passam a ser um atleta com deficiência. E muitas vezes, como a gente já tem aqui em Telêmaco Borba, graças a Deus, já há 5 anos trabalhando, nós já temos aqui em Telêmaco Borba atletas que já foram campeões brasileiros dentro das suas classes, dentro da sua modalidade esportiva. Eu já tive a oportunidade de disputar campeonato na nova modalidade que eu estou praticando, já levei Telêmaco Borba aí para um pódio nacional, e a gente deixa de ser reconhecido simplesmente como uma pessoa com deficiência e passa a ser entendido como uma pessoa de destaque dentro da sociedade. É isso que o esporte faz, Carlão, é isso que o esporte faz. Ele inclui e ele te dá um foco e ele te dá um objetivo.
1: Muito bem, é inclusão e solidariedade acima de tudo.
0: Exatamente, as palavras são essas, inclusão e solidariedade.
1: Meu caro Alan Lopes, muito obrigado, viu? Muito obrigado mesmo, parabéns mais uma vez a vocês pela atitude lá. E por isso que a corrida tem um nome, Corra com Atitude.
0: Corra com Atitude,
1: né? Exato. E a gente tá aqui à disposição, quando precisarem, tá certo? As portas estão abertas.
0: Perfeito, Carlão, muito obrigado pelo espaço. A gente sabe que vocês sempre abrem as portas para nós aqui. Muito obrigado pelo apoio, muito obrigado principalmente pela sua consciência com relação à inclusão e do papel da pessoa com deficiência no município. Muito obrigado a Itaipu Binacional pelo apoio aí à pessoa com deficiência, da responsabilidade social que tem. E é isso aí, Sociedade Telêmaco Borba, venham fazer parte. Siga-nos no Instagram, AtitudePCDTB, entendeu? E procurem a gente lá que vocês vão ver todos os movimentos e está tudo lá no site da associação. Obrigado a todos.
1: Muito bem, após os comerciais, mais informação aqui no seu microfone aberto.

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8: 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Muito obrigado, meu querido amigo.

mandou aqui, ó, né? Abraço, tempo fechado, ainda tem inscrição, qual circuito, foi comentado aqui quantos quilômetros, tá? Isso, auditivo, 70 anos, que é isso? Muito bem, repete como fazer, ô meu querido, tá certo, daqui a pouquinho eu vou dar uma verificada aqui, viu? Um abraço para você. Muito bem, aí perguntaram onde escrever, pelo site da associação, tá bom? Grande abraço, Rosana Pinheiro, tá certo? Ela tá reclamando aqui que o caminhão, o que dia passa, né? O caminhão que recolhe entulhos, lá na Bela Vista. Ô, minha querida amiga, amanhã o Márcio Luiz tá aqui por aqui, ele que traz essas informações, nos pergunte amanhã, tá bom? Que o Márcio passa para você, ok? Bom dia, Carlão, quero participar aqui. Lindaíra, dos Santos, área 10. Ademir Pinheiro, estou trabalhando no ginásio Furtadão e ligado no programa. Me coloca no sorteio. Já colocamos, viu? Um abraço. Também é a nossa amiga Divina Lima, do Jardim Kroll. Deixa eu ver quem mais aqui. A Neucide Fátima, mora nas 100 casas. Também Laurita. Alô, Laurita, do Monte Carlo. Laurita, nome completo, viu? Corrija aí, tá certo? Muito bem, daqui a

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0: 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E nos girando com a notícia, PRC-466 entre Pitanga e Turvo terá 5 detonações de rochas esta semana.
2: O Departamento de Estradas de Rodagem do Paraná, DR Paraná, informa que serão feitas 5 detonações de rochas na PRC-466, entre Pitanga e Turvo, esta semana. A rodovia será interditada nesta quinta e sexta-feira, em ambos os dias, às 2 horas da tarde, com previsão de liberação do tráfego a partir das 5 horas. Na quinta-feira, a interdição será do quilômetro 195 ao quilômetro 209, com explosivos sendo acionados na pedreira do quilômetro 196 e na pedreira entre os quilômetros 207 e 206. Na sexta, o trecho interditado é maior, do quilômetro 190 ao 209, com detonação de rochas no quilômetro 192, perto da comunidade Arroio Grande, no quilômetro 208, perto da entrada da Producerta, e novamente na pedreira do quilômetro 196. Usuários devem evitar aglomerações e não se aproximar do trecho, respeitando a sinalização provisória no local, garantindo a segurança de todos. Antes do acionamento dos explosivos, será emitido um sinal sonoro de evacuação. Repórter Vitor Luiz.
0: Lei Maria da Penha avança no combate à violência contra a mulher.
3: 20 anos atrás, a promulgação da Lei Maria da Penha marcou um avanço histórico no combate à violência contra a mulher no Brasil, consolidando-se como o principal mecanismo jurídico de proteção das vítimas e de responsabilização dos agressores. A legislação recebeu esse nome em homenagem à biofarmacêutica cearense Maria da Penha Maia Fernandes, que transformou uma história de sofrimento em símbolo de resistência e luta por justiça. Em 1983, Maria da Penha sobreviveu a 2 tentativas de assassinato cometidas pelo então marido. Na primeira, foi baleada enquanto dormia e ficou paraplégica. Meses depois, sofreu uma nova tentativa de morte, desta vez por eletrocução. Mesmo diante da gravidade dos crimes, a punição do agressor demorou anos para acontecer. Cansada da lentidão da justiça brasileira, Maria da Penha levou o caso à Comissão Interamericana de Direitos Humanos, órgão ligado à Organização dos Estados Americanos. Em 2001, o Brasil foi responsabilizado por negligência e omissão no enfrentamento da violência doméstica. Representantes de diferentes ministérios elaboraram a proposta que daria origem à lei. O texto foi encaminhado ao Congresso Nacional pela Presidência da República e começou a tramitar na Câmara dos Deputados em dezembro de 2004. Em 7 de agosto de 2006, a proposta foi sancionada pelo presidente Luiz Inácio Lula da Silva. A lei entrou em vigor em setembro daquele ano. Mais do que combater os efeitos, é importante detectar os primeiros sinais antes do escalonamento da violência. Como avalia a presidente da Comissão Nacional de Combate à Violência Doméstica da OAB, Tami Fortunato.

0: abuso, ele normalmente não começa com uma agressão mais grave. Ele começa com um controle disfarçado de um cuidado, um ciúme apresentado como um amor e isolamento, né, como uma proteção. Então é preciso ficar atenta aos sinais. E um recado aqui que eu deixo para as mulheres que hoje estão em situação de violência doméstica é que, em absoluto, ela não tem culpa nenhuma pela violência que ela está sofrendo.
1: A Lei Maria da Penha considera a violência doméstica uma violação dos direitos humanos e criou mecanismos inéditos de amparo às vítimas. Entre eles estão as medidas protetivas de urgência para afastar o agressor e garantir atendimento especializado por meio dos juizados de violência doméstica e familiar contra a mulher. Da Rádio Nacional, no Rio de Janeiro, Tatiana Alves.
2: Doze horas, 43 minutos. Você acompanha também, aqui no microfone aberto, Fórum Paranaense dos Comitês de Bacias, debate e gestão de água no estado.
3: Dois comitês de bacias hidrográficas, CBHs, do Paraná, terão reuniões nos próximos dias para debater assuntos relevantes para a gestão hídrica no estado. O encontro do CBH dos afluentes do Médio Iguaçu será na sexta-feira às 10 horas da manhã. Já o encontro do Comitê do Baixo Ivaí e Paranaum está previsto para a próxima segunda-feira, com início às 9h30 da manhã. Além disso, o Fórum Paranaense de Comitês de Bacias Hidrográficas promove nova reunião na quarta, às 14h. A programação será totalmente remota, com transmissão pelo YouTube. A quinta reunião extraordinária do CBH dos afluentes do Médio Iguaçu terá como tema central a aprovação do documento referente aos estudos de viabilidade técnica, econômica e ambiental e ao anteprojeto de engenharia para minimização das cheias do Rio Iguaçu no município de União da Vitória. O foco principal do encontro é a posse dos representantes do novo mandato do colegiado. A sexta reunião extraordinária do Fórum Paranaense de Comitês de Bacias Hidrográficas terá como pauta principal a apresentação e deliberação da manifestação institucional sobre a necessidade de adequação normativa e das isenções previstas da lei estadual. Os CBH são órgãos colegiados com atribuições normativas, deliberativas e consultivas, vinculados ao Conselho Estadual de Recursos Hídricos, e tem o objetivo de contribuir para a aplicação da Política Estadual de Recursos Hídricos na sua área de atuação, a fim de garantir o controle social da gestão das águas, conforme estabelecido pela lei e pelo decreto estadual. Repórter Vitor Luiz.
2: 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Acabei de receber a seguinte informação para você que me acompanha aqui pelo microfone aberto, né, pela Capital do Papel. A informação é a seguinte: Alfredo Gaspar, você se lembra, né? Nós acabamos acompanhando a CPMI do INSS, por muitas vezes entramos em contato, né, com Brasília através... trazendo informação da CPMI do INSS. E muitos se recordam que o relator desta CPMI era o deputado federal Alfredo Gaspar. E eu estou recebendo a seguinte informação aqui, que Alfredo Gaspar é um dos pré-candidatos a vice-presidente da República na chapa do Flávio Bolsonaro, né? Informação que me chega neste momento é de que Alfredo Gaspar, ele que foi relator da CPMI do INSS, é anunciado como pré-candidato a vice-presidente da República na chapa de Flávio Bolsonaro. 12h46, já voltamos com mais informação.
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5: E mais uma vez, lembrando que sexta-feira eu estarei sorteando um vale-compras de R$100 para mais um bazar da minha querida amiga Glaci, né? Lá no BNH, né? Comunidade São Geraldo, sexta-feira das 9 às 15 horas. Alô, Luciana de Fátima Prestes, sem casas, mandou a sua participação. Ismauri de Jesus Prestes, também do bairro Nossa Senhora de Fátima. A Bruna Pereira, mora na Santa Rita. Alô, Bruna, muito obrigado. Deixa eu ver quem mais aqui. Terezinha Fernandes, Jardim Alegre, muito obrigado, viu? Todos aí participando com a gente. Participando do sorteio. Deixa eu ver quem mais aqui. Elaine Catarine de Souza Carneiro, aqui do centro, né? Muito obrigado pela participação. Valdomiro Alves de Camargo, mora nas Sem Casas, também participando. Deixa eu ver quem mais. Nícia Aparecida de Lima, Jardim Kroll, muito obrigado. Do São Francisco, deixa eu ver. Maria da Luz de Castro, grande abraço para você, Maria da Luz de Castro. Também participando, Ivete Melo, da Sem Casas. Gostaria de participar, Elvis Terra, do Jardim. Aqui disse somente Jardim, né? Tá ligado na programação, né? Boa tarde, Elvis Terra, Jardim Kroll, né? Tá certo? Um abraço para você. Muito obrigado pela companhia. Moisés Prestes, meu querido amigo Moisés. Aquele abração, tá na escuta, ali no Jardim América. Muito obrigado a todos aí do Jardim América pela sua participação aqui comigo, né? Ozias Vaz, que notícia boa, hein? Gaspar como vice de Flávio, desta vez a comunidade comunista. Olha só, vão ficar roendo as unhas até outubro. Aquele abraço a você e a todos os seus ouvintes. Muito obrigado, grande abraço para você, Ozias. Deixa eu ver quem mais aqui. A Laura Bezerra, da Área 3. Alô, Laura, aquele abração para você. Muito obrigado, pessoal da Área 3. Uma grande audiência ali na área 3, área 6, né? Muito obrigado todos aí pela companhia. Agora são 12 horas e 50 minutos. Você confere a previsão do tempo para todo o país.
6: Previsão do tempo para quarta-feira, 5 de agosto de 2026. Região Centro-Oeste. Em Campo Grande, Mato Grosso do Sul, previsão de céu nublado a encoberto ao longo desta quarta-feira. À noite, céu claro. Os termômetros marcam mínima de 22 e máxima de 31 graus. Umidade relativa do ar gira em torno de 60 a 20%. Rio Verde, em Goiás, comemora aniversário com céu claro pela manhã e nublado à tarde. Temperatura mínima de 16 e máxima de 31 graus. A umidade relativa do ar vai de 70 a 20%. Região Nordeste. Em Salvador, na Bahia, a previsão é de céu encoberto nesta quarta-feira. Temperatura mínima de 20 e máxima de 29 graus nas horas mais quentes do dia. A umidade do ar é de 95 a 65%. João Pessoa, na Paraíba, canta parabéns com muitas nuvens no céu. Temperatura mínima de 22 e a máxima de 34 graus. A umidade relativa do ar é de 60 a 30%. Região Norte. Em Belém, o dia começa com céu claro e tempo encoberto com chuvisco à tarde.

0: Temperatura mínima na capital paraense é de 24 e a máxima de 34 graus. A umidade do ar é de 97 a 55%. Cerejeiras em Rondônia, começa o dia de aniversário com poucas nuvens no céu. À tarde, tempo encoberto. Temperatura mínima é de 20 a máxima 35 graus. Umidade do ar varia de 60 a 20%. Região Sudeste. Rio de Janeiro tem previsão de céu claro nesta quarta-feira. Os termômetros registram mínima de 16 e máxima de 36 graus. Umidade relativa do ar na capital fluminense vai de 80 a 20%. A cidade de Belo Horizonte, em Minas Gerais, tem previsão de céu predominantemente encoberto. Temperatura mínima é de 14 e máxima 30 graus. Umidade relativa do ar é de 90 a 30%. Região Sul. Em Florianópolis, Santa Catarina, céu encoberto o dia todo. Os termômetros registram mínima de 15 e a máxima de 22 graus. A umidade relativa do ar fica entre 100 e 60%. Cachoeira do Sul, no Rio Grande do Sul. Sopra velhinhas com céu encoberto e pancadas de chuva isoladas pela manhã. Termômetros registrando mínima de 16 e máxima de 23 graus. A umidade relativa do ar oscila de 100 e 80%. Você ouviu a previsão do tempo para quarta-feira, 5 de agosto de 2026, com informações do IBGE Cidades e do Instituto Nacional de Meteorologia, o INMET. Redação de Lucília Araújo, da agência Rádio Gov em Brasília, Vladimir Filipim.
1: Tudo bem, agora são 12 horas 54 minutos. Lembrando que o sorteio dos 100 reais do Vale 100 reais para o bazar será amanhã, viu, gente? E o bazar será na sexta-feira, a partir das 9 horas da manhã, ali no BNH, na comunidade São Geraldo, viu? Bom dia não, boa tarde, né? Eu ainda não almocei, como sempre, né? Adélia Kowalski, Santa Rita, aquele abraço para você também, já incluída no sorteio. A Ilamar de Castro, do São Francisco, também comigo, de Leusa de Fátima Melo, da Bela Vista. Quem mais? Maria Niversina, do Jardim União. O meu querido amigo Renê José Soares, alô Renê. Romildo Aparecido, muito obrigado a você, Renê, né? E o Romildo, ao Atamir Gonçalves, aquele abraço, dona Juraci também, Nice Delfino, aquele super abraço, Simone Lopes, obrigado a você pelo carinho, viu? Um abração especial lá em Corumbá, né? Sempre com a gente, acompanhando o microfone aberto pela 101.9 Capital do Papel. 12:55.

0: policial.
1: E no nosso plantão de polícia, a Polícia Militar do Paraná, por meio do 26º Batalhão, informa que na manhã de terça-feira 4, por volta das 8h50, uma viatura da unidade pertencente à equipe do Canil Setorial K9 envolveu-se em um acidente de trânsito na PR-160, rodovia do Papel, aqui no município de Telêmaco Borba. A equipe policial deslocava-se no sentido Telêmaco Borba, em Baú, quando ocorreu uma colisão frontal com um veículo Ford Escort. Os dois policiais militares que ocupavam a viatura foram encaminhados à unidade de pronto atendimento UPA de Telêmaco Borba, onde permanecem em observação. Ambos passam bem. O condutor do outro veículo foi socorrido e encaminhado ao Instituto Dr. Feitosa, IDF, apresentando ferimentos na face e também no tórax, conforme informações médicas preliminares. Seu estado de saúde é estável e segue sendo

0: na apuração dos fatos. Comunicação social do 26º Batalhão da Polícia Militar. A ação rápida da Polícia Militar prende suspeito de assalto ao comércio em Ponta Grossa. Um homem de 26 anos foi preso pela Polícia Militar na noite de terça-feira 4, suspeito de praticar roubo no bairro Chapada, em Ponta Grossa. A equipe da Rádio Patrulha Auto foi acionado para atender a ocorrência de assalto em andamento em comércio local. Segundo a vítima, o suspeito, que vestia moletom branco e calça preta, simulou estar armado para ameaçar funcionários. Levou uma quantia em dinheiro e fugiu. A vítima também apontou que homem tinha as mesmas características de um indivíduo que vinha comentando assaltos frequentes às farmácias da região. As buscas pelos bairros, os policiais localizaram o suspeito com dinheiro roubado e roupa usada no crime e dois celulares. Na verificação de seus dados, a equipe constatou que já havia mandado de prisão em aberto contra ele pelo crime de roubo, artigo 157 do Código Penal Brasileiro. Apesar de vítimas de assalto anteriores relatarem que o homem costumava fazer menção de estar armado, nenhuma arma de fogo foi encontrada no momento da abordagem. O suspeito, o dinheiro recuperado e os itens apreendidos foram encaminhados à delegacia. Portanto, essas foram as informações colhidas dentro do seu microfone aberto. 12:59. Bem, amigos, bem, amigas, estamos sinalizando aqui pela sua Capital do Papel mais um show de notícia e informação para você, aqui pela Capital do Papel. Muito obrigado, gente, pela companhia. E ao finalizarmos, dizemos: Senhor, fazei de mim um instrumento de vossa paz. Fiquem agora na boa companhia de Gilberto Alves com a Tarde a Nossa. E a partir das 5 da tarde, você fica também na boa companhia de Dimas Barbosa com Tarde Sertaneja. Amigos e amigas, ao finalizarmos, dizemos: Senhor, fazei de mim um instrumento de vossa paz. Grande abraço, obrigado e até amanhã, se Deus quiser.
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Olá, você! Muito boa tarde! Gilberto Alves, chegando com a tarde é nossa. Aqui pela capital do papel, FM, transmitindo na frequência de 101.9 MHz de Telêmaco Borba, estado do Paraná. Seja muito bem-vindo, seja muito bem-vinda. Afinal de contas, aqui é o seu lugar, aqui é bem melhor. Hoje é quarta-feira, dia 5 de agosto de 2026. Você no carro, na rua, no trabalho, no escritório, em casa, acompanhando nossa programação. Obrigado pela sua sintonia, obrigado pela sua companhia. E você nos acompanha em que rua?

Em que bairro, em que cidade, em que estado, em que país você acompanha a programação da Capital FM? 3910 1210, código de área 42 3910 1210. Esse é o WhatsApp da Capital para você interagir conosco. A temperatura neste momento, segundo o Cimepar, é de 17,5, a sensação térmica de 18 graus. E não esqueça, fé em Deus, força, ânimo, coragem, com certeza, dias melhores virão. Agora 1:03, tô chegando no pedaço, tô pintando na área e na Tarde Capital, sempre o melhor da música, sempre os melhores ritmos, como esse aqui de Billy Ocean.

0: O melhor da música de todos os tempos, os ritmos mais gostosos, com certeza, aqui na 101.9, Jason Walker e The Last Drinks, Save Your Tears, agora 1:17.
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dia nossa. E aí, já almoçou? Já está na sobremesa ou já está tomando aquele cafezinho gostoso? Hoje para aquecer vai bem, né? Um cafezinho quentinho, com leite. Tem gente que gosta de chimarrão também, né? Com toda certeza vai muito bem também, né? 1h19 agora, né? Mudou. 1h19, você sintonizado com a capital, acompanhando a tarde nossa. Quem tá chegando por aqui é ele, da Vila Esperança, Milton Batista Miranda, oferecendo para todos os amigos ouvintes da Vila Esperança. Também oferece para Dona Maria, Jéssica e Josiane, do bairro Bonavila, para Jô Sorriso de Rolândia e para o DJ Jarbas, do bairro Bela Vista. Nosso querido Milton Batista Miranda, ele quer ouvir a música com roupa nova. Daqui a pouquinho eu vou trazer para você Agora Sim. Quem chega por aqui, boa tarde, Giba. Gostaria que você tocasse música para as minhas amigas dorameiras, que gostam muito de dorama, né? Da Plastipel, a Camila Furquim e a Andrea Ostapachin. É isso? Será que eu pronunciei correto? Obrigada, Francisca Heroína, do bairro Santa Rita. Ostapachin, será que é parente do Ronaldo? Ronaldo que é pastor da Igreja do Brasil para Cristo, da Vila São Francisco? Eu não sei não, parece que o sobrenome é meio parecido, né? Andrea Ostapachin. Ostapachin, é isso, né? Ostapachin. Grande abração para vocês nos acompanhando na Plastipel, né? Grande abração a Márcia de Lara também na Plastipel, né? Se não me falha a memória. Um abração carinhoso para nossa querida Márcia de Lara. Não sei se ela continua com vocês trabalhando aí, né? Mas é um abração para ela. E não errei hoje, né? Francisca Heroína mesmo, do bairro Bela, do bairro Santa Rita, né? Nos acompanhando. O que, que a Francisca Heroína tá digitando aqui? Que será, hein? O que, que aconteceu? Que aconteceu, querida? Oi? Me diga, me fale. Digite. Ah, é isso mesmo, André, irmã então do Ronaldo? Conheço muito o Ronaldo, gente boa, né? Grande abração, pastor Ronaldo, toda a família dele, André, irmã dele, trabalhando na Plastipel, né? Um abração carinhoso. Agora não sei se eu pronunciei corretamente, o sobrenome é meio complicadinho, né? Ostapachin. Ostapachin. Não consigo, né? É só o Ronaldo para decifrar mesmo, né, Ronaldo? Mas um grande abraço a toda essa moçada nos acompanhando na Plastipel. Quem mais está chegando por aqui? Quem é que quer... Ah, já atendi o Milton, né, Milton? Daqui a pouquinho, a música do Milton Batista. Muito bem, tá chegando então para as Dorameiras. Agora 1h21.

0: Roupa Nova, agora sim. 1h29, você acompanhando a tarde nossa aqui pela Capital do Papel. Grande abração muito carinhoso pro Áureo, bem pertinho do asilo, né, Áureo? Acompanhando a nossa programação. Grande abraço ao Celcinho na lataria e pintura, sempre na sintonia da Capital do Papel. Grande abraço também ao... a essa moçada da Motor Alto, né? Valdir Sodinha, também o Nivaldo... O Nivaldo não, né? Trocando as bolas aqui, né? Grande abraço a todos da Motor Alto, né? O... poxa vida, esqueci o nome deles. Esqueci o nome deles aí, né? da Motor Alto, né? Mas um grande abraço. Ulisses e o Daniel, né? E o Sodinha, né? Grande abração, muito carinhoso. Lembrei, viu? A memória tá ficando fraca já, viu? É aquela história, né? Passou dos 50, meu Deus do céu, o negócio fica feio daí, né? Não é fácil não, hein? Grande abraço ao pessoal também da oficina do Robinho, o Cadeirudo, o Jacaré, toda a equipe lá, um abração carinhoso. Onde anda o Piazito, hein? Ô Piazito, grande abração pra você, se estiver acompanhando a nossa programação. Quem é que tá chegando?
1: Boa tarde, meu amigo.
0: Boa tarde.
1: Tudo bem com você?
0: Tranquilo?
1: Você tá, manda uma música aí com o Amado Batista. Qualquer música que mandar, tá bom. Pra todos os ouvintes que tiveram que Capital do Papel, para meu amigo Pitbull da Rua Grande Azul, meu amigo Macir ali da Rua Grande Azul também, tá bom? Um abraço, seu Foguinho Jardim Itália.
0: Grande abraço, Foguinho, tudo de bom pra você, meu querido. Um grande abraço pro Sidney Rodrigues também, né? Trabalhando e acompanhando a nossa programação. Daqui a pouquinho eu vou trazer pra você a Mara Mar com Amado Batista, tá bom, Foguinho? Grande abraço, meu querido. Quem chega por aqui, boa tarde, Giba, boa tarde, minha querida Anice Delfino, Anice Confeiteira do Alto das Oliveiras. Bom trabalho pra você, Anice, obrigado pela companhia, tá bom, querida? Quem mais tá chegando por aqui? Quem é que tá chegando por aqui? Cadê? Ah, tá aqui, Marcos Maurício Sinkoski. Boa tarde, amigo Giba, boa tarde, Xixo Sinkoski, do Rio Alegre, né, Xixo? Grande abração carinhoso para você. Um abraço ao pessoal de reserva, Antônia Sionec, as mulheres, as meninas da Biosaúde, um abração muito carinhoso, um bom trabalho. Grande abraço ao Cândido Gomes, também nos acompanhando em reserva. E chegando por aqui, depois de vários dias sumida, né? Ela apareceu de novo, diz assim, boa tarde, Giba, tudo bem? Boa tarde, tudo bem? Minha querida Dilce Sete, né, Dilce? Grande abração para você, espero que esteja tudo bem com você, tá bom, querida? E a Dilce compartilha conosco.

E no final, acredito profundamente que não precisamos fazer nada para sermos amados. Passamos a vida tentando ser mais bonitos, mais inteligentes, sempre em busca de uma perfeição que nunca nos basta. Mas

Cumprem duas verdades. Aqueles que realmente nos amam, enxergam-nos com o coração, atribuindo-nos virtudes que talvez nem saibamos que temos. E aqueles que não nos querem amar, jamais serão satisfeitos, não importa o quanto nos esforcemos. Sim, acredito com convicção que devemos aceitar nossas imperfeições. Elas são preciosas, pois revelam quem nos enxerga verdadeiramente com o coração. É a mensagem de hoje da nossa querida Dirce 7, 1:33.

0: Esse foi Amado Batista em nossa programação Amar a Mar. Grande abraço ao Adélio e à esposa Liliane nos acompanhando em Tibagi, né, Adélio? Grande abraço a você, esposa Liliane. Grande abraço ao Vandeco e à esposa Lu. Grande abraço à professora Verinha, também em Tibagi, nos acompanhando. Sem falar do pessoal de Sapopema, né? Um grande abraço a Silvia Mainades, o esposo Pedro, também a Luzia Queiroz. Onde anda o pequeno Antony, né? Onde anda o pequeno Antony? Um abração carinhoso pro pequeno Antony, ele que é neto da Luzia Queiroz, né? Pessoal de Piraí do Sul conosco, um grande abraço a dona Ana Dirce, mãe da Silvia Mainardes, também o Dirceu Galo, né? E o Bodinho, também em Piraí do Sul nos acompanhando. Pessoal de Castro, pessoal de Ponta Grossa, lá na Coronel Cláudio, um grande abraço a nossa querida Fátima, né? Ela que morou muitos anos aqui em Telêmaco, principalmente na Vila Rural Brilho do Sol, né? Hoje se encontra na Coronel Cláudio, em Ponta Grossa, e sempre que pode, nos acompanha através do aplicativo, através do site aqui da Capital do Papel, né? Grande abraço a Thelma, em Curitiba também, nossa amiga internauta nos acompanhando, né, Thelma? Um grande abração carinhoso para você. 1:40.
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0: Grande abração muito carinhoso ao Jorge em Ivaí, sempre nos acompanhando, né, Jorge? Em Rosário do Ivaí tem o Claudeir, né, cuidando sempre das mimosas e de vez em quando nos acompanha também, né? Um grande abraço a ele e a toda a família. Obrigado.

Obrigado pelo carinho. Também Rio Branco do Ivaí, a Lourdes Santos, né, Lourdes? Você e toda a família nos acompanhando, um abração muito carinhoso. Eu desejo boa tarde para Natália Dias na recepção de nossa emissora. Um abração, Natália, bom trabalho para você e obrigado pela colaboração. Nos enviou aqui para os estúdios que a Rosilda quer ouvir a música Esse Cara Sou Eu, com Roberto Carlos, e oferece para Marli, aliás, é isso mesmo, né? É para Marli e também para o Jauri e a todos da Área 3. Então tá certo, grande abraço a Rosilda. Eu falo da Rosilda, já lembro da Rosilda da Área 4, né? Irmã da Cida Martins, que sempre nos acompanha na Área 4, né? Um abração para Cida Martins também, a mãe do Gustavo, sempre na sintonia da nossa capital do papel. Cadê o nosso amigo internauta, o Corvo, direto da capital do estado? Ah, tá aqui. Olá, meu amigo Giba, bom ver vocês aí na capital do papel. Um abraço. Toca Uma Linda Mulher, com certeza. Esse aqui é o nosso querido... Cadê o nome dele? O Candinho de Curitiba, né, Candinho? Meu Deus do céu, hoje eu tô perdidaço, viu? Não sei o que tá acontecendo. Candinho, grande abraço pra você. Tudo de bom, meu querido. Agora 1h43, Roy Orbison.

0: E nós ouvimos com Roberto Carlos, Esse Cara Sou Eu. E tem gente que amanheceu hoje amando realmente as pessoas pra valer, né?
1: Viu, Gilberto,
0: oi.
1: Te amo, tá? Juarez, locutor.
0: Beleza, Juarez.
1: Tenente do Exército. Cara, eu te amo, tá? Você é Fátima, o Márcio Luiz Andrade, e o Carlos Alberto Ramos, tá? O Dimas, Falou, Gilberto Alves. Te amo. Juarez, excelente. Tchau, te amo.
0: Olha só a declaração de amor, hein, para todos nós aqui da rádio, né? Um grande abraço pro JJ, o José Juarez do Jardim Kroll, nos acompanhando, né? Dizendo que ama o Giba, a Fátima, o Márcio, o Calão, o Dimas. Que maravilha, hein? Obrigado, viu? Um grande abraço carinhoso para você. Quem é que tá chegando por aqui? Oi.
2: Boa tarde,
0: José. Boa tarde.
2: Aqui é o
0: Vanderlei?
2: Jacaré.
0: Ah, Jacaré?
2: Vanderlei.
0: Ah, não é Vanderlei, conhecido como Jacaré?
2: Estamos aqui trabalhando e ouvindo o teu programa. Eu peço a música com o glorioso Zé Ramalho, o Índio. Ofereço para todos os colegas de serviço aqui o Cadeirudo.
0: Ô, Cadeirudo!
2: O Espeto, que foi fazer um exame hoje lá em Cornélio Procópios. E para

0: O seu Alcindo da Lataria. Para todos que gostam da música. Tenha boa tarde, muito obrigado.
1: Grande abraço, Jacaré. Bom trabalho para você e para toda a equipe aí na oficina do Robinho. 1:52.

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sólido, todo gás e todo líquido. 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

O melhor da música, as mais lindas canções, fazendo parte da programação da capital, nós ouvimos com Beto Guedes, Amor de Índio. Pontualmente 2 horas, já já tem Repórter Capital.

0: 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Atenção, transportadores escolares de Telêmaco Borba. A Secretaria Municipal de Ordem Pública, a CEMOP, inicia no dia 11 de agosto a vistoria obrigatória dos veículos do transporte escolar. O atendimento segue até 11 de setembro, de segunda a sexta-feira, das 8 às 11h30 e das 13 às 17 horas. A inspeção é obrigatória para emissão de autorização, que permite a continuidade do serviço e garante que os veículos estejam em condições seguras para transportar estudantes. Os proprietários devem comparecer à sede do CEMOP na PR-160, Marginal Pista Oeste, número 1005, no Distrito Industrial, levando o CRLV atualizado e a documentação do motorista. Durante a vistoria, serão conferidos os equipamentos obrigatórios de segurança e as condições gerais dos veículos. A orientação do CEMOP é para que os transportadores não deixem a regularização para a última hora, evitando multas e a suspensão da autorização. 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

E a temperatura neste momento, segundo o Cimepar, é de 18,9 e a sensação térmica de 19 graus. Hoje é quarta-feira, dia 5 de agosto de 2026. E quem continua com você sou eu, Gilberto Alves, o Giba, com a Tarde Nossa aqui pela capital. Lembrando que para você interagir conosco, registrar a sua audiência, confirmar a sua participação, é fácil demais, é muito simples. 3910-1210, o código de área é o 42. 3910-1210, esse é o WhatsApp da capital para você interagir conosco. 2:04, seja muito bem-vindo, seja muito bem-vinda, afinal de contas, aqui é o seu lugar, aqui é bem melhor. David Lee Roth.

Os melhores ritmos fazendo parte de nossa programação. Bill Medley e Jennifer Warnes, The Time of My Life. 2:13. 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E seguimos com a tarde nossa aqui pela capital do papel, Daniela Mercury e Samuel Rosa, Minas com Bahia. Música.

0: É a Veveta em nossa programação, Ivete Sangalo, Não Quero Dinheiro. Já já eu volto com vocês.
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0: E é um prazer imenso saber que você continua sintonizado com a 101.9 Capital do Papel, acompanhando A Tarde é Nossa. Não importa a sua idade, é importante que você está acompanhando a nossa programação e isso é bom demais, hein? Pelo rádio em 101.9, pela internet, pelo site, pelo aplicativo. Obrigado pela sua companhia. 2:21.

Os grandes sucessos aqui na Tarde Capital, Jota Quest e Tim Maia, Acendo o Farol. E olha só essa, hein? Brigitte ridiculariza Pilar publicamente e é escorraçada em Quem Ama Cuida. Brigitte deixará de enfrentar Pilar apenas com ironias em Quem Ama Cuida. A rejeição passará para o ataque ao expor a mãe diante de outras pessoas e provocará uma reação explosiva na vilã, que expulsará a própria filha de casa. Tudo começará quando Edivaldo registrar a patroa observando Yuri desfilar de trajes de banho. O vídeo cairá nas mãos da funcionária do café, que enxergará na gravação uma oportunidade perfeita para ridicularizar a mãe. Sem pensar nas consequências, a garçonete enviará o vídeo para amigas da família e as imagens rapidamente se espalharão. Com isso, Pilar virará motivo de comentários debochados e muitas risadas. Acostumada a controlar a todos, a madame ficará furiosa ao descobrir que terá sido exposta pela própria filha. A humilhação atingirá justamente um dos pontos sensíveis da personagem, a sua obsessão por manter as aparências. Tomada pela raiva, Pilar não pensará duas vezes. Ela confrontará Brigitte e, em um acesso de fúria, expulsará a filha de casa. A decisão marcará o primeiro grande rompimento entre as duas e mostrará que a relação, já desgastada pelas constantes brigas, terá chegado ao limite. A sequência também representará uma virada importante para a personagem vivida por Tata Werneck. Até agora, ela costumava desafiar a mãe com comentários bem-humorados e respostas atravessadas, quase sempre usando o humor para demonstrar as armações de Pilar. Dessa vez, porém, ela usará uma prova concreta para expor a empresária diante de outras pessoas, transformando a víbora em chacota. Mais do que uma brincadeira, será um golpe direto no orgulho da perversa. É o que você, com certeza, vai acompanhar na novela Quem Ama, Cuida. 2h31.

Aqui você ouve o melhor da música de todos os tempos, Razor, Take a Chance on Me. Agora 2h41, já eu volto trazendo muito mais, continue sintonizado.

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2: Muito bem, muito bom. Já estamos de volta com A Tarde é Nossa aqui pela Capital do Papel. O pessoal interagindo conosco. Boa tarde, Giba, Nelsinho Pintor. Hoje gostaria de ouvir a música com José Augusto, de Que Vale Ter Tudo na Vida. Ofereço para Mana Alice, Paulo Locoves, Celso da Lataria e Pintura, para o Bem TV, para Nice Confeiteira e todos os ouvintes. Abraços, amigão. Ótima quarta-feira. Nelsinho, ótima quarta para você. Obrigado pela companhia.

E através da colaboração da Natália Dias, eu agradeço, viu, Natália? Nos enviou aqui para os estúdios que o Luiz, do Jardim Alegre, ele quer ouvir a música O Fim. O Fim, né? Com Altemar Dutra, 2h43.

E essa nós ouvimos com José Augusto, de que vale ter tudo na vida. Pessoal de Arapoti, grande abração muito carinhoso. Pessoal de Jaguariaíva também conosco, né? Pessoal de Sengés, um abração muito carinhoso ao pessoal nos acompanhando, né? É, pela internet não tem limite realmente, né? Aonde quer que você esteja nos acompanhando, pelo site, pelo aplicativo da Capital, obrigado pela sua companhia. Você nos acompanhando pelo rádio, né? E 101.9, obrigado pelo carinho da sua audiência. Nós seguimos com a Tarde Nossa, aqui pela Capital do Papel, ao som de Ed Sheeran.

0: E nós ouvimos com Legião Urbana, Tempo Perdido. E quem gosta dessa aí é o Ederson, né? O Tico, personal trainer, lá na Academia Gold Placa, no Pará, né? Um grande abraço a todos nos acompanhando no Pará, né? Temperatura alta pelo jeito aí, né? Um abração carinhoso a toda essa gente bacana. 2h59, Marcelo Correia, já já chegando, falando de esporte.
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3: Boa tarde, Gilberto Alves.
0: Boa tarde, Marcelo.
3: E todos os ouvintes aí da Rádio Capital do Papel FM 101.9, quarta-feira. E o Esporte Capital está começando com as informações do dia de hoje. E hoje nós vamos falar sobre Copa do Brasil, porque temos aí as oitavas de final a todo vapor. Ontem, inclusive, tivemos já dois jogos, né? E as duas primeiras equipes que seguem adiante na Copa do Brasil. Ontem jogaram no Alfredo Jaconi, Juventude e Atlético Mineiro. E nos segundos finais dos acréscimos, o Atlético Mineiro venceu por 1 a 0 o Juventude e se classificou aí para a próxima fase da Copa do Brasil. Ontem, no estádio Mangueirão, o Remo acabou sendo derrotado pela equipe do Santos por 1 a 0. O Remo teve um jogador expulso e essa vantagem ajudou o Santos a vencer a partida. Jogos que acontecem hoje, dia 5 de agosto, oitavas de final da Copa do Brasil. Às 19 horas, no jogo de volta, Cruzeiro e Chapecoense. Às 19h30, o Grêmio recebe a equipe do Mirassol. Às 21h30, o Clássico Carioca, Fluminense e Vasco. E às 21h30 também, Fortaleza e Palmeiras. As oitavas de final têm sequência amanhã, dia 6 de agosto, com duas partidas. Às 20 horas, Vitória e Atlético Paranaense. E também às 20 horas, o Corinthians vai receber na sua casa a equipe do Internacional. E o Corinthians vai tentar reverter aí o placar da primeira partida, que foi 2 a 0 para o Inter. Vamos aguardar para ver aí quem segue adiante na Copa do Brasil. E também aguardar o sorteio da próxima fase das quartas de final. Quem vai enfrentar quem? Informações Esporte Capital nesta tarde de quarta-feira. Um abraço a todos e a gente volta amanhã.
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Vossa. E a temperatura neste momento está na casa dos 19,3, a sensação térmica de 20 graus, segundo o Cimepar. Hoje é quarta-feira, dia 5 de agosto de 2026, e quem tem o prazer de continuar com você até às 5 da tarde, com a Tarde é Nossa, aqui pela capital, sou eu, Gilberto Alves, o Giba. E para você interagir conosco, registrar a sua audiência, confirmar a sua participação, é fácil demais, é muito simples, 3910-1210, o código de área é o 42, 3910-1210, esse é o WhatsApp da capital para você interagir conosco. E você nos acompanha em que rua, em que bairro, em que cidade, em que estado, em que país você acompanha a programação da Capital do Papel? É só você entrar em contato conosco através do 3910-1210 e interagir conosco. Uma ótima tarde de quarta-feira para você, ligado, sintonizado com a Capital do Papel pelo rádio em 101.9, pela internet, pelo site, pelo aplicativo. Obrigado pela sua companhia. 3 horas e 3 minutos, uma ótima tarde.

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0: E é isso, né? O tempo passa, o tempo voa e você passa os seus melhores momentos sintonizado com a 101.9 Capital, acompanhando A Tarde é Nossa e também interagindo conosco agora 3 horas e 20 minutos.
3: E boa tarde, Giba.
0: Boa tarde.
3: Aqui é o Francisco Porfírio.
0: Ô, Francisco, então, tranquilo.
3: Uma música, uma antiga do Roberto Carlos aí. Eu não sei o nome dela, esqueci agora o momento, rapaz do céu. E uma música muito antiga, uma música muito linda. Eu lembro. Toca ela aí, eu peço pro nosso amigo aqui, o Luizinho. Luizinho, seu Luiz. Estamos no trabalho aqui, eu tô piazado da JDS aí. Eu vou só cantar uma versão, você vai achar, pra você conseguir achar pra mim assim, ó. Olha, dentro dos meus olhos. Vê quanta tristeza e chorar por ti. Essa música de Roberto Carlos, você consegue ela aí pra mim? É antiga, não sei o nome dela, sei que só tem a inicial, eu esqueci a letra dela também, sabe? Mas toca, vê se acha pra nós aí, foi no favor. Essa piada JDS aqui de Telêmaco Borba aqui, tá bom?
0: Grande abraço, Francisco Porfírio, grande abração pra você, obrigado aí pelo carinho da sua audiência, um bom trabalho a todos, né? Se eu não estou enganado, o Francisco Porfírio é irmão do Clésio Rodrigues, né? É isso? É, se eu não estiver enganado, parece-me que sim, né? Grande abração carinhoso pra você, meu amigo, tudo de bom, hein? Quem é que tá chegando por aqui? Quem será que tá chegando toda sorridente, hein?
4: Boa tarde. Giba.
0: Jô Sorriso de Rolândia. Seja bem-vinda.
4: Bora lá,
0: vamos.
4: Manusa. Eu me apaixonei. Eu quero oferecer para aquele rapaz que deu um alô pra mim ontem, o Claudir. Obrigado, amigo. Vamos ser amigos. A tarde é nossa, ok? E para todos os seus ouvintes de perto e de longe, para a Dirce da Área 3, a Josisvelle, com a família dela toda, a Creuzi, mamãe, que sou o Joel, os mano lá dela, família linda que ela tem. E também quero oferecer Vandeg e Luciana, Paziza e o Gerson, lá longe, para o Lucas, Cajane, Sirene Ribas, a Vilma e o seu Joãozinho de Bagi, Crislane, Marildinha com a família toda, e para todas as pessoinhas, e tem que falar do Silvaldo, né? Para ele, com amigas e amigos de trabalho, a Thelma, enfim, para todos lá do grupo. Bye, bye.
0: Bye, bye, Jô Sorriso. Grande abraço a você, ao esposo Rosildo e a todos que nos acompanham em Rolândia. Um abração carinhoso. Agora 3 horas e 22 minutos. Vanusa.

E nós ouvimos com Roberto Carlos e Por Isso Estou Aqui. 3:27, pessoal interagindo conosco. Quem é que tá chegando? Boa tarde, meu amigo Giba, DJ Jarbas da Vila Rosa. Mande abraço pro pai Antônio, pra minha linda esposa Noemi, filhos Daniel, Graciele, Ariane, pro genro Pedro, pro neto Gael, pro primo Bilde, pra Maria, pro Hamilton Batista, pro Foguinho, pra Maria Bichinho, pro Vardinho da São João, pro primo José Carlos da cidade de Reserva, pro tio Jairo, pro primo Sebastião, prima Cirlei, pro Bruno, que trabalha com preparação, pro DJ JC, para todos da melhor programação. Ele quer ouvir Cris Duran? Opa, vamos ouvir Cris Duran então. Te perdi.

0: E essa nós ouvimos com Juan Luiz Guerra, Romance Rosa, 3:41.
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Muito bem, já estamos de volta com a Tarde é Nossa aqui pela Capital do Papel, 3 horas e 42 minutos. Tem horas que acontece cada coisa, né? Meu Deus. Meu Deus. Olha só essa, hein? Shawn Mendes aproveitou o aniversário de Bruna Marquezine nesta terça-feira, ontem, dia 4, né? Para fazer uma declaração de amor à atriz no Instagram. Mas para além da mensagem carinhosa, um detalhe não passou despercebido aos olhos do público. O cantor postou uma foto em que o casal bebe uma cerveja concorrente da marca que tem a atriz como garota propaganda. Mendes escolheu 5 conteúdos para publicar. 3 da visita, né, do casal a um centro de arte no Morro da Providência, no Rio de Janeiro. Uma foto de Bruna com um dos pets.

e uma selfie do casal brincando com a garrafa de uma cerveja. Este último registro foi deletado, né, pelo canadense poucos minutos depois. Bruna estreou uma propaganda da marca há apenas 2 meses, o que fez muitos internautas do X suspeitarem que esse teria sido o motivo de a imagem sumir do carrossel. Pode ter sido, né? A única foto de casal que Shawn Mendes postou foi expondo que a Bruna não bebe tal cerveja, ironizou a página sinceramente. A Bruna fez publi para uma cerveja, né? Um desses aí vai vai o namorado dela e posta eles bebendo. Tinha que ser o Shawn, né? Escreveu uma fã do cantor, identificada como May. Homem é um bicho lento, não importa a nacionalidade, mesmo, brincou a internauta Oli. Olha só, então ontem foi aniversário dela e ele fez uma declaração para ela. É, olha só, hein? 3h44.

0: E nós ouvimos com os Paralamas do Sucesso, Me Liga. E falando em Me Liga, quem é que está ligadinho aqui com a nossa programação?
1: Gilberto.
0: Oi, boa tarde, tudo bem?
1: Tudo bem com você, Sarah da Garganta?
0: Mais ou menos você.
1: Que eu tô também. Quase sarando da garganta. Daí ontem me deu uma tosse na garganta, daí a garganta coça, dói, né? Daí eu tomei um xarope, mas melhorou a tosse, mas ainda dói, né?
0: Ainda dói, né?
1: Tempo,
0: complicado,
1: né,
0: a mudança do tempo, né?
1: Da gripe, né, que dá.
0: Isso.
1: Quero ouvir a música. A música me enfeitiçou. E daí quero oferecer para a Gerci de Fátima, lá de Ortigueira, para Oséias, para Jeane, para Josileine, para Maria Luísa, lá de Caetano Mendes, e para todos meus amigos e amigas lá do grupo Amigos Capital do Papel também. Quem quiser entrar no nosso grupo, Gilberto, é só entrar em contato aí comigo, tá bom? Abraço.
0: Um abração, Helena Genakev Brás participando e interagindo conosco, né, Helena? Grande abraço para você. Tomara a Deus que seja essa música aqui, viu? Agora 3h53, Ana Laura Lopes, Me Enfeitiçou.

0: posto junto à Justiça Eleitoral e é destinado aos eleitores que sabem que estarão fora do município onde votam no dia da eleição. A modalidade permite votar em outra cidade, desde que o município escolhido tenha mais de 100 mil eleitores. O voto em trânsito é válido apenas para as eleições gerais, quando são escolhidos presidente da República, governadores, senadores, deputados federais, estaduais e distritais. É importante destacar que o voto em trânsito não altera o domicílio eleitoral do cidadão. Após as eleições, o cadastro permanece o mesmo. Quem não solicitar a modalidade e estiver fora da cidade onde vota, deverá justificar a ausência pelos canais oficiais da Justiça Eleitoral. O prazo para solicitar o voto em trânsito segue em aberto até 20 de agosto. 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
4: Ok, já estamos de volta. A temperatura neste momento é de 19,4, a sensação térmica de 19 graus. Hoje é quarta-feira, dia 5 de agosto de 2026. E quem continua com você com A Tarde é Nossa aqui pela capital, até as 5 da tarde, sou eu, Gilberto Alves, o Giba. E para você interagir conosco, registrar a sua audiência, confirmar a sua participação é fácil demais, é muito simples, 3910-1210, o código de área é o 42, 3910-1210, esse é o WhatsApp da capital para você interagir conosco. Brasileiro vive mais, mas ganha anos extras com doenças, mostra estudo. A humanidade está vivendo mais. O problema é que a saúde não está acompanhando esse avanço no mesmo ritmo. Um estudo publicado revelou que a diferença entre o tempo de vida total e os anos vividos com boa saúde aumentou em grande parte do mundo nas últimas décadas. A pesquisa analisou dados de 2023, estudo Carga Global de Doenças, uma das maiores bases de informações sobre saúde disponíveis, com estimativas para 204 países e territórios entre 1990 a 2023. Os pesquisadores acompanharam mudanças na expectativa de vida, na expectativa de vida saudável e na lacuna entre as duas medidas, além de investigar quais doenças, lesões e fatores de risco mais contribuíram para os anos vividos em condições de saúde ruins. Entre 1990 até 2023, ou seja, né, a chamada lacuna de morbidade mundial aumentou de 8,8 para 10,7 anos. No mesmo período, a expectativa de vida global ao nascer subiu de 64,6 para 73,8 anos, enquanto a expectativa de vida saudável avançou de 55,9 para 63,1 anos. Ou seja, os anos de vida aumentaram, mas uma parcela desse ganho veio acompanhada de problemas de saúde. Isso não é nada bom, né? E aqui no Brasil não foi diferente. Por aqui a lacuna de morbidade chegou a 12,5 anos em 2023. Em 1990 era de 10,4 anos, um aumento de cerca de 20% ao longo de pouco mais de 3 décadas. O dado colocado, né? O dado coloca o Brasil, seja, entre os países com maior lacuna de morbidade.

o mundo. Posicionamento em 16º lugar entre os 204 países e territórios analisados. O ranking é liderado pelos Estados Unidos, com 14 anos seguidos por Austrália, com 13,9, e Canadá, com 13,7. Entre os 10 primeiros também aparecem Nova Zelândia, Holanda, San Marino, Suíça, Líbano, Reino Unido e Porto Rico. Um dos resultados mais curiosos é que os países onde as pessoas vivem mais tendem também a apresentar as maiores lacunas. Isso sugere que prolongar a vida não garante por si só que o tempo adicional seja vivido sem doença ou incapacidades. As mulheres enfrentam uma diferença ainda maior. Em 2023, a lacuna de morbidade global foi estimada em 12,1 anos para elas, contra 9,3 anos para os homens. A combinação entre maior longevidade e maior tempo vivido com problemas de saúde ajuda a explicar parte desse resultado. No mundo, mais da metade dos anos vividos em condições ruins de saúde está relacionada a 5 grandes grupos. Entre eles estão os distúrbios musculoesqueléticos, especialmente a dor lombar, os transtornos mentais, como depressão e ansiedade, problemas dos órgãos dos sentidos, como a perda auditiva relacionada ao envelhecimento, lesões não intencionais, principalmente quedas, e outras doenças não transmissíveis. Entre os fatores de risco que mais contribuem para esse cenário estão a glicemia de jejum elevada, o excesso de peso, a desnutrição materno-infantil e o tabagismo. A combinação varia de acordo com a região e o nível de desenvolvimento socioeconômico de cada população. Por que o resultado importa? O estudo chama a atenção para uma mudança de foco necessária nas políticas de saúde. Durante décadas, aumentar a expectativa de vida foi um dos principais indicadores de processo, ou seja, de progresso, né? Agora o desafio é fazer com que uma parcela maior desses anos seja vivida com autonomia e qualidade. Isso significa que reduzir mortes continua sendo fundamental, mas não basta. É preciso também prevenir doenças crônicas, retardar o surgimento de incapacidades e ampliar o excesso a tratamentos, reabilitação, saúde mental e cuidados de longo prazo. Como dizem, né? Saúde realmente é o que interessa, né? E o resto não tem pressa. 4:07. Uma boa tarde para você, acompanhando a Tarde Nossa aqui pela Capital.

0: As mais lindas canções fazendo parte da programação da capital. Diana Pequeno, Blow in the Wind. Quem tá chegando por aqui interagindo conosco, Giba, estou na escuta, mande a programação pro Celcinho da Lataria, pro Reginaldo Costa e pro Nelson Pintor, ainda pro Valdir Sodinha e pro Vardinho do São João, para a Dona Alice, mãe do Newton, e pra Marlene, que por coincidência, né, a Dona Alice que ele falou é minha tia, o Newton é meu primo e a Marlene é minha prima também, irmã do René José Soares, do Bem TV, né, Bem TV? Grande abraço pra você, pra Dona Sebastiana, para todo o pessoal sempre nos acompanhando. 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

4:22, de volta com a Tarde Nossa aqui pela Capital do Papel. E aí, tá fazendo aniversário hoje? Os meus parabéns pra você, que Deus abençoe, muita saúde, muita graça, muita paz. E tá chegando por aqui, Ronaldo e os Barcelos. Feliz aniversário! Música.

Sempre as mais lindas canções, fazendo parte da programação da capital. Nós ouvimos com Negritude Júnior, Você Faz Falta. 4h31, seguimos com a Tarde Nossa, aqui pela 101.9 Capital, ao som de Madonna, Rain.

Esse é o endereço certo da Boa Música, 101.9 Capital. Você ouviu Kid Abelha, Pingos de Amor. 4 horas e 40 minutos, faltando 20 minutos para as 5 da tarde.

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3: 4h41, de volta com A Tarde é Nossa aqui pela Capital do Papel. E aqui você sabe, né? Você ouve sempre o melhor da música de todos os tempos. Vanessa Williams, Save the Best for Last.

As mais lindas canções você ouve aqui na Capital. Essa foi com Fábio Júnior. Eu nunca estive tão apaixonado. 4 horas e 53 minutos. Eu quero agradecer a sua participação, a sintonia, a grande audiência. Se Deus quiser, com a tarde é nossa, eu volto amanhã, a 1 da tarde aqui pela Capital, depois do Carlão com o microfone aberto. Não desligue seu rádio, continue sintonizado com a 101.9. Na sequência da nossa programação, daqui a pouquinho Dimas Barbosa apresenta Tarde Sertaneja. Grande abraço a todos, lembrando que às 7 da noite tem a Voz do Brasil. Grande abraço e até lá, se Deus quiser.

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Voz aqui no rádio, aonde teremos a companhia dos melhores ouvintes, curtindo a melhor programação nessa super quarta-feira. Hoje é quarta-feira, dia 5 de agosto de 2026. Vem pra cá, vem fazer a festa, aumente o volume e vem com a gente nessa parceria até às 19 horas. Eu aqui, você aí, nós juntinhos.

0: oi pra nós aqui, tá? Anote aí o WhatsApp da Capital do Papel, 42 39 10 12 10, 39 10 12 10, para você mandar sua mensagem de áudio e também a sua mensagem de texto. Eu só peço para que você mande a mensagem de áudio de no máximo um minuto, que é para dar tempo de colocar todo mundo no ar, beleza? Ficamos certo assim? Tamo acordado? Então tá certo. Ah, você não quer mandar mensagem? Você quer ligar pra cá? Então anote o telefone aqui da capital. É o 42 39 10 12 00. Você vai ligar pra gente, vai deixar o seu recado e vai curtir o seu sucesso aqui na programação da nossa 101.9.
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0: Simone Milletis!
1: Obrigado, Manu!
0: Zé Manu!
1: Tchau, gente! Obrigado!
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0: Tá na capital, tá na melhor, tá bom demais. Música linda pra você aqui na Tarde Sertaneja com Fernando e Sorocaba, A Casa Caiu. Você também curtiu Manu Batidão com Simone Mendes. Música linda também, Daqui Pra Frente. E Daqui Pra Frente é só sucesso, é só alegria, é só festa no seu rádio, é só participação do ouvinte.
1: Ah, a minha mamãe disse que você também está tomando chá de alecrim. Que legal.
0: Ai, ai, ai, são 17 horas mais 11 minutos, 17 e 11. É a Tarde Sertaneja a partir de agora até as 19 horas. Vem comigo, vem com a gente, vem deixar a quarta-feira mais gostosa com a sua participação. Boa tarde.
2: Boa tarde, meu amigo Dimas, tudo bem com você?
0: Tudo bem?
2: Bem, graças a Deus.
0: Que bom, Foguinho.
2: Manda uma música aí, eu não sei quem canta, O Poder do Criador.
0: O Poder do Criador.
2: Meu amigo Moacir aqui da Rua Galha Azul, para toda a família dele, para meu amigo Valmir Pitbull, também da Rua Galha Azul, meu amigo Noel aqui da Rua Tigre, Reginaldo Costa, Marinês, Maria Bichinha, minha prima Romilda de Ventania, minha prima Leia de Assis.
0: Certo.
2: E todos meus amigos e amigas do Telemo com Borba. Um abraço, até mais. É o Foguinho do Jardim Itália.
0: Valeu, Foguinho. Um abração pra você. Obrigado pela audiência. Também mandar um abraço pra todos os meninos e as meninas que estão aí saindo do trabalho, indo pra casa, né? Depois de um dia maravilhoso de trabalho aqui na Clabin MA, também no Puma. Um abração pra vocês, pessoal, nos ônibus, nas vans, também nos carros, indo pra casa e com o rádio ligado, sintonizado na nossa 101.9.
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0: Muito obrigado pela companhia aqui na Tarde Sertaneja. Quem mais também tá com a gente aqui na 101.9?
4: Boa tarde, Dimas Barbosa. Eu tô voltando da minha escola. Um abraço pra você.
0: Obrigado, Felipão.
4: Felipe.
0: Valeu, Felipe. Um abração pra você, tá? Um abraço pra você e também pra toda a tua família, Felipe. Bom descanso agora, tá? Bom descanso aí. Ô, Dimas, estou na escuta e viva o Santos, Dimas! É, o Santos ontem desceu a lenha, ontem ganhou do Remo, né? Estamos classificados para a próxima fase da Copa do Brasil. Agora ninguém segura mais nós, né? Agora daqui para frente é só levantar a taça. Hã? É, o Neymar ontem jogou pra caramba ontem, né? Neymar ontem deu gosto de ver o Neymar jogando futebol ontem, né? Tava bom demais ontem, 1-0, mas fora o que chama? Fora o baile, né? Fora o baile. Ontem o Santos jogou bem pra caramba, né? Eu avaliando o time do Santos ontem, eu tô pra dizer pra você que apareceu o campeão aí, tá? Apareceu o campeão aí, se cuida com o campeão aí também, tá? Chegou aí o Santão. Ai, ai, ai. São 17.

0: Abraço pro Anacleto, também tá chegando do trabalho aqui no Triângulo. Um abração pra você, meu amigo. Bom descanso pra você também, tá? É, tá, hoje, agora pode, né? Agora pode tomar um água gelado, aquele água que passarinho não bebe. Manda ver aí, manda ver aí. Só não abuse muito porque amanhã ainda é quinta-feira, tá? Amanhã
1: boa tarde, é dia de Dimas, Barbudo Charmeste, o algodão doce. Ah, não é mais algodão doce agora?
0: É algodão doce, fica algodão doce mesmo, tá bom. Esse algodão tá bom ainda.
1: Agora é o Alecrim Dourado da capital do pastel.
0: Fala, Eduardo.
1: Aqui o Eduardo Locoves, motorista de aplicativo, ainda na rodagem.
0: Sem fazer nada, né? Na rodagem, mas só andando por aí, né? Sem fazer nada, né?
1: Colocando em você de novo. Ai, já tá passou bom. Aqui, ô, Charnes,
0: quem esse quer?
1: Não tá fazendo nada mesmo.
0: É igual eu mesmo.
1: Igual de manhã cedo, mesma coisa, não muda nada. Faz nada. Toque uma pra mim, hein?
0: Qual música?
1: Toque aí, Jean Giovanni, Mensagem Errada.
0: Mensagem Errada.
1: Beleza, Charnes?
0: Deixa eu marcar aqui que eu não sei essa
1: um
0: não,
1: abraço de motoqueiro pra você por trás, bem apertado.
0: Te lascar, rapaz.
1: Você gosta.
0: Valeu, Eduardo, um abração pra você. É o Eduardo Locoves aqui com a gente. Mais gente chegando, mais mensagens. Oi.
2: Oi. Boa tarde.
0: Tarde.
2: Dimas Barbosa.
0: Eu.
2: Aqui é o Jacaré.
0: Ô, Jacaré!
2: Estamos aqui na escuta, tô
0: pronto. Legal, um abraço pra você.
2: Leonel Rocha e Campos. Sou pequeno, mas não sou pedaço.
0: Eu também sou pequeno, mas não sou
2: queria
0: pedaço, não.
2: Meus amigos da oficina do Robin.
0: Um abraço!
2: E para o todos que gostam da bambuça. Para o meu vizinho, o Zé Carlos.
0: Zé Carlos?
2: Devota na Senhora Aparecida.
0: Ah, legal. Um abraço pro Zé Carlos.
2: Eu vou com ele na igreja lá pra baixo, ele é da Marinha ali.
0: Aham.
2: Uhum. Ele é fã do teu programa.
0: Legal, um abraço
2: muito
0: pra
2: obrigado.
0: Ele, José Carlos.
2: Você
0: um abraço. Se ele já é fã de Nossa Senhora, então tá comigo e não abre também, né? Que eu também sou apaixonado por Nossa Senhora, qualquer que seja, né? O dogma, Aparecida, Nossa Senhora de Fátima, Nossa Senhora de Medugorje, Nossa Senhora de Perpétuo Socorro, sendo a mãe de Jesus, tá comigo e não abre.
2: E amanhã estamos ouvindo 5 horas da manhã.
0: Tamo junto também, de manhãzinha, né?
2: Ô, sertanejão.
0: Tá bom.
2: Madrugada.
0: Beleza?
2: Valeu, obrigado.
0: Valeu, Jacaré. Eu que agradeço você, tá? Obrigado pelo carinho, pela companhia. Nosso amigo Jacaré, pessoal da oficina do Robinho. Boa tarde, Dimas. Toca pra nós aí a música com trio Parada Dura, Noite Colorida. Oferece pra Dona Maria, pra Jéssica e pra Josiane, do bairro Bonavila. Também pra Jô Sorriso, em Rolândia. E também para o DJ Jarbas, da Vila Rosa. Valeu! É o Hamilton Batista Miranda, aqui da Vila Esperança. Valeu, Hamilton! Agora vai, agora vai, agora vai. 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
3: E já está...

0: sexta-feira. E você já mandou seu recado? Então fica aí ligadinho, porque já já nós vamos falar o nome, o bairro ou a cidade de onde você está acompanhando a nossa 101. Deixa eu mandar um abraço lá pra minha amiga Rosineia Teixeira. Ela tá ligadinha com a gente em Venceslau Brás, né? Um abraço pra todo o pessoal lá em Venceslau. Obrigado mais uma vez pela grande audiência também na região, né? Tá lá minha amiga Rosineia Teixeira, nossa amiga Neia, um abração pra ela. Também lá para o Chocolate, também lá em Venceslau, ele que tá sempre mexendo lá. É tomate que ele mexe lá? É, ele tem uma chacrinha de tomate lá, é isso? Um abraço pro meu amigo Chocolate, lá em Venceslau Brás. Obrigado pelo carinho, pela companhia. Também mandar um super abraço pro meu parceiro João Carneiro, aqui no Jardim Crow, né? Ele mandou mensagem pra mim: Dimas Barbosa, eu ouço você todo dia, rapaz. Aí sim, né? Parabéns, meu guerreiro, pelo programa. Valeu, abraço. É o João Carneiro, aqui do bairro Jardim Crow, em Telemaco Borba. Quem mais também tá por aqui? Deixa eu mandar um oi também lá pro Giovanni. Ele é do centro, tá trabalhando e curtindo nós. Valeu, Giovanni. Um abração pra você. Obrigado pela sintonia. Sempre com a gente aqui na Tarde Sertaneja. Quem mais também tá por aqui curtindo a nossa 101.9, mandando aquele oi legal aqui na capital, né? Aí sim, aí é bom demais, aí eu dou valor. É o meu amigo Israel, um abração pra ele. Boa tarde.
1: Boa tarde, meu amigo Dimas Barbosa.
0: Oi.
1: Manda um abraço aí pra galera aqui da FM, que todos conectados, né? Você, Dimas Barbosa.
0: Opa, coisa boa, pessoal da FL, um abração pra vocês aí, tá? Todo mundo aí, obrigado pelo carinho. Também pra você, meu amigo, o Israel Lalo, o nosso zagueirão Lalo aí também, né? Ganhou o campeonato aí, não ganhou, foi vice-campeão aí no campeonato aqui em Tibagi, né? Tivemos ali um regionalzão em Tibagi, times de várias localidades, tinha dois ou três times de Telêmaco, né? Eu acho. E o time do Lalo ficou em segundo lugar. Primeiro lugar, o campeão foi o time da casa lá, né? Time de Tibagi. Então tá certo. O Lalo é o meu zagueirão, cara. É, eu quando vou jogar e o Lalo tá junto com a gente, eu falo: não, o Lalo joga comigo aqui. O Lalo joga comigo porque nós se acertamos pra jogar junto, né, Lalo? Um abração pra você e o pessoal lá da FL. Ah, deixa eu falar pra vocês também, gente. 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
0: Tá na capital, tá na melhor, tá bom demais. Se é sucesso que você quer curtir, então aumente o volume aí, tá? Aumente o som e vem com a gente aqui, ó. Jean e Giovanni na 101.
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para os ouvintes que estão nos acompanhando aqui na cidade de Cândido de Abreu. Alô, pessoal do Cândido de Abreu, um abração para vocês também em Mauá da Serra, meninos e meninas em Mauá da Serra também sempre nos acompanhando. Obrigado pela grande audiência. Alô, Tamarana, minha amiga Rejane, lá em Tamarana,

0: a Silvia Mainardes, a Luzia Queiroz, o seu Áureo e a dona Dita, é isso? Um abração pra eles aqui na cidade de Sapopema, também lá pros meninos de Rosário do Ivaí, né? O Cláudio e todo o pessoal lá de Rosário, pessoal lá de Campineiro, pessoal lá do bairro 800, obrigado, gente, é a grande audiência aqui na Tarde Sertaneja e eu fico feliz por você estar com a gente aqui na programação da 101.9,
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0: A nossa tarde gostosa. São 17h41. Quero mandar um abraço pra minha amiga Jusce, a comadre Jusce, lá da área 6, né? Estivemos conversando rapidamente hoje, se encontramos aqui num comércio da cidade, eu tava chegando no comércio, ela tava saindo e já batemos um papo legal, gostoso ali, eu conheci lá o filhão também lá, é isso, o neto, né? Conheci o neto dela também lá, gente finíssima demais da conta aí, essa família da Jusce, ali da área 6, um abração pra vocês aí também, obrigado mais uma vez pelo carinho. Quem mais também tá com a gente por aqui? Fala comigo, boa tarde ou boa noite.
2: De mais tarde, um braço índio no QP.
0: Ô, índio.
2: Temos no basquete ainda. Levamos um toco hoje.
0: É, hoje
2: entramos,
0: sobrou.
2: Entramos, encheu o caixote ali no Alaçu 1. Saindo agora. Você tá doido.
0: Ô,
2: Dimas, fale pro Foguinho aí que o poder do criador é a interpretação de Goiânia e Paranaense.
0: Goiânia e Paranaense.
2: Aqui conhece mesmo. De...
0: Aí manja,
2: música,
0: né?
2: Música sertaneja.
0: Aí manja.
2: Ô, Dimas, toca uma moda pra nós aí. Agora à tarde eu não vou dar uma palhinha.
0: Não.
2: O fiasco é só de manhã.
0: O fiasco
2: é Avenida só Brasil com... Trio Parada Dura.
0: Avenida
2: Brasil Central. Sei que é avenida.
0: Avenida é uma
2: nós
0: coisa,
2: aí,
0: né?
2: Dimas.
0: Tá
2: cambia.
0: Bom. Índio
2: indo pro QTHD. Sossego, relaxar.
0: Tá
2: esse
0: certo.
2: Corpinho santo.
0: É.
2: Cê tá doido.
0: Valeu, índio. Um abração pra você. Bom descanso. Obrigado pela audiência. Quem mais? Oi.
3: Oi, Dimas. Boa tarde.
0: Boa tarde.
3: Tudo bem? Tranquilo?
0: Beleza.
3: Em paz aí. Muito frio. Aqui tá frio hoje. Aqui... Não apareceu o sol. Ontem estava quente. Hoje.
0: É.
3: Já tá frio.
0: Tá frio ainda aí? Hoje não, hoje deu uma garoa aqui na Telêmaco, né? Deu uma chuva durante a tarde, uma chuvinha até relativamente forte, mas o clima tá bom, né? Quanto que tá a temperatura agora, neste momento, aqui na cidade de Telêmaco, Borba? 19 graus, clima bom, né? Clima bom pra esse, pra essa estação, tá bom de clima.
3: Mas Dimas, eu gostaria de ouvir aí, se for possível você tocar pra mim.
0: Quem?
3: Antes das 18 horas, se der tempo, obviamente.
0: Eita, sim, né? Agora, dá tempo ainda. Qual?
3: O Homem e a Espingarda, com Zé Mulato e Cassiano. Ofereço pra Marli e pra Nina, aqui da cidade de Ibaiti.
0: Certo.
3: Luiz Botafogo, desde pequenininho.
0: Valeu,
3: se
0: Luiz.
3: Outro aí, manda pra ele.
0: Manda guardar.
3: Tchau, tchau.
0: Valeu, um abraço pra você, obrigado, Luiz Botafogo. Ô, Dimas, um abração pra você, Dimas, tamo ligado, é o Nori, aqui da Vila Osório. Valeu, Nori, um abração pra você, pessoal, lá na Vila Osório. Ô, Dimas, boa tarde, Dimas, é o Neném Machado, aqui de Campineiro do Sul, Dimas, gostaria de ouvir a música Chapeludo, e oferecer pro Cláudio e pra todos os amigos do Bar do Detinho, estão aqui, ó, ouvindo a Tarde Sertaneja, valeu, um abraço pra vocês aí, no Bar do Detinho, aqui.

0: em Campineiro do Sul, ali na região de Rosário, ali na região ali. Um abraço para vocês, obrigado pela companhia também, tá? Sempre é um prazer receber vocês por aqui.
1: Boa tarde, Dima.
0: Boa tarde.
1: De fato, da
0: Oi,
1: Colônia Augusta. Tô meio gripado,
0: tá meia fônica.
1: Mas aí meio ruim o áudio, meio feia a voz, mas...
0: Dirce, me falaram que quando a pessoa fica assim, é cerveja gelada demais, tá?
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0: Cerveja gelada demais causa isso aí. Tá, então...
1: Já tô recuperando.
0: Ah, tá recuperando já?
1: Graças a Deus.
0: Então vai dar pra tomar mais uma hoje ainda.
1: E nessa tarde aí, quero... Pedi a música aí do Milionário Zé Rico.
0: Qual música?
1: Cinzeiro Cheio.
0: Cinzeiro
1: Acho
0: Cheio?
1: Acho que é assim o nome da música. Dá uma força aí.
0: É.
1: Eu ofereci pra todas as meninas, meus amigos, a bonitona com os bonitões da capital do papel.
0: Todos os bonitões
1: aí,
0: né?
1: Até amanhã.
0: Até amanhã.
1: Espero que amanhã esteja melhor.
0: Ah, vai estar, tá? Bye bye. Amanhã vai estar melhor, sim, com certeza, tá bom, Dirce? Abraço, boa tarde. Tá na capital, tá na melhor, tá bom demais. Milionário e José Rico.

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0: para vocês. Agora são 17h58, 17h58. Por aqui, eu, Dimas Barbosa, fazendo companhia para você no Tarde Sertaneja até às 19 horas. E você, claro, mandando seu recado, interagindo com a gente também aqui na programação. 42 39 10 12 10 é o WhatsApp para você mandar mensagem de áudio e mensagem de texto. Para você que quer ligar pra gente, o número para você ligar é o 39 10 12 00, tá? Nós não atendemos ligação no nosso WhatsApp, tá? No 39 10 12 10. Não atendemos ligação e também não conseguimos abrir vídeo no nosso sistema. É só para mensagem de áudio e para mensagem de texto. Se você quiser ligar, é no 3910-1200. Anote aí e, claro, pode participar à vontade, mandando o seu oi pra gente aqui na nossa Capital do Papel.
1: Boa tarde, Timo, tudo bem? Aqui é a Thaís de Jarinu, São Paulo.
0: Ô, Thaís, tudo bem, Thaís? Um abração pra você lá de Jarinu, São Paulo.
1: Gostaria de mandar um abraço pra você e pra todos os ouvintes. E mandar um abraço e um beijo especial pro Bruno Marques.
0: Tá certo.
1: Eu amo muito ele e eu tô esperando por ele. Muito obrigado, Timo.
0: Obrigado.

0: Aí, chorei no sinal.
1: Chorei no sinal.
0: Foguinho de Itália, o Pedro Palmeira, pro Djalma Daria 1, pra Jô de Rolande, pro esposo dela, pra Marinês, pra Tereza, minha prima, pra Piazada aqui da Mata Silva.
1: Certo.
0: Pra turma do São Silvestre.
1: Quem mais?
0: Pra minha esposa, que eu amo tanto. Pro Zé da Construção, pro Alisson. E pra todos os que estiver ouvindo.
1: Beleza.
0: Beleza, Dima.
1: Valeu, Virola. Um abração pra você. Obrigado. Um abração pra todo mundo aí. Ô, Dimas, boa tarde. Dimas, tudo bem? Graças a Deus, tudo jóia. É a nossa amiga Dirce Maria Sete. Valeu, Dirce. Boa tarde pra você também. Tudo que é de bom. Ô, Dimas, boa tarde, Dimas. Toca pra nós aí uma música com Daniel Caipirinha. É a Rosaira, aqui da Área 7, tá bom? Tá certo, valeu, Rosaira. Um abração pra você, pessoal lá da Área 7 com a gente, aqui na 101.9. Tem mais mensagem chegando. Minha amiga Nice Delfino. Um abraço, Nice. Boa tarde pra você também, pra dona Alvina. Obrigado mais uma vez também pela audiência, tá? Mais mensagens. O Dimas Barbosa, é a Rosilda. Tamo aí curtindo a programação e toca pra nós aí a música com João Mineiro e Marciano. É, Telefone Mais. Eu quero oferecer lá pra Marli, pro Jauri e pra todos da Área 3. Valeu, grande abraço lá pra Rosilda. Ligadinho com a gente, curtindo também a nossa tarde sertaneja. Mais mensagens chegando aqui na 101.9, fazendo a festa na sua quarta-feira. Porque quarta-feira também é dia de alegria, é dia da boa música. Deixa eu mandar um super abraço lá pro Valdir Sodinha, pessoal lá da oficina... É, Motor Alto, aqui próximo ao Ciretran. Um abraço pro Valdir Sodinha, pro Daniel, pro Ulisses e claro, né, gente? Sempre na mesma frequência. Ô, Dimas, boa tarde, Dimas. Manda um abraço pra turma da Yoshi, especialmente pro mestre Vaguinho. Deus abençoe, Dimas, e toca um som pra ele aí. Toca

0: 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Agora são 18 horas mais 12 minutos, 18 e 12. Zezé de Camargo e Luciano, toma juízo, toma juízo. Quem já está chegando por aqui, deixa eu mandar um abraço. O pessoal estão ligadinho com a gente, mandando oi, ligadinho, curtiu na programação da 101.9. Mandar um super abraço também lá pra Marilda, tá ligado com a gente lá na cidade de Tibagi. Oi, Marilda, boa tarde.
1: Boa tarde, Dimas Barbosa.
0: Tudo
1: Deus
0: bem?
1: Deus abençoe você e toda a tua família. Toca com.
0: Amém. Nós todos.
1: É rico, Pombinha Branca.
0: Pombinha Branca.
1: Tá bom? Quero oferecer pra Dirce de Fátima lá. Dirce, pega um limãozão, espremo no mel, adoce só com mel aí. Tome que já vai sarar a gripe, viu?
0: Só com mel.
1: Não precisa ferver nada. Uhum. Só o mel, espremo um limãozão inteiro e adoce aí.
0: Limão e mel.
1: Que já vai melhorar.
0: Beleza, olha essa dica aí.
1: É. Oferecer pra Jojo, pra Dirce, pra Silvia, pra Marinês, pra Maria Bichinha, pro Toto.
0: Certo.
1: Pro Vandec, Luciana.
0: Quem mais?
1: O Chupão, do Maria Júlia, Donaldina,
0: uhum.
1: Todo esse povão nosso de Tibagi e de Telêmaco.
0: Fique
1: com Deus, Deus abençoe.
0: Todo esse povão maravilhoso aí, né? Obrigado pelo carinho, pela companhia. É a nossa amiga Marilda, aqui da cidade de Tibagi, com a gente. Quem mais? Oi.
2: Boa tarde, meu irmão. Boa noite, né?
0: É, boa noite, né?
2: Mandou uma música pra nós aí hoje, aqui do Bairro Leal.
0: É.
2: Marília Mendonça. Rosa Embriagada, hoje eu vou tirar das músicas de viola e escutar outra diferente.
0: Então tá certo. Nossa
2: de Jalma, Virola, Entelento, Covando da Carroça, meu primo aí.
0: Uhum.
2: Arthurzinho Batista, meu primo lá.
0: Certo.
2: E pro Bairro Leal, que tiver na escuta aqui, né? Também engripadão, cara.
0: É. Acabamos de receber uma dica aí, tá? A Marilda Carneiro de Tibagi deu uma dica pra nós aí. Dá uma espremida no limão e soca mel puro aí. Toma, manda pra dentro aí. De segundo a Marilda, diz que melhora a gripe aí.
2: É, nem engripado, hein? É.

0: A Marilda tá dando dica aí.
1: Dá uma garoa aí mexendo com a horta aí, sábado, e me tá com. Tem uma banqueta.
0: Judiou daí, né? Deu uma judiada aí. Uhum.
1: Tá bom. Meu remédio, onde tá? Melhorando,
0: né? Beleza, então.
1: Tomar um remédio pra melhorar, né?
0: Tem que tomar, né? Tomar um remedinho.
1: É bom um conhaque pra melhorar, né? Tira na hora.
0: É, eu mesmo sem gripe, de vez em quando eu tomo uma lapada.
1: Mas daí não dá pra arriscar, né?
0: É.
1: Melhor deixar quieto, né? E daí toco a música pra nós.
0: Tá bom.
1: Mandar pro povo da Porta Grande.
0: Certo.
1: Mojolinho, se eu não estiver escutando por ali. Lagoa Seca. Colônia Augusta Vitória, para os conhecidos mesmo da Colônia, sempre estão escutando, né? É para eles ali.
0: Beleza, então.
1: Sempre estão escutando aí na Colônia, né?
0: Pessoal tá ligado com a gente lá.
1: Uhum. Alô, estamos por aqui escutando, né?
0: Beleza, então.
1: Tem uma chuva cedo, parou. Vamos ver o que é que faz, né? Daqui para frente, se vai chover ou vai parar.
0: Ou vai parar, né?
1: Beleza, toca a música para nós.
0: Tá bom, então. Valeu, José, um abraço para você, lá do bairro Leal, Ortigueira. Ô, Dimas Barbosa, uma ótima e abençoada tarde. Dimas, peço para você oferecer a programação toda para a rapaziada da oficina Mototec, em especial para o meu neto querido, o Bruno, que está de aniversário hoje, Dimas. Opa, se tem aniversário, claro que tem música aqui na programação.
2: Parabéns, meus parabéns.
0: Parabéns lá pro neto Bruno, é o neto do João.

0: essa data se repita por muitos e muitos anos. Um abraço lá, pessoal, lá da oficina Mototec. Tem mais mensagem chegando. Dimas Barbosa. Oi, Dimas. Boa tarde, meu amigo. Tudo beleza, ma? Graças a Deus, tudo jóia. Eu gostaria de ouvir a música Você Não Sabe Amar. Quero oferecer para vocês da rádio, para todos os ouvintes e também para minha filha Cauane, para os meus filhos Cleverson, Wellington e Wellison, e também para o Ederval, tá bom, Dimas? É a Lia Lima, do Bom Jesus. Valeu, Lia. Um abração para você, pessoal do bairro Bom Jesus. Um abraço. Boa tarde, meu querido Dimas Barbosa. Beleza, ma? Ô Dimas, eu sou de Itararé e ouço você todas as tardes, ouço seu programa. Toca pra mim a música com João Paulo e Daniel, Cuida de Mim. Eu vou mandar pra todos vocês da rádio, pra Adriana, pra Flávia, pra Luciana, pro Gustavo, pro Everaldo, especialmente para o Denilson, com muito amor e carinho. Dimas, obrigado, Dimas. Uma ótima quarta-feira, tá? Quem tá falando aqui, Dimas, sou eu, a Daiane Silva. Valeu, Daiane, um abraço pra você. Tudo de bom, pessoal, curtindo a gente em Itararé, São Paulo.
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0: Agora são 18 horas mais 18 minutos, 18 e 18. Vem chegando João Paulo e Daniel.

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Chico Rei mais o Paraná, você não sabe amar. 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

0: 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Oi.
1: Boa tarde, Dimas Barbosa.
0: Boa tarde.
1: É o Arnaldo. Você consegue tocar aquela música com Zé Fortuna e Pitangueira? Camponesa linda.
0: Camponesa linda?
1: Viu? Você tava falando do zagueiro aí, você joga bola também. Eu já vi você jogando bola, mas eu te dou um conselho.
0: E lá vem ele lá com esse negócio de conselho já aí, hein? Ô Arnaldo, qual que é o conselho? Fala aí.
1: Dou um conselho. Continue como radialista. É melhor. Tá bom?
0: Tá bom.
1: Viu? Eu trabalho no motorista, Piazinho. Tô passando aqui pelo Alecrim.
0: Passando por onde? Hã? Ah, o Arnaldo, até você, Arnaldo? Hã?
1: Tô passando aqui pelo Alecrim.
0: Ah,
1: de tarde, assim. Ah. Bate o sol, assim. Fica meio Alecrim dourado.
0: Ah, que laçada.
1: Um abraço aí.
0: Valeu, Arnaldo. Vai trabalhar, Arnaldo. Ô, Arnaldo. Vai trabalhar, Arnaldo. Um abração pra você, tá? Uma ótima quarta-feira pra você também, tá? Alecrim dourada.
2: Boa tarde, Dima Barbosa. Como é que tá? Tudo bem?
0: Beleza.
2: Muita chuva.
0: Bastantinha, né?
2: Aham. Uhum. Eu quero uma música aí.
0: Qual a música? Tempo.
2: Pro meu amigo da Telemaco Borba aí, o Adão.
0: Adão?
2: Pra você da rádio.
0: Certo.
2: Pro povo Andeco que mora aqui em Tibagi.
0: Aham. Uhum.
2: Pro meu amigo Jairo.
0: O Jairo.
2: É companheirada de Tibagi.
0: Beleza, mano.
2: A música pra nós aí é...
0: Qual a música? Leonardo
2: Zé Rico, de longe também se ama.
0: Eita, nós, tá bom. Essa
2: companheirada aí.
0: Beleza.
2: Beleza? Até mais.
0: Valeu.
2: Amanhã, 5 horas, madrugada.
0: Até amanhã, tamo junto, se Deus quiser, amanhã. Às 5 horas da manhã, se Deus quiser. Um abração pra você, tá? É o Cacildo aqui de Tibagi com a gente. Um abração pra você. Quem mais também aqui na programação? Oi.
3: Olá, amigo Dimas. Uma boa noite pra você e todos ouvindo da Rádio Capital.
0: Boa noite.
3: Estamos chegando, hein?
0: Bom também.
3: Pra participar hoje. Cheguei aí em cima
0: do
3: horário aí, pá.
0: Uhum.
3: Boa tarde, sertanejo aí.
0: Tamo junto.
3: Mas vamos de música aí, Dimas. Toca pra nós, Amado Batista. Boêmio. Ofereço a todos vocês da rádio, a toda a galera de Telemaco Borba. Vai pra Helena, no São Francisco.
0: Certo.
3: E a toda a galera de Imbaú, todos nós aqui em José Lacerda. Todo. A piazada do Orval de Cima, todo a galera
0: toda
3: também.
0: Toda piazada. De
3: reserva.
0: Beleza.
3: Quem estiver curtindo aí.
0: Tá bom.
3: A tarde sertaneja aí.
0: Valeu.
3: Toca pra nós aí. Poêmio com o Amado Batista. Beleza, Dimas? Uma ótima noite, amigo. Pra você e todos ouvindo da Rádio Capital.
0: Obrigado. Pra você também. Se Deus quiser, amanhã tamo junto novamente, tá? É o Oséias Machado por aqui com a gente. Quem mais?
4: Boa noite, Dimas. Aqui
0: boa
4: quem
0: noite.
4: Fala é Alisson Messias Gonçalves.
0: O Alisson.
4: Se for possível, toque Zezé de Camargo Luciano voando sem asa.
0: Voando sem asas.
4: Fique com Deus.
0: Valeu, amém. Pra você também, tá? Deus abençoe, guarde. Fica com Deus, ô. Oi.
5: É o Roberto de Ventania.
0: Roberto de Ventania.
5: Boa tarde, Dimas.
0: Tarde.
5: Bom. Tô com a música com Teodoro Sampaio, Guarda-Roupa Maldito.
0: Guarda-Roupa Maldito.
5: Barreiro, povo da Ventania.
0: Beleza, valeu, um abraço, é o Roberto de Ventania. Valeu, Roberto, um abração pra você, pessoal lá em Ventania.
6: Boa noite, tudo bem? Eu tô passando aqui pra mim pedir uma música do Henrique Juliano, Calor
0: certo.
6: Frio. E eu quero desejar ela pro amor da minha vida,
0: uhum.
6: Que é meu marido. O nome dele é Luan Matheus.
0: Tá bom, um abraço pro Luan Matheus.
6: Quero dizer que eu amo muito ele, que eu vou estar pra sempre com ele, até o último dia da minha vida.
0: Tá bom.
7: Oi, papai. Tanto.
0: Aí a mensagem lá para o esposo, também pro papai também lá, né? Eita, é de cortar o coração, né? Você ouvir a voz assim, tô com saudade, papai. Mas Deus vai organizar tudo certinho também.
8: Chamo Thaís, mano, Siqueira Campos Paraná. Quero oferecer uma música pro meu marido, Fábio Júnior Aguiar.
0: Certo.
8: Dizer a ele que eu amo ele cada vez mais, que ele é minha vida, que ele é meu tudo. 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Eu amo ele demais. 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

0: Lígia dos pais antecipado, amor. Te amo, te amo, te amo.
1: Tá certo.
0: A música que eu vou querer é do Matheus e Cauã, Meu Oxigênio.
1: Tá certo, valeu Caís, um abração pra você, pessoal lá em Siqueira Campos. Olá, Dimas Barbosa. Dimas, eu sou o Arthur Miguel. Quero mandar um abraço pro meu pai Vinícius da Costa, dizer que eu amo ele, tô com muita saudade. Dizer que meu irmão Vitor Gabriel, amo ele também, tô com saudades. Logo, papai do céu vai unir nossa família, com certeza, tá? Quem acredita e confia, Deus abençoa. Ai, quem mais? Dimas, manda um abraço para o Heitor, pra Zena e pro Jadson. E toca um modão pra nós aí. É o Lucas. Valeu, Lucas. Um abraço pra você também. Obrigado pela audiência. Tem mais mensagens.
2: Boa tarde, eu sou Águida da Vila Esperança.
1: Fala, Águida.
2: Gostaria de mandar um louvor pro coração do meu irmão Maximiliano.
1: Maximiliano?
2: Do apartamento 12.
1: Certo.
2: Aline Barros, ressuscita-me. E falar que está tudo bem com a família dele.
1: Tá bom.
2: Um super abraço da nossa mãe e dos nossos irmãos. E a esposa dele está mandando um super beijo.
1: Valeu, abração para vocês também aí. Obrigado pela audiência. Oi.
3: Boa tarde, meu amigo Dimas Barbosa.
1: Boa tarde.
3: Beleza?
1: Beleza, mano.
3: Xuxas Bir, manda um alô pro Renato, lá pro... O Mário Micusca, que estão lá no Lagado.
1: Estão no Lagado?
3: Construindo a casa do Joel lá.
1: Olha só, estão na lida ainda.
3: Manda um alô também pro nosso amigo Jacaré, que tá lá no rancho.
1: Uhum.
3: Pro Cagueta e pro Jack.
1: Pro Cagueta e pro Jack.
3: Pro Ney da Bronze também, que tá aqui.
1: Tá bom, um abração pro Neizão aí.
3: Beleza?
1: Beleza,
3: mano. Uma música bem bonita aí, daquelas bem apaixonadas do Teodoro Sampaio.
1: Teodoro Sampaio? Então tá bom.
3: Beleza?
1: Valeu. Um
3: abraço.
1: Tamo junto, misturado.
3: Ah, e manda também um alô, pô. Melhor borracheiro da Lagoa. Palitozinho.
1: Tá, Palitozinho? Beleza. Valeu, Xuxa! É o nosso amigo Xuxa, lá do Xuxa's Beer, aqui das 100 casas. Vamos de música aqui na capital. É a tarde sertaneja.
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0: Bom demais, tá bom demais. Agora são 18h45, já já você vai ficar na programação top aí da Voz do Brasil e na sequência teremos aí a seleção musical feita com carinho pra você, tá? A partir das 7 horas você fica então com a Voz do Brasil. Enquanto isso, vamos mandando um abraço lá pro pessoal que estão aqui com a gente. Meu amigo Aníbal tá ligadinho aqui na programação, né, Aníbal? Ele tá querendo curtir aqui Aí Eu Bebo Pra Carai com Gino e Geno, oferecendo pra todo mundo que está curtindo a programação. Valeu, Aníbal. Abraço, uma boa noite pra você.
1: Boa noite, Dimas. Como é que você tá? Tudo bom, beleza?
0: Beleza?
1: Ô, Dimas, é o seguinte, passando por aqui, se der tempo, toca uma música pra mim aí, beleza? Toca uma música bem boa pra
0: Qual
1: mim.
0: Qual música?
1: Aí, beleza? Você toca uma música pra mim aí com Milionário Zé Rico, Estrada da Vida, beleza?
0: Beleza, valeu, um abraço! Temos aí já 3 pedidos de Milionários é Rico, né? Já tocamos 2, tem 3 aí engatilhados. Vamos ver qual que vai ser a sorteada pra ir pro ar aí. Se der tempo de tocar hoje mais uma do Milionário, tá? Ô Dimas Barbosa, fala meu amigo Dimas, beleza? Tudo tranquilo? Tamo indo embora e curtindo a capital. Ó, a programação tá top. É o Paulo aqui do Alecrim. Deus abençoe. Valeu, Paulo Marcelo, um abração pra você, tá? Espere e nós te encontrar. Ô, Dimas Barbosa e a Neiva do São Silvestre, quero oferecer a programação pra todos vocês da rádio, pros filhos, nora, netos, também lá para o Alecrim Dourado do rádio. Pro Eduardo e pra todos os amigos dele lá e todo o pessoal do São Silvestre. É a Neiva. Valeu, Neiva. Abraço. Ô, tarde, pãozinho de queijo. Agora é pãozinho de queijo, né? Tá mudando os nomes aqui. Hã? Quem mandou esse recado aqui? É o Alessandro? Valeu, Alessandro. Um abração pra você. Obrigado pela participação, tá? Ô, Dimas Barbosa. Dimas, se possível, gostaria que você tocasse pra mim uma música. Quero oferecer pra todos vocês da rádio, pra Lia Lima, pra minha tia Nilceia, pra minha vozinha Aidi, pro Ederval Luiz de Souza, do bairro Bom Jesus. Tá bom, Dimas? Valeu, grande abraço. Quem mandou o recado pra nós aqui é o final do telefone 8306. Não falou nome, né? Então tá certo, grande abraço. O El Ederval, ele é o Ederval? É o Ederval lá do bairro Bom Jesus. Valeu, um abraço pra você. Quem mais também tá com a gente? Dimas Barbosa, uma ótima noite pra você, Dimas. É o Josemar, é isso? Josemar, pessoal da área 3. Alô, pessoal lá na área 3, um abração pra vocês. Obrigado pelo carinho, pela audiência. Pessoal lá da área 3.
2: Boa noite, Dimas. Aqui é a Laine. Gostaria de deixar um recado para meu esposo, Vinícius da Costa. Meu amor, enquanto o mundo seguia, eu permaneci aqui firme, acreditando, enfrentando saudades, lágrimas e julgamentos. Um dia esse portão vai se abrir. E quando você der o primeiro passo para a liberdade, vai entender o quanto lutei, o quanto esperei e o quanto precisei ser forte por nós. O amor verdadeiro também cumpre pena do lado de fora, mas nunca deixa de acreditar no recomeço. Beijos, meu amor, te amo, tô morrendo de saudade.

0: e oferecer a música Um Dia Te Levo Comigo, Jorge Mateus.
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Tá na capital, tá na melhor, tá bom demais. Aí pra vocês foi Jorge e também o Matheus. Um dia te levo comigo. São 18 horas mais 54, 18 e 54. Vem chegando a Voz do Brasil. E na sequência, a programação feita com carinho pra você. Aqui na 101.9, você tem companhia 24 horas no ar com a melhor música pra você. 101.9. Agradecendo mais uma vez a grande audiência, mais uma vez aí, estourando o tempo e não dá tempo de colocar todo mundo no ar e também tocar todas as músicas. Mas você faz parte do nosso dia e deixa a nossa tarde sertaneja ainda muito melhor. Muito obrigado pela companhia, uma ótima noite e até amanhã, se Deus quiser.

0: Brasília, 19 horas.
1: Está no ar a Voz do Brasil. As notícias do governo federal que movimentaram o país no dia de hoje.
2: Olá, boa noite.
0: Boa noite para você que nos acompanha em todo o país.
2: Quarta-feira, 5 de agosto.

0: gestão da aprendizagem e a estrutura da rede de ensino.
1: E professores podem participar do Banco de Avaliadores do Programa Nacional do Livro e do Material Didático.
2: Eles vão ajudar a escolher as obras que irão para as salas de aula da rede pública de ensino. Luciana Colares de Holanda.
3: Hoje são cerca de 20 mil profissionais cadastrados e os avaliadores são capacitados para atuar na avaliação das obras.
1: Hoje, na apresentação da Voz do Brasil, Mariana Jungmann e Luciano Seixas.
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1: Agora é lei. Estão em vigor novas regras para o frete dos caminhoneiros.
2: A lei trata do pagamento mínimo pelo transporte e medidas de fiscalização e punição em caso de não cumprimento.
4: A nova lei consolida regras para o transporte rodoviário de cargas no país e estabelece o pagamento do piso mínimo do frete a motoristas, com metodologia de cálculo pela Agência Nacional de Transportes Terrestres, a ANTT. Guilherme Boulos, ministro da Secretaria-Geral da Presidência, falou sobre a medida.
5: O piso do frete é o valor mínimo que um caminhoneiro, sobretudo um caminhoneiro autônomo, que trabalha para levar mercadorias e abastecer o povo brasileiro nos quatro cantos, é um valor mínimo que ele tem que receber por frete, por viagem que ele faz, por entrega que ele faz.
4: A lei estabelece ainda prazo de até 30 dias úteis para o pagamento do frete, além da atualização da tabela a cada 6 meses. Também estão previstas punições mais duras para empresas que contratarem fretes abaixo do piso mínimo, com multas que podem chegar a R$1 milhão. E para que seja cumprido o piso, o texto determina a obrigatoriedade da apresentação do Código Identificador da Operação de Transporte, CIOT, antes do caminhão iniciar a viagem, o que também impacta na fiscalização, como explica o ministro dos Transportes, George Santoro.
6: O CIOT também é um mecanismo de combate ao comércio ilegal de mercadorias, ao comércio feito sem nota fiscal. Ele vincula todo o transporte de mercadorias aos documentos eletrônicos fiscais.
4: Originalmente publicado como medida provisória, o texto passou por uma série de mudanças no Congresso Nacional, sendo aprovado no Senado em julho deste ano. Com a sanção, o texto vira uma regra permanente. Reportagem Gabriela Noronha.
1: O desempenho de mais de 30 milhões de estudantes brasileiros passou por uma nova avaliação de aprendizagem.
2: Foram divulgados hoje os dados mais recentes do IDEB, o Índice de Desenvolvimento da Educação Básica, e também as médias em português e matemática do SAEB, o Sistema de Avaliação da Educação Básica.
1: Os índices consideram os anos iniciais e finais do ensino fundamental e também do ensino médio na rede pública e privada.
2: O resultado foi anunciado pelo Ministério da Educação. Confira os detalhes na reportagem de Jéssica Gonçalves.
7: Para calcular o IDEB, que é o Índice de Desenvolvimento da Educação Básica, o MEC utiliza as taxas de aprovação coletadas pelo Censo Escolar, junto com o desempenho dos estudantes em língua portuguesa e matemática no SAEB, o Sistema de Avaliação da Educação Básica. O IDEB permite acompanhar o desenvolvimento da educação básica brasileira. O cálculo é feito por meio de uma escala, que vai de 0 a 10. O índice dos anos iniciais do ensino fundamental passou de 6 em 2023 para 6,3 em 2025. Na rede pública, a pontuação foi de 5,7 para 6,1 em 2 anos. Para os anos finais do ensino fundamental, o IDEB nacional subiu de 5 para 5,3. Na rede pública, o indicador alcançou pontuação 5 contra 4,7 em 2023. No ensino médio, o IDEB passou de 4,3 para 4,5. Os dados indicam a evolução da aprendizagem e a estrutura da rede de ensino, que atende mais de 30 milhões de estudantes em todo o território nacional. Para o ministro da Educação, Leonardo Barchini, os resultados apontam qual deve ser a prioridade daqui para frente.
8: Toda a estratégia do Ministério da Educação, que é demanda do Plano Nacional de Educação aprovado em abril deste ano, é que a gente tenha um foco especial na aprendizagem.
7: Já o SAEB, o Sistema de Avaliação da Educação Básica, é aplicado a cada 2 anos para medir o desempenho de estudantes da educação básica por meio de testes e questionários. Em uma escala que vai de 0 a 500, no 5º ano do ensino fundamental, a nota em português passou de 207 para 215 pontos. Em matemática, de 218 para 227. Já no 3º ano do ensino médio, em português, o resultado foi de 200

0: 269 para 272. Em matemática, de 263 para 268. Em 2025, foram avaliados quase 6 milhões de alunos em mais de 70 mil escolas. Reportagem Jéssica Gonçalves.
1: Estudantes que participam do processo seletivo do ProUni, o programa Universidade para Todos, podem conferir o resultado da segunda chamada.
2: O prazo para os pré-selecionados comprovarem as informações da inscrição começou hoje e vai até sexta-feira da próxima semana, dia 14.
1: A documentação exigida para essa comprovação deve ser apresentada diretamente na instituição de ensino superior para a qual o estudante foi pré-selecionado.
2: O resultado pode ser acessado pelo portal Acesso Único ao Ensino Superior, em acessounico.mec.gov.br.
1: O Ministério da Educação chama professores e especialistas de todas as regiões do Brasil para participar do Banco de Avaliadores do Programa Nacional do Livro e do Material Didático.
2: O programa é responsável pela distribuição de livros para estudantes e professores da rede pública de ensino. As obras são renovadas a cada 4 anos.
1: Confira na reportagem de Luciana Colares de Holanda.
3: Professores e especialistas de todo o país podem participar da escolha dos livros que vão para as salas de aula da rede pública de ensino. Estão abertas as inscrições para o Banco de Avaliadores do Programa Nacional do Livro e do Material Didático, o PNLD. Os selecionados vão avaliar as obras inscritas nos editais do PNLD Atos Finais, voltado às obras didáticas, e do PNLD Literário Equidade, destinado às obras literárias. Nessa etapa da seleção, terão prioridade professores de língua portuguesa, matemática, história, geografia, ciências, arte, educação física e língua estrangeira, pedagogos e profissionais formados em letras, com foco em literatura e formação de leitores, também terão preferência. De acordo com Anita Stefani, diretora de apoio à gestão educacional da Secretaria de Educação Básica do MEC, hoje são cerca de 20 mil profissionais cadastrados. O banco é atualizado constantemente e os avaliadores são capacitados para atuar na avaliação das obras.
4: Essa capacitação busca garantir que todos os participantes utilizem os mesmos referenciais durante a análise e utilizem, né, de uma forma correta as fichas de avaliação, contribuindo para a qualidade técnica.
3: A participação no Banco de Avaliadores do PNLD é voluntária e gratuita. E a diretora de apoio à gestão educacional, Anita Stefani, explica que os profissionais selecionados no processo de avaliação pedagógica têm acesso a diferentes oportunidades de aprimoramento e reconhecimento.
4: Ao avaliarem as obras, eles estão também se formando como analistas de materiais didáticos e críticos em conteúdos, seja para a elaboração de materiais para os seus estudantes, quanto para a aplicação dessas obras didáticas na sala de aula.
3: Para se inscrever, basta acessar a página da plataforma de avaliação pedagógica do PNLD no endereço pnld-avaliação.mec.gov.br e preencher as informações de perfil profissional. É preciso ter diploma de licenciatura plena ou de magistério reconhecido pelo Ministério da Educação e concluir um curso obrigatório disponível na própria plataforma. Reportagem Luciana Colares de Holanda.
2: E atenção para os prazos do Exame Nacional de Desempenho de Estudantes, o ENAD 2026.
1: Os inscritos para os cursos de bacharelado e tecnologia que tiveram o pedido de atendimento especializado negado podem recorrer da decisão até sexta-feira, dia 7 de agosto.
2: O recurso deve ser enviado pelo sistema ENAD, com a documentação que comprove a necessidade de atendimento, conforme as regras do edital. O resultado da análise será divulgado em 14 de agosto.
1: O atendimento especializado é destinado aos participantes que necessitam de recursos específicos para realizar o exame.
2: As provas do ENAD 2026 para os cursos de bacharelado e tecnologia serão aplicadas no dia 29 de novembro.
1: O Serviço Geológico do Brasil faz o monitoramento das bacias hidrográficas brasileiras. Isso quer dizer que ele monitora a subida e descida dos principais rios do país.
2: O trabalho...

0: Ajuda na agricultura, previne situações trágicas relacionadas a enchentes e orienta prefeituras em situações de seca, por exemplo.
1: Este ano, o Serviço Geológico do Brasil também faz parte do grupo de órgãos federais que está atuando no painel do El Niño e vem acompanhando e divulgando boletins sobre os impactos do fenômeno climático.
0: Sobre tudo isso, nós conversamos mais cedo com a chefe do Departamento de Hidrologia do SGB, Andréa Germano. Acompanhe. Doutora Andréa, bem-vinda à Voz do Brasil. É um prazer ter a senhora conosco aqui. Vamos falar então de El Niño, né? O Serviço Geológico do Brasil divulgou algumas previsões para as principais bacias hidrográficas do país para os próximos 3 meses. E aí eu queria começar então falando por região, começando aí pela região norte e, né, Amazônia. Os principais rios, pelo que eu já dei uma olhadinha, ainda estão nos níveis normais, mas já em situação de vazante. O que a gente pode esperar para os próximos 3 meses?
2: Muito obrigada pelo espaço. O Serviço Geológico do Brasil agradece. O Serviço Geológico do Brasil é uma empresa ligada ao Ministério de Minas e Energia. E realmente a gente faz esse acompanhamento dos rios e monitoramento dos rios há 57 anos. Cobertura de toda a rede hidrometeorológica nacional e monitoramento de níveis de rios e volume de chuvas. A região norte, hoje está nesse período, como você falou, já de vazante, né? Na sua normalidade, em todos os rios, na sua normalidade. E, assim, o que preocupa é esse atraso do início das chuvas. Isso pode prejudicar aí a vazante, no caso, não ser mais crítica, né? Então, assim, esse atraso do período de chuvas realmente é hoje a nossa preocupação. Mas, por enquanto, na sua normalidade. A gente faz simulações, né, para caso não chova, caso chova. Então, a gente vai tendo esse acompanhamento diariamente num cenário de 3 meses para poder também ter providências, a Defesa Civil tomar providências logísticas para as ações do norte.
0: Quer dizer assim, se a gente já está com os rios em vazante e as chuvas atrasaram, a gente pode ter uma baixa mais acentuada, é isso?
2: Exatamente, essa grande preocupação.
1: E no Nordeste há um alerta sobre os níveis dos reservatórios, né?
2: Exatamente. O SGB, ele acompanha junto com a Agência Nacional de Águas os reservatórios, né, através do sistema de acompanhamento dos reservatórios do Nordeste, também dos 9 estados do Nordeste, também em Minas Gerais. Mas a situação hoje, 5 de agosto, é de normalidade também, 50%, 51% da sua capacidade, né? Então a gente está mantendo esse percentual desde abril. Então ainda não é uma preocupação a região Nordeste.
0: Muito bem, então vamos falar agora de Sul, onde o El Niño talvez seja a região onde talvez a gente já esteja sentindo essa questão do El Niño de maneira mais intensa, né, mais acentuada. Já há problemas de cheias e transbordamentos. Como é que deve ser o próximo trimestre por lá, onde o alerta é maior?
2: E como você falou, né, a previsão de chuvas acima da média do El Niño pode levar muitos os rios, já materializado agora no mês de julho, tivemos muitas inundações. Para você ter uma ideia, mês de julho no sul, na região do Rio Grande do Sul, em média chover 130 milímetros, a gente teve localidades com 430 milímetros, provocando então grandes impactos aí de inundação, e a preocupação geralmente é essa, de o solo já está muito úmido e ainda esse aumento das chuvas na região sul poder causar mais impactos de inundações na região sul.
1: Agora, no Cerrado e Pantanal, André, onde já costumamos ter seca nesse período, o que esperar para as bacias desses biomas?
2: Então, no Cerrado, na região sudeste, em termos de chuva, os modelos meteorológicos, que é nosso Serviço Geológico, a gente não trabalha com meteorologia, né? A gente usa a meteorologia para poder explicar a hidrologia. Mas os modelos de meteorologia estão muito discrepantes, vamos dizer assim. O que a gente entende agora nesse momento, não dá para falar do cenário de chuva, mas nesse momento que realmente as temperaturas já estão muito elevadas, aí sim a preocupação é mais para a questão de incêndios florestais. Então, monitoramento de rios, ainda estamos na normalidade
0: Tudo indicando ainda que Cerrado e Pantanal, em termos de águas, devem ficar ainda dentro da normalidade.
2: É, estamos já desde 2020, assim, com uma tendência de depreciação da capacidade dos rios na região do

0: do Pantanal, principalmente. Então, assim, na normalidade, já não digo que a gente já não vai, vem vivendo muito tempo isso. Então, mas não vai ser mais crítico ou menos crítico este ano especificamente.
1: É, quando a gente fala, então, de mudanças climáticas, é disso que a gente fala, né? A gente vai observando uma mudança no comportamento natural, no comportamento da natureza ao longo do tempo, né? Não é só no trimestre, não é só no ano. Perfeito. Como a senhora disse, já vem Perfeito. Desde 2020.
0: Perfeito, né? A gente não tem mais um Pantanal, uma região alagada há muitos anos. Então, isso realmente é um mudanças climáticas, não só o efeito de El Niño também, né? Então, sendo uma mudança climática que a gente vem evidenciando, principalmente nessa região.
2: Agora, doutora Andréia, como é que funciona esse monitoramento do Serviço Geológico do Brasil? Conta para o nosso ouvinte um pouco mais sobre como é esse trabalho.
0: O Serviço Geológico é um grande parceiro no campo e no escritório para fazer esse monitoramento, né? Além desse trabalho contínuo de monitoramento, de saber essas séries hidrológicas de longo período que nós monitoramos, a gente tem um serviço desde a década de 80, daí de realizar previsões hidrológicas, não só o momento atual, mas essas previsões hidrológicas, né, futuras. Começamos aí com bacias como o Pantanal, o Amazonas, e o Rio Doce, que são bacias mais lentas, mas depois dos booms, dos desastres, como a gente chama aí nos anos de 2011, 2012, 2013, a gente começou a fazer sistemas de previsão hidrológica em bacias mais rápidas e também com o advento também de todo um monitoramento automático muito mais especializado, né? Então, assim, o que a gente faz? Além desse monitoramento do campo, a gente no escritório recebe essas informações automáticas que vêm pelos satélites, né? Então, de hora em hora a gente está recebendo o nível dos rios, a quantidade de chuva, e rodamos modelos matemáticos, hidráulicos, hidrológicos, para fazer essas previsões. Aí você vai me dizer, ah, então a gente consegue saber com muita antecedência se vai inundar? Depende da região hidrográfica, depende da resposta da bacia hidrográfica. Então, se há localidades que a gente consegue fazer essa previsão com 75 dias de antecedência, mas outras localidades, em bacias mais de alta declividade, com uma menor área de drenagem, com até 4 horas de antecedência. Mas o que permite, no caso de inundações, retirar as famílias, retirar, então, sim, permite, a gente salva vidas com esse monitoramento e com esse sistema de previsão hidrológica.
2: Muito bem, nós conversamos com Andréia Germano, chefe do Departamento de Hidrologia do Serviço Geológico do Brasil. Muito obrigado por sua entrevista aqui, a Voz do Brasil.
0: Muito obrigada a vocês. Até logo. Tchau, tchau.
1: A segurança no abastecimento de água passa também pela recuperação do meio ambiente.
2: Está aberta uma chamada pública para apoiar projetos de restauração ecológica e soluções voltadas à proteção de mananciais que abastecem grandes centros urbanos.
1: A chamada foi feita pelo Banco Nacional de Desenvolvimento Econômico e Social e deverá prever investimentos de 15 milhões e 20 milhões de reais com prazo de execução de até 48 meses.
2: As ações devem ter foco em restauração ecológica e em soluções baseadas na natureza, para combater a escassez de água nas regiões metropolitanas, como explica o superintendente da área de meio ambiente do BNDES, Nabil Kadri.
3: As propostas enviadas devem incluir ações de restauração ecológico-produtiva utilizando vegetação nativa, em áreas estratégicas para proteção dos recursos hídricos, incluindo nascentes, margens de rios e outras áreas relevantes para a conservação dos mananciais.
1: Os projetos deverão contemplar regiões do Distrito Federal e entorno, São Paulo, Rio de Janeiro, Ceará, Mato Grosso, Rondônia e Acre.
2: Mariana Dias Vilas Boas, pesquisadora do Serviço Geológico do Brasil, fala sobre a importância da recuperação e preservação de mananciais que abastecem grandes cidades.
4: Com a ampliação da vegetação, a gente vai ter uma maior taxa de infiltração, esses aquíferos vão ter mais água, vai chegar mais água também nos rios através desses afloramentos das nascentes. Então, os projetos de recuperação, eles são projetos importantíssimos e têm uma relação direta com a segurança hídrica nas grandes cidades. E reduz as consequências de inundação, eu aumento a recarga dos aquíferos.
1: A chamada pública está aberta até o dia 9 de setembro e pode ser consultada no site do BNDES.
2: O Brasil assumiu a presidência pro tempore da Aliança para a Segurança, a Justiça e o Desenvolvimento.
1: A entidade reúne países da

0: América Latina e Caribe.
1: Na reunião de cúpula em Brasília, o Banco Interamericano de Desenvolvimento anunciou $4 bilhões para as ações integradas de combate ao crime organizado na região.
2: A América Latina concentra 8% da população mundial e é responsável por um terço dos homicídios ocorridos no mundo, de acordo com dados da Polícia Internacional. Esses números levaram à criação da Aliança para a Segurança, a Justiça e o Desenvolvimento, composta por 23 países e 14 instituições, como a Interpol. Um encontro em Brasília discute estratégias de prevenção e combate ao crime organizado na América Latina e Caribe. No primeiro ano de atuação da Aliança no combate ao crime organizado, foram destinados US$1,4 bilhões, o que corresponde a 60% dos recursos previstos para os 3 primeiros anos da iniciativa. A alta demanda dos países membros levou o Banco Interamericano a reavaliar os recursos destinados ao programa, elevando o montante para US$4 bilhões. O ministro da Justiça do Brasil, Wellington Lima Silva, fala sobre a importância da aliança.
3: Nós estamos absolutamente convencidos da necessidade de intensificar essa interlocução com organismos multilaterais, em estabelecer tantas quantas sejam as tratativas, as interlocuções necessárias para aperfeiçoar e aprimorar essa estratégia.
2: Um protocolo também foi assinado para o repasse de R$5 bilhões ao Brasil, que assumiu a presidência pro tempore da Aliança pelos próximos 12 meses. Reportagem Cleide Lopes.
0: O Comitê de Política Monetária, o Copom, reduziu a taxa Selic, que é a taxa básica de juros da economia, de 14,25% para 14% ao ano.
1: Em comunicado divulgado hoje, o Copom afirmou que o cenário internacional ainda exige cautela por causa das incertezas sobre os conflitos no Oriente Médio.
0: A taxa Selic influencia outras taxas de juros no país, como as taxas de empréstimos, financiamentos e aplicações financeiras.
1: E essas foram as notícias do Governo Federal.
0: Uma realização da Secretaria de Comunicação Social da Presidência da República.
1: Com produção da Empresa Brasil de Comunicação.
0: Fique agora com o Minuto do TCU. Em seguida, as notícias do Poder Judiciário e do Congresso Nacional. Boa noite.
1: Boa noite
0: e
1: até amanhã.
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7: Supremo Tribunal Federal começa a julgar se proibição a jogos de azar é compatível com a Constituição de 1988.
8: Presidente Lula sanciona projeto de lei que regulamenta relevância para admissão do recurso especial no STJ.
7: Acordo firmado entre Tribunal Superior Eleitoral e Advocacia Geral da União prevê boas práticas sobre o uso da inteligência artificial nas eleições deste ano.
8: Boa noite, sou Marcela Luiz.
7: E eu sou Walter Lima.
8: O plenário do Supremo Tribunal Federal começou a analisar na sessão de hoje se a proibição a jogos de azar é compatível com a Constituição. Após as sustentações orais, o relator do caso, o ministro Luiz Fux, começou a votar.
7: Desde 1941, a lei de contravenções penais proíbe a organização.

0: organização e exploração de jogos de azar, punindo os infratores com prisão simples, multa e outras penalidades previstas em lei. Isso inclui o jogo do bicho e as máquinas caça-níqueis.
1: Os ministros analisam se essa proibição, criada há mais de 80 anos, ainda é compatível com a Constituição Federal de 1988 ou se ela ficou ultrapassada.
0: Na prática, o Supremo vai decidir se a exploração de jogos de azar deve continuar proibida e punida pela legislação penal brasileira ou se essa proibição é incompatível com a Constituição.
1: A decisão, porém, não tratará da regulamentação de cassinos ou da exploração comercial dos jogos, temas que devem ser abordados em outras ações que tramitam na corte.
0: O julgamento vai continuar na sessão plenária de amanhã.
1: O presidente da República, Luiz Inácio Lula da Silva, sancionou o projeto de lei que regulamenta a relevância para a admissão do recurso especial no Superior Tribunal de Justiça.
0: O projeto foi convertido na Lei 15.484 de 2026. Fátima Uchoa.
2: Com a relevância, segundo o presidente do STJ, ministro Herman Benjamin, o tribunal poderá concentrar esforços nos recursos que tratam de temas com maior impacto para a sociedade.
3: Não é de uma lei para atender interesses do Superior Tribunal de Justiça, mas da celeridade, da qualidade e da efetividade da prestação jurisdicional.
2: A nova lei deve tornar a prestação jurisdicional mais eficiente e permitir que o STJ concentre a atuação em casos com maior impacto jurídico, econômico, político ou social, que sejam importantes para uniformizar a interpretação da legislação federal, sem limitar o acesso dos brasileiros à justiça.
1: Tribunal Superior Eleitoral e a Advocacia Geral da União assinam um acordo de boas práticas sobre uso da inteligência artificial nas eleições 2026.
0: O principal produto da parceria é o lançamento de um guia de boas práticas sobre o uso de IA no processo eleitoral. Fábio Ruas.
4: O documento vai servir como um manual de conduta com diretrizes técnicas detalhadas para partidos, candidatos, plataformas digitais, órgãos públicos e para a sociedade civil. O acordo ainda prevê a realização de cursos, seminários, workshops e eventos relacionados ao uso da inteligência artificial nas eleições, entre outras medidas.
1: Tribunal Superior do Trabalho mantém entendimento sobre desconto de dias parados em greves de longa duração.
0: Com a decisão, empresas vão poder descontar metade dos dias e trabalhadores vão ter de compensar a outra metade. Marla Lacerda.
5: A sessão de dissídios coletivos do TST autorizou duas empresas de Indaiatuba, no interior de São Paulo, a descontar metade dos 36 dias da greve realizada pelos empregados. Nessas situações, a Justiça do Trabalho admite, como regra adotada pela jurisprudência da Corte, a compensação da outra metade dos dias de paralisação. Esse entendimento, ele busca equilibrar o direito de greve com os efeitos da suspensão do contrato de trabalho durante o movimento. Para os ministros, o desconto integral dos dias parados pode gerar prejuízos econômicos excessivos aos trabalhadores.
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1: Uma boa noite.
0: E até amanhã.
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1: Eu sou Paula Groba.
2: E eu sou Humberto Pinheiro.
1: E estes são os destaques de hoje do Jornal do Senado, que começa agora.
2: Senado pode tornar hediondos e inafiançáveis crimes de pedofilia.
1: Pessoas com deficiência poderão ser consideradas idosas aos 50 anos.
2: Fim da aposentadoria compulsória como punição avança no CNJ e no Senado.
1: Boa noite.
2: Boa noite.
1: Crimes sexuais contra crianças e adolescentes podem passar a receber a punição mais rigorosa prevista na legislação brasileira.
2: O plenário do Senado pode votar o

0: projeto que torna hediondos e inafiançáveis os crimes de pedofilia e outras violências sexuais contra crianças, adolescentes e pessoas vulneráveis. A reportagem é de Bruno Lourenço.
1: Projeto de lei aprovado na Comissão de Constituição e Justiça inclui no rol dos crimes hediondos condutas como a corrupção de menores, a satisfação de lascívia, caracterizada pela prática de atos libidinosos na presença de criança ou adolescente, a divulgação de cena de estupro de vulnerável e o compartilhamento de pornografia. A matéria também classifica como hediondos os crimes previstos no Estatuto da Criança e do Adolescente ligados ao tráfico internacional de crianças e à pornografia infantil, como defendeu a relatora, senadora Elisiane Gama, do Maranhão.
2: Nosso relatório é pela aprovação do projeto de lei com a redação corrupção de menores, satisfação de lascívia mediante presença de criança ou adolescente, favorecimento da prostituição ou de outra forma de exploração sexual de crianças e adolescentes ou de vulnerável, divulgação de cena de estupro ou de cena de estupro de vulnerável, de cena de sexo ou de pornografia.
1: O senador Everton, do PDT do Maranhão, apresentou proposta semelhante e pediu que as duas matérias sejam analisadas em conjunto pelo plenário.
3: Em que eu propus o aumento da pena dos crimes cometidos contra a dignidade sexual quando praticados na presença física ou virtual de crianças, adolescentes e também cônjuge, companheiro ou parente de vítima, consanguíneo ou afim, em linha reta ou colateral até o quarto grau.
1: A CCJ aprovou um pedido de urgência para votação no plenário.
4: E a Comissão de Relações Exteriores iniciou as discussões sobre as barreiras da União Europeia à carne brasileira.
0: O grupo de trabalho que trata do acordo do bloco europeu com o Mercosul ouviu integrantes do governo e do setor privado. Repórter Pedro Pincer.
5: A partir de 3 de setembro, passam a valer novas regras da União Europeia sobre o uso de antimicrobianos na produção animal. O bloco exige que o Brasil consiga comprovar que a carne exportada não foi produzida a partir de animais submetidos ao uso de antimicrobianos proibidos pelas autoridades europeias. De acordo com o presidente da comissão, senador Nelsinho Trade, do PSD de Mato Grosso do Sul, é preciso ouvir os setores que podem ser afetados pelas normas e buscar soluções em conjunto com o governo e a iniciativa privada.
6: Setores que, porventura, venham a se sentir prejudicados, nos acionam, que nós iremos promover debates dessa natureza.
5: O chefe da missão do Brasil junto à União Europeia, embaixador Pedro Miguel da Costa e Silva, afirmou que o país terá de comprovar, por meio de auditorias, que consegue separar os produtos destinados ao mercado europeu e garantir que eles atendam às exigências do bloco. Representantes do setor privado afirmaram que o Brasil já dispõe da tecnologia necessária para fazer esse controle.
4: Aguarda votação no plenário um projeto que reduz para 50 anos a idade em que uma pessoa com deficiência seja considerada idosa.
0: O impacto do envelhecimento é maior para esse grupo de pessoas consideradas vulneráveis. Segundo a Organização Mundial da Saúde, pessoas com deficiência apresentam maior risco de desenvolver doenças crônicas, pior estado de saúde e, em alguns casos, podem morrer até 20 anos antes da população sem deficiência. Repórter Patrícia Oliveira.
7: O projeto que considera idosa uma pessoa com deficiência já a partir dos 50 anos, estende para esses indivíduos os mesmos direitos e a proteção garantidos às pessoas da terceira idade. A condição de idoso deverá ser definida por avaliação individual, médica, psicológica e social. Como destacou o relator do projeto na Comissão de Assuntos Sociais, senador Flávio Arnes, do PSB do Paraná.
8: Conforme a deficiência, podemos observar reduções na expectativa de vida que variam até algumas décadas para baixo. Se compararmos com a média da população, estamos longe de um patamar de igualdade.
7: Para o senador Paulo Paim, do PT do Rio Grande do Sul, relator na Comissão de Direitos Humanos, a proposta viabiliza a aplicação de conceitos de envelhecimento ativo específicos para pessoas com deficiência.
9: Minimizando os possíveis impactos negativos do avanço da idade em um grupo social especialmente vulnerável.
7: O projeto que altera o Estatuto do Idoso já foi aprovado também na Câmara dos Deputados e está pronto para votação no plenário do Senado.
4: E a aposentadoria compulsória de magistrados pode deixar de ser uma punição prevista na Constituição, depois de o Conselho Nacional de Justiça oficializar o fim dessa penalidade no âmbito administrativo. O Senado pode analisar uma proposta que muda a Constituição sobre o mesmo tema.
0: A relatora, senadora Elisiane Gama, do Maranhão, afirmou que a decisão corrige uma distorção histórica. Repórter Pedro Pincer.

0: O Conselho Nacional de Justiça aprovou por unanimidade a proposta de resolução que acaba com a aposentadoria compulsória como a sanção disciplinar mais grave a juízes. A resolução aprovada segue entendimento da primeira turma do Supremo Tribunal Federal e também prevê a possibilidade da demissão como uma das hipóteses de punição. E o plenário do Senado pode votar uma proposta de emenda à Constituição que prevê o fim da aposentadoria compulsória como punição aos magistrados, promotores e procuradores e militares. De autoria do então senador Flávio Dino, atualmente ministro do Supremo Tribunal Federal, o texto foi aprovado pela Comissão de Constituição e Justiça em abril. A relatora, senadora Elisiane Gama, do Maranhão, afirmou que a decisão corrige uma distorção histórica.
1: É inadmissível o que a gente viveu ao longo da história do Brasil com esse tipo de prêmio para quem comete um crime, de que nós não podemos permitir castas de servidores públicos com privilégios.
0: Pelas novas regras, nos casos mais graves, o magistrado poderá ser colocado em disponibilidade com proposta de perda do cargo. Nessa hipótese, será imediatamente afastado das funções e passará a receber remuneração proporcional ao tempo de contribuição até a decisão definitiva do STF sobre a eventual perda do cargo.
2: Você sabia que nas eleições os votos em branco e nulos não são transferidos para nenhum candidato e não podem cancelar uma eleição?
3: Na prática, quem escolhe uma dessas opções deixa a decisão para os demais eleitores. Conheça mais sobre esses dois tipos de votos com a repórter Marcela Cunha.
4: Voto em branco vai para quem está na frente? E uma maioria de votos nulos pode cancelar a eleição? A resposta para as duas perguntas é não. Para votar em branco, o eleitor aperta a tecla branco e confirma. O voto nulo acontece quando é digitado um número que não corresponde a nenhum candidato ou partido. Nos dois casos, o voto é excluído da contagem que define o resultado. Não é transferido, não beneficia nenhum candidato e não é somado ao vencedor. O consultor legislativo do Senado, Gilberto Guerzoni, explica como essas duas situações aparecem na urna.
5: Mas a gente já viu que reduziu bastante o número de votos em branco, né, já que a urna eletrônica abre uma tela. O eleitor tem que fazer alguma coisa de forma ativa ali, né? Ou ele propositalmente coloca um voto inexistente e confirma, o que leva à anulação do voto, ou ele tem que apertar a tecla de voto em branco.
4: Além de expressar uma decisão consciente, o voto nulo também pode ser resultado de um erro na digitação. Em 2026, serão 6 votos para deputado federal, deputado estadual ou distrital, 2 senadores, governador e presidente da República. Por isso, a recomendação da Justiça Eleitoral é levar uma colinha de papel.
2: E ao participar da abertura da exposição O Caminho do Voto, promovida pelo Tribunal Superior Eleitoral, o presidente do Senado, Davi Alcolumbre, afirmou que o processo eleitoral brasileiro está entre os mais confiáveis do mundo. Ele também elogiou a decisão do presidente do TSE, ministro Nunes Marques, de levar a mostra ao Congresso Nacional.
3: A exposição, aberta à visitação no anexo 1 do Senado, apresenta as etapas do sistema eletrônico de votação, do desenvolvimento das urnas à totalização dos votos, e integra a programação da Semana Nacional do Sistema Eletrônico de
6: Votação. As pessoas que visitarem a exposição sairão daqui conhecendo melhor o percurso do seu voto e o papel que ele desempenha na construção do nosso país. Um Brasil comprometido com a democracia, com as eleições livres e diretas, com a alternância de poder e com a transparência no processo eleitoral.
3: Edição de Paula Grova e trabalhos técnicos de João Lira, o Jornal do Senado fica por aqui. Acompanhe agora as notícias da Câmara dos Deputados. Boa noite.
2: Boa noite e até amanhã.
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8: Câmara reforça a indenização por dano moral à vítima de violência doméstica.
9: Proposta facilita acesso de motoristas a postos de combustível nas estradas.
8: Projeto busca garantir saúde ginecológica de meninas a partir dos 10 anos.
10: Boa noite. Os deputados analisam proposta que visa assegurar a saúde ginecológica de meninas a partir dos 10 anos de idade no SUS. O projeto está em regime de urgência e pode ser incluído na pauta de votações do plenário a qualquer momento, como informa o repórter Antônio Vital.
11: Está pronto para ser votado no plenário da

0: Câmara projeto que torna a regra a primeira consulta ginecológica das meninas a partir de 10 anos de idade no SUS, o Sistema Único de Saúde. O projeto foi apresentado pelas deputadas Adriana Ventura, do Novo de São Paulo, e Grace Elias, do PL de Minas Gerais, com o objetivo de permitir que as meninas e suas famílias recebam orientações preventivas e adequadas sobre temas como vacinação contra o HPV, cuidados de higiene íntima, preparação emocional para a primeira menstruação e informações sobre métodos contraceptivos. A vacina contra o HPV é recomendada a partir dos 9 anos de idade. A proposta obriga o Ministério da Saúde a elaborar um protocolo para o atendimento ginecológico dessa faixa etária. As meninas deverão ser encaminhadas à primeira consulta quando houver sinais de proximidade da menarca, como é chamada a primeira menstruação. Além disso, determina que as secretarias estaduais e municipais de saúde providenciem a formação contínua dos profissionais da área, especialmente ginecologistas, para que estejam preparados para atender as meninas. O texto também estabelece que a consulta será acompanhada por um responsável e, quando necessário, uma equipe multidisciplinar, que poderá incluir psicólogos e enfermeiros. De acordo com a deputada Adriana Ventura, uma das autoras da proposta, o objetivo é reduzir a incidência de gravidez precoce na adolescência, evitar doenças sexualmente transmissíveis e contribuir para a prática de hábitos saudáveis.
1: Tanto a vacinação como a HPV, que é recomendado a partir dos 9 anos, cuidado de higiene íntima, preparação emocional para essa fase da primeira menstruação e demais, bem como informação sobre métodos contraceptivos, isso é importante para prevenir gravidez precoce e outras complicações de saúde. Ele é muito simples, mas a gente acredita que ele pode provocar mudanças profundas na orientação das meninas brasileiras.
0: O projeto que torna regra, a primeira consulta ginecológica das meninas a partir de 10 anos de idade no SUS, ganhou regime de urgência e pode ser votada a qualquer momento no plenário da Câmara, sem passar pela análise das comissões permanentes da Casa. Da Rádio Câmara, de Brasília, Antônio Vital.
2: Educação. Jorge Sola, do PT da Bahia, defende o projeto de sua autoria que regulamenta as escolas de saúde pública do SUS. A matéria já aprovada na Câmara e em tramitação no Senado reconhece instituições estaduais e municipais que formam profissionais, organizam estágios e apoiam residências.
3: Essa rede de escolas de saúde pública precisa e merece o seu reconhecimento, a sua regulamentação, para que dê, primeiro, mais visibilidade, mais estabilidade e maior capacidade de ampliar o orçamento destinado à formação de recursos humanos, ampliar o empoderamento dessas escolas para o ordenamento das práticas e dos estágios. Muitas vezes você tem a necessidade de organizar as vagas nos hospitais públicos, nos hospitais da rede do SUS para a formação profissional e até, né, definir políticas públicas que visem estimular a formação de profissionais que ainda temos uma carência.
4: Jorge Sola assinala ainda que as escolas têm papel central na organização dos processos seletivos para residências médicas e na formação de especialistas em áreas com carência no país. Para ele, a falta de um marco legal e de uma estrutura de articulação nacional limita o potencial das instituições.
2: Professora Luciane Cavalcante, do PSOL de São Paulo, é autora do projeto que isenta do imposto de renda professores e demais profissionais da educação básica e superior. Ela explica que a medida busca valorizar a categoria e ampliar os investimentos na educação.
4: A deputada afirma que o Brasil investe pouco em educação, paga baixos salários aos docentes e que muitos municípios não cumprem o piso nacional do magistério. Professora Luciane Cavalcante argumenta ainda que, assim como outros setores recebem incentivos fiscais, os profissionais da educação devem ser priorizados.
5: Esse projeto, ele visa colocar no centro do orçamento público e do financiamento das políticas públicas os profissionais da educação. Quase 30% de todo o rendimento dos profissionais da educação ficam retidos na fonte com o pagamento do imposto de renda. Os profissionais da educação já trabalham em várias escolas para poder complementar a sua renda. Eles trabalham com alto número de estudantes por turma. Então, eles precisam desse investimento.
2: Trabalho. A Câmara aprovou o projeto de lei que limita a jornada máxima de trabalho dos psicólogos a 30 horas semanais, sem redução do salário. A repórter Maria Neves traz mais informações sobre o texto que já foi encaminhado para análise dos senadores.
6: Uma das autoras do projeto, a deputada Érica Cocai, do PT do Distrito Federal, explica que atualmente

0: Atualmente, a lei que regulamenta a atuação dos psicólogos não prevê limite de jornada de trabalho. Com isso, eles ficam submetidos a 44 horas semanais. De acordo com a deputada, a categoria é a única entre os profissionais que lidam com a saúde e atenção psicossocial que não tem jornada de 30 horas.
1: Profissionais de psicologia têm o direito a uma jornada de trabalho que possibilite que ele tenha tempo para o seu aprimoramento acadêmico, mas ao mesmo tempo tempo para que possa cuidar da sua própria existência. Por isso, 30 horas para a psicologia é uma necessidade, não apenas dos psicólogos e psicólogas, mas uma necessidade do país que precisa desses profissionais atuando em todos os espaços.
0: A deputada Natália Bonavides, do PT do Rio Grande do Norte, também assina a proposta. Ao apresentar o texto, as autoras argumentaram que a redução da jornada de trabalho vai contribuir para a preservação da qualidade de vida e o adequado exercício da atividade profissional, que demanda elevado desgaste emocional e mental. O texto beneficia os profissionais com contrato de trabalho no setor privado. Para psicólogos que trabalham em empresas públicas, como seletistas, a nova jornada dependerá de dotação orçamentária e de autorização na Lei de Diretrizes Orçamentárias. Da Rádio Câmara de Brasília, Maria Neves.
2: Economia. Marcelo Crivella, do Republicanos do Rio de Janeiro, aponta como positivos os resultados de emenda à Constituição que estende a imunidade de IPTU a templos religiosos instalados em imóveis alugados. Ele explica que a regra passou a valer em 2023.
3: Em 2022, ela foi promulgada, essa emenda à Constituição, em fevereiro de 2022. Como o IPTU incidia 1º de janeiro, ela passou a ter efeito apenas em 2023. O que significa ela? Antes dessa emenda, tinha a imunidade de IPTU apenas os templos próprios, aqueles que foram construídos pelos fiéis. Mas nós sabemos, pelo censo do IBGE 2022, que dos 580 mil templos religiosos, católicos, espíritas, evangélicos, 400 mil funcionam em imóveis alugados e eles não tinham a imunidade do IPTU. Com a emenda constitucional 116, passaram a ter.
4: Marcelo Crivella orienta igrejas, creches, asilos e orfanatos a procurarem as prefeituras caso tenham efetuado o pagamento do IPTU entre 2023 e 2026. Ele alerta que a cobrança é indevida nos casos amparados pela emenda, com possibilidade de restituição dos valores.
2: Bandeira de Melo, do PV do Rio de Janeiro, é um dos autores de projeto que cria um modelo próprio de funcionamento para as cooperativas solidárias. O texto define essas organizações como sociedades sem fins lucrativos, com regras de autogestão e articulação com a Política Nacional de Economia Solidária.
4: Bandeira de Melo informa que a proposta busca reduzir a burocracia para iniciativas da economia solidária, com prioridade para grupos economicamente frágeis. O projeto também prevê estímulo à participação das cooperativas solidárias em compras públicas, licitações e ações de desenvolvimento comunitário.
5: Desenvolvimento Regional.
2: Paulo Soares, do Podemos de São Paulo, apresentou o projeto que cria um programa para incentivar a universalização da coleta e tratamento de esgoto. Ele explica que a iniciativa também institui um fundo de assistência para socorrer municípios sem condições financeiras de investir no saneamento básico.
6: Uma defesa da sustentabilidade e da compensação ambiental. Em que sentido? Aquele município que está cumprindo com todos os seus deveres na questão de saneamento, nas questões ambientais todas, ele ser recompensado por um fundo. E esse fundo também, ao mesmo tempo, socorrer os municípios que não têm condições financeiras de avançar no saneamento básico. Essa é uma gestão que envolve meio ambiente, envolve saúde pública.
4: Paulo Soares pede urgência na aprovação da matéria, ressaltando que o saneamento ainda apresenta desigualdades profundas entre regiões do país. O congressista esclarece que os recursos do fundo virão de penalidades, de fiscalização e de aportes internacionais de fomento.
5: Turismo.
2: Projeto de lei apresentado por Domingos Neto, do PSD do Ceará, visa facilitar o acesso de

0: micro e pequenas empresas de turismo a financiamentos públicos. A proposta prioriza empreendimentos localizados fora das regiões metropolitanas.
1: O texto de Domingos Neto permite o uso de fundos garantidores e seguros de crédito em substituição ou complemento às garantias tradicionais. Para ele, a medida amplia o acesso aos recursos do Fungetur e dos fundos constitucionais para modernizar e fortalecer o turismo regional.
2: Transportes.
0: Avança na Câmara a proposta que busca facilitar o acesso de motoristas a postos de combustível nas estradas. A repórter Silvia Munhato tem os detalhes.
3: A Comissão de Viação e Transportes da Câmara dos Deputados aprovou o projeto que busca melhorar o acesso dos motoristas aos postos de combustíveis e rodovias sob concessão pública. A proposta inicial do deputado Capitão Augusto, do PL de São Paulo, dava 180 dias de prazo para que as concessionárias elaborassem planos de adequação das rodovias, evitando retornos muito distantes. O relator, deputado Zé Trovão, do PL de Santa Catarina, afirma que o problema é real.
4: E esse motorista, às vezes, ele tem que caminhar 5, 6 quilômetros para frente, fazer um retorno e voltar. O que nós estamos determinando hoje é o seguinte: olha, nós vamos criar acessos mais claros e mais fáceis para esses motoristas. Para que o cara não corra o risco, às vezes está na reserva, está chegando no final do seu combustível, vai fazer um retorno, ou um retorno que não está bem sinalizado, ou um retorno perigoso e acabar acontecendo um acidente.
3: Mas o deputado modificou o texto para atribuir à Agência Nacional de Transportes Terrestres a tarefa de tratar do problema no âmbito de sua atuação normativa e contratual. A proposta, que pretende facilitar o acesso do motorista aos postos de combustíveis em rodovias sob concessão, será analisada agora pela Comissão de Finanças e Tributação. Da Rádio Câmara de Brasília, Silvia Munhato.
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2: Segurança Pública.
1: Bibo Nunes, do PL do Rio Grande do Sul, é autor de projeto que amplia as punições para quem picha bens públicos ou privados. O parlamentar destaca que o texto prevê a suspensão da carteira de habilitação e das linhas telefônicas do infrator.
6: Nós temos que acabar com a pichação. Só suja a cidade. Tem que ser punido. É punindo que se gera respeito. Os pichadores, eles têm uma competição para ver quem é o louco mor, quem é o que consegue pichar e estragar o monumento que mais chame a atenção da sociedade. Então, esse projeto é para dar penalidade, punir quem presta esse desserviço ao Brasil, que é a pichação. E que nós, brasileiros, possamos ter nossas cidades, os nossos monumentos respeitados.
0: O congressista observa que a pichação causa, além dos danos materiais, prejuízos ao turismo. Bibo Nunes acrescenta que o projeto inclui a cobrança do ressarcimento pela restauração do bem pichado, com responsabilização do autor ou dos responsáveis legais em caso de menor de idade.
1: Alexandre Lente, do União de São Paulo, propõe substituir a prisão em regime fechado pela prisão domiciliar para quem deixar de pagar pensão alimentícia. O projeto do deputado também permite monitoramento eletrônico e saída para o trabalho remunerado.
0: Alexandre Lente explica que a prisão em regime fechado ficaria restrita a casos excepcionais, quando houver ocultação de bens ou má-fé do devedor. Ele argumenta que a medida busca aumentar as chances de pagamento da pensão sem impedir o exercício da atividade profissional.
2: Justiça.
1: Os deputados aprovaram nova regra sobre indenização por dano moral à vítima de violência doméstica. Entenda na reportagem de Paula Bittar.
7: A Comissão de Constituição e Justiça da Câmara dos Deputados aprovou uma proposta que reforça na lei o direito de indenização por dano moral nos casos de violência doméstica e familiar contra a mulher, desde que haja pedido expresso da acusação ou da parte ofendida. A reparação será fixada pelo juiz, inclusive criminal. A relatora na comissão, deputada Lídia Eurídice da Mata, do PSB da Bahia, destacou a importância de garantir a indenização a essas mulheres.
8: Ela é uma vítima da violência.

0: E isso é conhecido pela sociedade e impacta sobre sua imagem na sociedade. E, portanto, ele garante o direito dessas mulheres a uma indenização por danos morais. A violência deixa as marcas que vão muito além das agressões físicas. Elas provocam sofrimento, ela compromete a saúde mental, ela afasta as mulheres do seu trabalho, ela deixa a mulher em situação de trauma. E por isso mesmo é essencial que a legislação assegure também o direito à reparação desses danos.
1: Segundo Lídice da Mata, a proposta tem inegável relevância, pois ao inserir a possibilidade expressa de reparação civil por dano moral decorrente de violência doméstica, fortalece a proteção dos direitos fundamentais à dignidade da pessoa humana, à integridade física, psíquica e moral e à igualdade de gênero, assegurando à vítima um instrumento adicional de reparação no âmbito civil. A proposta que estabelece o direito de indenização por dano moral nos casos de violência doméstica e familiar contra a mulher já pode seguir ao Senado, a menos que haja recurso para votação pelo plenário da Câmara. Da Rádio Câmara de Brasília, Paula Bittar.
2: Consumidor. Tarcísio Mota, do PSOL do Rio de Janeiro, é coautor de projeto que regulamenta a publicidade das apostas online. A iniciativa trata a atividade como tema de saúde pública e de defesa do consumidor, com o objetivo de restringir a propaganda das chamadas bets.
3: Do mesmo jeito que nós temos hoje regulações muito rígidas sobre propaganda, por exemplo, para as drogas legalizadas, como tabaco ou álcool, é preciso ter regras muito rígidas para as propagandas dessas casas de aposta online. Por exemplo, é inadmissível que elas continuem a financiar times de futebol, financiar campeonatos de futebol, que são inclusive a origem de grande parte dessas apostas. É inadmissível que no meio da transmissão de um jogo de futebol, você tenha propaganda dessas casas de aposta como se fossem simples informações jornalísticas.
4: Segundo Tarcísio Mota, o projeto cria medidas preventivas para reduzir o endividamento e os impactos do vício sobre as famílias. O parlamentar também defende regras mais rígidas com foco na proteção da saúde mental e dos direitos dos consumidores.
2: Projeto de Raimon, do PT do Rio de Janeiro, proíbe a veiculação de propagandas de apostas online em emissoras de rádio e televisão. De acordo com o deputado, a medida busca reduzir a exposição da população às chamadas bets em veículos que operam por concessão pública.
5: Então, o que a gente queria, na verdade, é que as bets não existissem no nosso país. Nós lutamos contra elas. Mas, enquanto a gente não consegue abolir as bets no Brasil, e nós haveremos de abolir um dia, nós queremos proibir que elas sejam divulgadas, publicizadas nos meios de comunicação de televisão e rádio.
4: Raimon explica que o objetivo é minimizar os impactos das apostas sobre a saúde mental, o orçamento das famílias e o endividamento da população. Ele acredita que reduzir o alcance desse tipo de atividade protege os consumidores mais vulneráveis.
2: Termina agora o Jornal Câmara dos Deputados, produzido pela Rádio Câmara, com trabalhos técnicos de Everson Urani e apresentação de Val Monteiro e Luciana Vieira. Uma boa noite para você.
4: A Voz do Brasil volta amanhã. Boa noite.
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